0: de acessibilidade digital, a classificação máxima atribuída na avaliação dos portais e serviços públicos digitais. A distinção é atribuída pela Agência para a Reforma Tecnológica do Estado a plataformas que respeitem as normas nacionais e europeias de acessibilidade e usabilidade. A certificação teve por base, entre outros critérios, testes realizados com utilizadores reais, incluindo pessoas com e sem deficiência, para avaliar a facilidade de navegação, a clareza da informação e o acesso aos conteúdos. O reconhecimento surge no âmbito do projeto Carregal Digital, Inclusão e Acessibilidade para Todos, financiado pelo Plano de Recuperação e Resiliência e que permitiu melhorar as plataformas digitais do Conselho.
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3: Previsão do estado do tempo para as próximas 24 horas. O Instituto Português de Mar e da Atmosfera está a prever para o Distrito de Viseu céu pouco nublado ao limpo, com vento fraco, superando fraco a moderado nas terras altas do norte e centro do país. O IPMA está ainda a prever uma pequena descida da temperatura mínima no interior, em especial nas regiões norte e centro, com o mercúrio dos termómetros a chegar aos 31 graus de máxima e a mínima a registrar durante a noite valores perto dos 16 graus no Distrito de Viseu.
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2: Primeiros minutos desta emissão Superestação na Estação Oficial Viseu. Som de abertura na antena da Estação Diária 96.8. Abrimos com som português e para ouvires com a máxima atenção, vem uma supernova. Fica por aí, até já.
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0: 710, Carlos Manuel Costa. Estamos de regresso e praticamente a finalizar mais uma hora de emissão na Estação Diária. Estação Oficial de Viseu. Carlos Manuel Costa, na Estação Diária. Tudo a postos para que possamos saber as novidades que irão ter desenvolvimento logo após o sinal horário. Reservamos para o final desta edição os títulos que irão destacar-se no Diário da Estação. De segunda a domingo.
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2: 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São estes alguns dos temas que vamos desenvolver no desporto da Estação Diária. Foi preciso esperar 37 anos e 200 dias para voltar a ver o Académico de Viseu vencer no principal escalão do futebol português. O Tondela voltou aos triunfos na Liga 2, interrompendo o ciclo de 3 derrotas consecutivas. No Campeonato de Portugal de Futebol, o Mortágua só me segue, enquanto o Simfãs empatou em casa. O Benfica venceu a Supertaça Feminina de Futebol pela 4ª vez, ao golear o Estreante Futebol Clube do Porto por 5-1 em jogo disputado no Estádio Municipal do Fontelo. Agora é só ficarem atentos ao desenvolvimento destes e outros temas no desporto da Estação Diária.
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4: Foi preciso esperar 37 anos e 200 dias para voltar a ver o Académico de Viseu vencer no principal escalão de futebol português. Em Barcelos, frente a Gil Vicente, João Guilherme marcou e deu os 3 pontos à formação orientada por Bruno Pinheiro. Fora de casa, o Académico Viseu pontuou sempre esta temporada, com empates na Luz com o Benfica e também da Madeira com o Marítimo, 2 igualdades a 2 golos e agora um triunfo em Barcelos. O próximo desafio dos vizenses é pontuar em casa, onde esta temporada perderam por 1-0 com o Santa Clara e por 3-0 com o Futebol Clube do Porto. Segue-se o Vitória de Guimarães, é sábado às 8h30 da noite, uma partida à qual o Académico de Viseu chega com 5 pontos na tabela e na 10ª posição, enquanto os vimaranenses estão logo abaixo no geral com 4 pontos. O Tondela voltou aos triunfos na Liga 2, interrompendo o ciclo de 3 derrotas consecutivas. Bateram o Futebol Clube do Porto B por 3-0, com golos de Aide, Tomané e João Silva, e subiram ao 12º lugar da geral. O Tondela tem agora 6 pontos já em 5 jogos e na próxima jornada, dia 12 de setembro, vai jogar no Algarve frente ao Portimonense, partida marcada para as 11 da manhã. No Campeonato de Portugal de Futebol, Sport-Água soma e segue na frente, enquanto o Sinfãs empatou em casa. Na Série 2, os sinfanenses empataram a 2 golos do Serradute frente ao Beira-Mar e ocupam agora a 7ª posição com 4 pontos, ainda sem derrotas na prova. Já o Castrodeira deu para 4 de outubro a recepção ao Estrela da Calheta. Quanto ao Mortágua, soma e segue na frente da Série 3, só com vitórias, a última em casa por 2-1 sobre o Fazendense. Na próxima jornada, na Série 2, o Sinfãs joga domingo no Estádio do Bolhão, frente aos Salgueiros, enquanto o Castrodeira viaja até Aveiro para defrontar o Beira-Mar. Quanto ao

0: A Isla voltou a colocar o Benfica na frente aos 42 minutos. Na segunda parte, o domínio encarnado acentuou-se, com o Marito Lunda a marcar de penalti aos 57, Carolina Mulher a fazer os 4-1 aos 76 e Ana Kiziki a fechar a contagem aos 81. Com este triunfo, o Benfica, ex-campeão nacional e detentor da Taça de Portugal, isola-se na liderança de conquistas da Supertaça, tem agora mais um título do que o Sporting. O jogo em Viseu teve 4.825 espectadores nas bancadas do Fontelo. 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
1: 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Previsão do estado do tempo para as próximas 24 horas. O Instituto Português de Mar e da Atmosfera está a prever para o Distrito de Viseu céu pouco nublado ao limpo, com vento fraco, soprando fraco a moderado nas terras altas do norte e centro do país. O IPMA está ainda a prever uma pequena descida da temperatura mínima no interior, em especial nas regiões norte e centro, com o mercúrio dos termómetros a chegar aos 31 graus de máxima e a mínima a registrar durante a noite valores perto dos 16 graus no Distrito de Viseu.
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2: Mais uma pista de dança, o melhor do som house e eletrónica na Estação Diária. Só para quem gosta de batidas mais aceleradas. Lá mais para a frente, a seguir ao sinal horário das 23, temos 3 horas de emissão. Basta ficares bem ligado em 96.8 com a Estação Diária.
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0: 7-10, Carlos Manuel Costa. Bem-vindos a mais uma grande hora na Estação Diária, Estação Oficial de Viseu. Carlos Manuel Costa, na Estação Diária. Superestação com o som nacional sempre na abertura de cada hora. E para continuarmos em bom ritmo, Supernova, nos próximos minutos. De segunda a domingo.
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1: Estamos quase em cima da hora para dar lugar à informação que de meia em meia hora está aqui na Estação Diária. Fazemos uma pequena pausa na música para regressar logo a seguir aos comerciais. Fica por aí, até já.

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5: O Distrito de Viseu registrou 8.526 hectares de área ardida entre janeiro e agosto, o terceiro valor mais elevado do país, segundo o relatório mais recente do Instituto da Conservação da Natureza e das Florestas. A nível nacional, os incêndios rurais consumiram 67.130 hectares, menos 73,5% do que no mesmo período do ano passado, apesar de terem sido registadas mais ocorrências, num total de 6.910 ignições. Viseu representa cerca de 13% da área ardida do país, ficando apenas atrás dos distritos de Vila Real e Bragança. Entre os maiores incêndios do ano está o de Vozela, que deflagrou no início de julho e consumiu 12.804 hectares, sendo o fogo que mais área destruiu em Portugal até 31 de agosto. No total, 68 incêndios ultrapassaram os 100 hectares de área ardida, correspondendo a 82% da área queimada no país. A Festa da Castanha vai regressar a Sernancelho entre os dias 23 e 25 de outubro para a 32ª edição de um dos principais certames de promoção a um dos principais produtos do concelho. Durante 3 dias, o evento vai juntar tradição, gastronomia, cultura e animação, tendo como protagonista um dos produtos endógenos da região e uma importante fonte de rendimento para a economia local. A iniciativa, cuja primeira edição aconteceu em 1992, é o evento mais antigo organizado pelo município de Sernancelho. A Feira da Castanha pretende promover os produtores e empresas ligadas ao setor, mas também divulgar o turismo, o artesanato e outras potencialidades do concelho. A Festa da Castanha mantém assim o objetivo de valorizar os produtos endógenos e contribuir para a dinamização económica e turística de Sernancelho. Na Feira do Vinho do Dão, que decorreu em Nelas, foram entregues as medalhas de ouro e honra dos melhores vinhos tinto, branco e rosado da região. Os 4 vencedores com medalha de ouro foram no espumante Borges Real Senhora Velha Reserva, da Vinhos Borges, no tinto Quinta do Cerrado Toriga Nacional, de Talfer, no branco Pedra Cancela 2022, da Lusovini, e no rosado o Casa Santar Reserva 2024, da Sociedade Agrícola de Santar. Dezenas de outros vinhos da região receberam medalhas de honra. A novidade este ano no certame foi o Grande Prémio Engenheiro Carlos Raposo para espumantes, uma homenagem a um enólogo do concelho, recentemente falecido. O Portal Municipal de Carregal de Sal recebeu o selo ouro de usabilidade e acessibilidade digital, a classificação máxima atribuída na avaliação dos portais e serviços públicos digitais. A distinção é atribuída pela Agência para a Reforma Tecnológica do Estado a plataformas que respeitem as normas nacionais e europeias de acessibilidade e usabilidade. A certificação teve por base, entre outros critérios, testes realizados com utilizadores reais, incluindo pessoas com e sem deficiência, para avaliar a facilidade de navegação, a clareza da informação e o acesso aos conteúdos. O reconhecimento surge no âmbito do projeto Carregal Digital, Inclusão e Acessibilidade para Todos, financiado pelo Plano de Recuperação e Resiliência e que permitiu melhorar as plataformas digitais do concelho.
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6: Previsão do estado do tempo para as próximas 24 horas. O Instituto Português de Mar e da Atmosfera está a prever para o Distrito de Viseu céu pouco nublado ao limpo, com vento fraco, superando fraco a moderado nas terras altas do norte e centro do país. O IPMA está ainda a prever uma pequena descida da temperatura mínima no interior, em especial nas regiões norte e centro, com o mercúrio dos termómetros a chegar aos 31 graus de máxima e a mínima a registrar durante a noite valores perto dos 16 graus no Distrito de Viseu.
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10: A Rádio Oficial de Viseu tem um espaço de 3 horas de emissão especialmente pensado para quem gosta do house e eletrónica. Pista de dança, contamos contigo.
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0: Estás na estação diária e estás muito bem. Abrimos com sons nacionais, música sem parar a toda a hora. A seguir tenho preparado para ti uma supernova. Super estação na estação oficial Viseu. Volto já a seguir em 96.8 FM. Até já.
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0: Finanças, Carlos Manuel Costa. Aí estamos para mais uma grande hora de emissão na Estação Diária. Está já alinhada mais uma super malha em 96,80. Carlos Manuel Costa, na Estação Diária. Para continuarmos em grande ritmo aqui em 96,80, já a seguir vamos ficar com as ondas da estação que estão a chegar à antena na Estação Diária, de segunda a domingo.
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2: 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São estes alguns dos temas que vamos desenvolver no Desporto da Estação Diária. Foi preciso esperar 37 anos e 200 dias para voltar a ver o Académico de Viseu vencer no principal escalão do futebol português. O Tondela voltou aos triunfos na Liga 2, interrompendo um ciclo de 3 derrotas consecutivas. No Campeonato de Portugal de Futebol, o Mortágua some e segue, enquanto o Simfãs empatou em casa. O Benfica venceu a Supertaça Feminina de Futebol pela 4ª vez ao golear o Estreante Futebol Clube Porto por 5-1 em jogo disputado no Estádio Municipal do Fontelo. Agora é só ficarem atentos ao desenvolvimento destes e outros temas no Desporto da Estação Diária.
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3: 2:30, vem o desporto.
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4: Foi preciso esperar 37 anos e 200 dias para voltar a ver o Académico de Viseu vencer no principal escalão de futebol português. Em Barcelos, frente a Gil Vicente, João Guilherme marcou e deu os 3 pontos à formação orientada por Bruno Pinheiro. Fora de casa, o Académico de Viseu pontuou sempre esta temporada, com empates na Luz com o Benfica e também da Madeira com o Marítimo, 2 igualdades a 2 golos, e agora um triunfo em Barcelos. O próximo desafio dos vizenses é pontuar em casa, onde esta temporada perderam por 1-0 com o Santa Clara e por 3-0 com o Futebol Clube do Porto. Segue-se o Vitória de Guimarães, é sábado às 8:30 da noite, uma partida à qual o Académico de Viseu chega com 5 pontos na tabela e na 10ª posição, enquanto os vimaranenses estão logo abaixo no geral com 4 pontos. O Tondela voltou aos triunfos na Liga 2, interrompendo um ciclo de 3 derrotas consecutivas. Bateram o Futebol Clube do Porto B por 3-0 com gols de Aide, Tomané e João Silva e subiram ao 12º lugar da geral. O Tondela tem agora 6 pontos já em 5 jogos e na próxima jornada, dia 12 de setembro, vai jogar no Algarve frente ao Portimonense, partida marcada para as 11 da manhã. No Campeonato de Portugal de Futebol, Sportágua soma e segue na frente, enquanto o Sivães empatou em casa. Na Série 2, os sinfanenses empataram a 2 golos no Serraduto, frente ao Beira-Mar, e ocupam agora a 7ª posição com 4 pontos, ainda sem derrotas na prova. Já o Castrodeira adiou para 4 de outubro a recessão ao Estrela da Calheta. Quanto ao Mortágua, soma e segue na frente da Série 3, só com vitórias, a última em casa por 2-1 sobre o Fazendense. Na próxima jornada, na Série 2, o Sinfãs joga domingo no Estádio do Bolhão, frente aos Salgueiros, enquanto o Castrodeira viaja até Aveiro para defrontar o Beira-Mar. Quanto ao Mortágua, vai jogar fora, frente ao União da Serra. O Benfica venceu a Supertaça Feminina de Futebol pela 4ª vez ao golear no Fontelo o Futebol Clube do Porto por 5-1. As encarnadas adiantaram-se com o gol da norueguesa Freya Dorzin aos 13 minutos, mas o Futebol Clube do Porto empatou aos 33 de grande penalidade por Fátima Pinto. Antes do intervalo, a brasileira Nicole Reisle voltou a colocar o Benfica na frente aos 42 minutos. Na segunda parte, o domínio encarnado acentuou-se, com o Marit Lund a marcar de penalti aos 57, Carolina Muller a fazer os 4-1 aos 76 e Ana Kzicki a fechar a contagem aos 81. Com este triunfo, o Benfica, ex-campeão nacional e detentor da Taça de Portugal, isola-se na liderança de conquistas da Supertaça, tem agora mais um título do que o Sporting. O jogo em Viseu teve 4.825 espectadores nas bancadas do Fontelo. 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

0: Um grado limpo com vento fraco, soprando fraca moderado nas terras altas do norte e centro do país. O IPMA está ainda a prever uma pequena descida da temperatura mínima no interior, em especial nas regiões norte e centro, com o mercúrio dos termómetros a chegar aos 31 graus de máxima e a mínima a registrar durante a noite valores perto dos 16 graus no distrito de Viseu.
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0: 10 13, José Alberto Ribeiro. Olá, é com um especial prazer que estamos de volta. José Alberto Ribeiro, na Estação Diária. 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
5: O Distrito de Viseu registrou 8.526 hectares de área ardida entre janeiro e agosto, o terceiro valor mais elevado do país, segundo o relatório mais recente do Instituto da Conservação da Natureza e das Florestas. A nível nacional, os incêndios rurais consumiram 67.130 hectares, menos 73,5% do que no mesmo período do ano passado, apesar de terem sido registadas mais ocorrências, num total de 6.910 ignições. Viseu representa cerca de 13% da área ardida do país, ficando apenas atrás dos distritos de Vila Real e Bragança. Entre os maiores incêndios do ano está o de Vozela, que deflagrou no início de julho e consumiu 12.804 hectares, sendo o fogo que mais área destruiu em Portugal até 31 de agosto. No total, 68 incêndios ultrapassaram os 100 hectares de área ardida, correspondendo a 82% da área queimada no país. A Festa da Castanha vai regressar a Sernancelho entre os dias 23 e 25 de outubro para a 32ª edição de um dos principais certames de promoção a um dos principais produtos do concelho. Durante 3 dias, o evento vai juntar tradição, gastronomia, cultura e animação, tendo como protagonista um dos produtos endógenos da região e uma importante fonte de rendimento para a economia local. A iniciativa, cuja primeira edição aconteceu em 1992, é o evento mais antigo organizado pelo município de Sernancelho. A Feira da Castanha pretende promover os produtores e empresas ligadas ao setor, mas também divulgar o turismo, o artesanato e outras potencialidades do concelho. A Festa da Castanha mantém assim o objetivo de valorizar os produtos endógenos e contribuir para a dinamização económica e turística de Sernancelho. Na Feira do Vinho do Dão, que decorreu em Nelas, foram entregues as medalhas de ouro e honra dos melhores vinhos tinto, branco e rosado da região. Os 4 vencedores com medalha de ouro foram no espumante do Borges Real Senhora Velha Reserva, da Vinhos Borges, no tinto Quinta do Cerrado Toriga Nacional, de Talfer, no branco Pedra Cancela 2022, da Lusovini, e no rosado o Casa Santar Reserva 2024, da Sociedade Agrícola de Santar. Dezenas de outros vinhos da região receberam medalhas de honra. A novidade este ano no certame foi o Grande Prémio Engenheiro Carlos Raposo para espumantes, uma homenagem a um enólogo do concelho, recentemente falecido. O Portal Municipal de Carregal de Sal recebeu o selo ouro de usabilidade e acessibilidade digital, a classificação máxima atribuída na avaliação dos portais e serviços públicos digitais. A distinção é atribuída pela Agência para a Reforma Tecnológica do Estado a plataformas que respeitem as normas nacionais e europeias de acessibilidade e usabilidade. A certificação teve por base, entre outros critérios, testes realizados com utilizadores reais, incluindo pessoas com e sem deficiência, para avaliar a facilidade de navegação, a clareza da informação e o acesso aos conteúdos. O reconhecimento surge no âmbito do projeto Carregal Digital, Inclusão e Acessibilidade para Todos, financiado pelo Plano de Recuperação e Resiliência e que permitiu melhorar as plataformas digitais do concelho.
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6: Previsão do estado do tempo para as próximas 24 horas. O Instituto Português do Mar e da Atmosfera está a prever para o Distrito de Viseu céu pouco nublado ao limpo, com vento fraco, soprando fraco a moderado nas terras altas do norte e centro do país. O IPMA está ainda a prever uma pequena descida da temperatura mínima no interior, em especial nas regiões norte e centro, com o mercúrio dos termómetros a chegar aos 31 graus de máxima e a mínima a registrar durante a noite valores perto dos 16 graus no Distrito de Viseu.
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1: Olá, já cá estamos. Primeiros minutos desta emissão de Superestação na Estação Diária.
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1: 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E durante as próximas horas, grandes músicas sem parar em 96.8. 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
2: Bem-vindo à Estação Diária. Abrimos este espaço de emissão a ouvir som português e para iniciarmos como tu gostas, vem uma supernova. Fica atento em 96.8, antena 9680. Eu volto já a seguir, até já.
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0: às 13, José Alberto Ribeiro. Ora, estamos nós de novo em 9680. José Alberto Ribeiro, na Estação Diária. Presta atenção ao tema nos minutos que seguem. 968 é a frequência para recomendar aos vossos amigos. De segunda a domingo.
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5: São estes alguns dos temas que vamos desenvolver no desporto da Estação Diária. Foi preciso esperar 37 anos e 200 dias para voltar a ver o Académico de Viseu vencer no principal escalão do futebol português. O Tondela voltou aos triunfos na Liga 2, interrompendo um ciclo de 3 derrotas consecutivas. No Campeonato de Portugal de Futebol, o Mortágua só me segue, enquanto o Sinfãs empatou em casa. O Benfica venceu a Supertaça Feminina de Futebol pela 4ª vez, ao golear o estreante Futebol Clube do Porto por 5-1 em jogo disputado no Estádio Municipal do Fontelo. Agora é só ficarem atentos ao desenvolvimento destes e outros temas no desporto da Estação Diária.
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3: Foi preciso esperar 37 anos e 200 dias para voltar a ver o Académico de Viseu vencer no principal escalão do futebol português. Em Barcelos, frente a Gil Vicente, João Guilherme marcou e deu os 3 pontos à formação orientada por Bruno Pinheiro. Fora de casa, o Académico de Viseu pontuou sempre esta temporada, com empates na Luz com o Benfica e também da Madeira com o Marítimo, 2 igualdades a 2 golos e agora um triunfo em Barcelos. O próximo desafio dos vizenses é pontuar em casa, onde esta temporada perderam por 1-0 com o Santa Clara e por 3-0 com o Futebol Clube do Porto. Segue-se o Vitória de Guimarães, é sábado às 8:30 da noite, uma partida à qual o Académico de Viseu chega com 5 pontos na tabela e na 10ª posição, enquanto os vimaranenses estão logo abaixo no geral com 4 pontos. O Tondela voltou aos triunfos na Liga 2, interrompendo o ciclo de 3 derrotas consecutivas. Bateram o Futebol Clube do Porto B por 3-0, com gols de Aide, Tomané e João Silva, e subiram ao 12º lugar da geral. O Tondela tem agora 6 pontos já em 5 jogos e na próxima jornada, dia 12 de setembro, vai jogar no Algarve frente ao Portimonense, partida marcada para as 11 da manhã. No Campeonato de Portugal de Futebol, Sportágua soma e segue na frente, enquanto o Sinfãs empatou em casa. Na Série 2, os sinfanenses empataram a 2 golos no Serradote, frente ao Beira-Mar, e ocupam agora a 7ª posição com 4 pontos, ainda sem derrotas na prova. Já o Castrodeira deu para 4 de outubro a recepção ao Estrela da Calheta. Quanto ao Mortágua, soma e segue na frente da Série 3, só com vitórias, a última em casa por 2-1 sobre o Fazendense. Na próxima jornada, na Série 2, o Sinfãs joga domingo no Estádio do Bolhão, frente aos Salgueiros, enquanto o Castrodeira viaja até Aveiro para defrontar o Beira-Mar. Quanto ao Mortágua, vai jogar fora, frente ao União da Serra. Benfica venceu a Supertaça Feminina de Futebol pela 4ª vez ao golear no Fontelo o Futebol Clube do Porto por 5-1. As encarnadas adiantaram-se com o gol da norueguesa Freya Dorzin aos 13 minutos, mas o Futebol Clube do Porto empatou aos 33 de grande penalidade por Fátima Pinto. Antes do intervalo, a brasileira Nicole Reis voltou a colocar o Benfica na frente aos 42 minutos. Na segunda parte, o domínio encarnado acentuou-se, com o Marito Lunda a marcar de penalti aos 57, Carolina Muller a fazer os 4-1 aos 76 e Ana Kziki a fechar a contagem aos 81. Com este triunfo, o Benfica, ex-campeão nacional e detentor da Taça de Portugal, isola-se na liderança de conquistas da Supertaça, tem agora mais um título do que o Sporting. O jogo em Viseu teve 4.825 espectadores nas bancadas do Fontelo. 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
4: Previsão do estado do tempo para as próximas 24 horas. O Instituto Português de Mar e da Atmosfera está a prever para o Distrito de Viseu céu pouco nublado ao limpo, com vento fraco, soprando fraco a moderado nas terras altas do norte e centro do país. O IPMA está ainda a prever uma pequena descida da temperatura mínima no interior, em especial nas regiões norte e centro, com mercúrio

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1: A partir das 23, a Rádio Oficial de Viseu tem um espaço de 3 horas de emissão especialmente pensado para quem gosta do house e eletrónica. Fica atento em 96.8, pista de dança, contamos contigo.
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1: É o regresso do Diário da Estação e em muito pouco tempo ficamos por dentro do que mais importante vai acontecendo em primeira mão na Estação Oficial Viseu. Fica atento, vem o Diário da Estação.

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2: O Distrito de Viseu registrou 8.526 hectares de área ardida entre janeiro e agosto, o terceiro valor mais elevado do país, segundo o relatório mais recente do Instituto da Conservação da Natureza e das Florestas. A nível nacional, os incêndios rurais consumiram 67.130 hectares, menos 73,5% do que no mesmo período do ano passado, apesar de terem sido registadas mais ocorrências, num total de 6.910 ignições. Viseu representa cerca de 13% da área ardida do país, ficando apenas atrás dos distritos de Vila Real e Bragança. Entre os maiores incêndios do ano está o de Vozela, que deflagrou no início de julho e consumiu 12.804 hectares, sendo o fogo que mais área destruiu em Portugal até 31 de agosto. No total, 68 incêndios ultrapassaram os 100 hectares de área ardida, correspondendo a 82% da área queimada no país. A Festa da Castanha vai regressar a Sernancelho entre os dias 23 e 25 de outubro para a 32ª edição de um dos principais certames de promoção a um dos principais produtos do concelho. Durante 3 dias, o evento vai juntar tradição, gastronomia, cultura e animação, tendo como protagonista um dos produtos endógenos da região e uma importante fonte de rendimento para a economia local. A iniciativa, cuja primeira edição aconteceu em 1992, é o evento mais antigo organizado pelo município de Sernancelho. A Feira da Castanha pretende promover os produtores e empresas ligadas ao setor, mas também divulgar o turismo, o artesanato e outras potencialidades do concelho. A Festa da Castanha mantém assim o objetivo de valorizar os produtos endógenos e contribuir para a dinamização económica e turística de Sernancelho. Na Feira do Vinho do Dão, que decorreu em Nelas, foram entregues as medalhas de ouro e honra dos melhores vinhos tinto, branco e rosado da região. Os 4 vencedores com medalha de ouro foram no espumante o Borges Real Senhora Velha Reserva, da Vinhos Borges, no tinto Quinta do Cerrado Toriga Nacional, de Tarfer, no branco o Pedra Cancela 2022, da Lusovini, e no rosado o Casa Santar Reserva 2024, da Sociedade Agrícola de Santar. Dezenas de outros vinhos da região receberam medalhas de honra. A novidade este ano no certame foi o Grande Prémio Engenheiro Carlos Raposo para espumantes, uma homenagem a um enólogo do concelho, recentemente falecido. O Portal Municipal de Carregal de Sal recebeu o selo ouro de usabilidade e acessibilidade digital, a classificação máxima atribuída na avaliação dos portais e serviços públicos digitais. A distinção é atribuída pela Agência para a Reforma Tecnológica do Estado a plataformas que respeitem as normas nacionais e europeias de acessibilidade e usabilidade. A certificação teve por base, entre outros critérios, testes realizados com utilizadores reais, incluindo pessoas com e sem deficiência, para avaliar a facilidade de navegação, a clareza da informação e o acesso aos conteúdos. O reconhecimento surge no âmbito do projeto Carregal Digital, Inclusão e Acessibilidade para Todos, financiado pelo Plano de Recuperação e Resiliência e que permitiu melhorar as plataformas digitais do concelho.
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0: 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Previsão do estado do tempo para as próximas 24 horas. O Instituto Português de Mar e da Atmosfera está a prever para o distrito de Viseu céu pouco nublado ou limpo com vento fraco, superando fraco a moderado nas terras altas do norte e centro do país. O IPMA está ainda a prever uma pequena descida da temperatura mínima no interior, em especial nas regiões norte e centro, com o mercúrio dos termómetros a chegar aos 31 graus de máxima e a mínima a registrar durante a noite valores perto dos 16 graus no distrito de Viseu.
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4: Estamos aí de regresso para quem segue regularmente a Estação Oficial de Viseu. Ouvimos Tuga da Estação na Estação Diária. A Supernova é o som que iremos recomendar já de seguida. Até já!
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0: 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Boa noite. Presta atenção à faixa que te vamos revelar em 96.8. Soltas da Estação. Som que sabemos que bate no mercado e que também recomendamos. Fiquem bem, fiquem por aí.
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0: Diária, boa noite. Atualizamos os principais títulos das notícias de caráter desportivo. Vêm os comerciais e o bloco de informação. Voltaremos para a segunda meia hora com muito mais energia. Fiquem bem.
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7: 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São estes alguns dos temas que vamos desenvolver no desporto da Estação Diária. Foi preciso esperar 37 anos e 200 dias para voltar a ver o Académico de Viseu vencer no principal escalão do futebol português. O Tondela voltou aos triunfos na Liga 2, interrompendo um ciclo de 3 derrotas consecutivas. No Campeonato de Portugal de Futebol, o Mortágua só me segue, enquanto o Simfãs empatou em casa. O Benfica venceu a Supertaça Feminina de Futebol pela 4ª vez ao golear o Estreante Futebol Clube Porto por 5-1 em jogo disputado no Estádio Municipal do Fontelo. Agora é só ficarem atentos ao desenvolvimento destes e outros temas no Desporto da Estação Diária.
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0: 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Já a seguir, bloco de informação desportiva às 4h30. 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
3: Foi preciso esperar 37 anos e 200 dias para voltar a ver o Académico de Viseu vencer no principal escalão de futebol português. Em Barcelos, frente a Gil Vicente, João Guilherme marcou e deu os 3 pontos à formação orientada por Bruno Pinheiro. Fora de casa, o Académico Viseu pontuou sempre esta temporada, com empates na Luz com o Benfica e também da Madeira com o Marítimo, duas igualdades a 2 golos e agora um triunfo em Barcelos. O próximo desafio dos vizenses é pontuar em casa, onde esta temporada perderam por 1-0 com o Santa Clara e por 3-0 com o Futebol Clube do Porto. Segue-se o Vitória de Guimarães, é sábado às 8h30 da noite, uma partida à qual o Académico de Viseu chega com 5 pontos na tabela e na 10ª posição, enquanto os vimaranenses estão logo abaixo no geral com 4 pontos. O Tondela voltou aos triunfos na Liga 2, interrompendo o ciclo de 3 derrotas consecutivas. Bateram o Futebol Clube do Porto B por 3-0, com gols de Aide, Tomané e João Silva, e subiram ao 12º lugar da geral. O Tondela tem agora 6 pontos, já em 5 jogos, e na próxima jornada, dia 12 de setembro, vai jogar no Algarve frente ao Portimonense, partida marcada para as 11 da manhã. No Campeonato de Portugal de Futebol, Sport-Água soma e segue na frente, enquanto o Sinfãs empatou em casa. Na Série 2, os sinfanenses empataram a 2 golos no Serradote, frente ao Beira-Mar, e ocupam agora a 7ª posição com 4 pontos, ainda sem derrotas na prova. Já o Castrodeira adiou para 4 de outubro a recepção ao Estrela da Calheta. Quanto ao Mortágua, soma e segue na frente da Série 3, só com vitórias, a última em casa por 2-1 sobre o Fazendense. Na próxima jornada, na Série 2, o Sinfãs joga domingo no Estádio do Bolhão, frente aos Salgueiros, enquanto o Castrodeira viaja até Aveiro para defrontar o Beira-Mar. Quanto ao Mortágua, vai jogar fora, frente ao União da Serra. Benfica venceu a Supertaça Feminina de Futebol pela 4ª vez, ao golear no Fontelo o Futebol Clube do Porto por 5-1. As encarnadas adiantaram-se com o gol da norueguesa Freya Dorzin aos 13 minutos, mas o Futebol Clube do Porto empatou aos 33 de grande penalidade por Fátima Pinto. Antes do intervalo, a brasileira Nicole Reis voltou a colocar o Benfica na frente aos 42 minutos. Na segunda parte, o domínio encarnado acentuou-se, com Marit Lund a marcar de penalti aos 57, Carolina Muller a fazer os 4-1 aos 76 e Ana Kzicki a fechar a contagem aos 81. Com este triunfo, o Benfica, ex-campeão nacional e detentor da Taça de Portugal, isola-se na liderança de conquistas da Supertaça, tem agora mais um título do que o Sporting. O jogo em Viseu teve 4.825 espectadores nas bancadas do Fontelo. 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
6: Previsão do estado do tempo para as próximas 24 horas.
7: O Instituto Português de Mar e da Atmosfera está a prever para o distrito de Viseu céu pouco nublado ou limpo, com vento fraco, soprando fraco a moderado nas terras altas do norte e centro do país. O IPMA está ainda a prever uma pequena descida da temperatura mínima no interior, em especial nas regiões norte e centro, com o mercúrio dos termómetros a chegar aos 31 graus de máxima e a mínima a registrar durante a noite valores perto dos 16 graus no distrito de Viseu.
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1: Malha, pista de dança, no melhor house do FM. Fica aí com mais um remix para ouvires mais logo. Depois das 23, já sabes, 3 horas com super músicas para escutares nesta sessão diária.
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0: 19:22. Rui Moreira. Iniciamos este espaço de emissão com o Som Nacional em 96.8. Rui Moreira, na Estação Diária. 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
1: Boa noite. Estão aí os super clássicos na Estação Diária. Vamos recordar algumas das malhas que regularmente tocavam na rádio em 96.8. Fiquem muito bem, até já.
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Estação Diária, boa noite. Praticamente no final de hora, altura para fazermos mais uma pausa na música e darmos a conhecer os títulos do Diário da Estação. Ainda antes de encerrarmos a hora, vêm os comerciais. Depois do sinal horário, voltamos para mais uma hora na Estação Diária.

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3: São estes alguns dos temas que vamos desenvolver no desporto da Estação Diária. Está de volta ao Campeonato de Portugal depois dos Jogos da Taça de Portugal este fim de semana com a terceira jornada para Simfãs e Mortágua, com o Castro Daire a adiar o seu jogo para dia 4 de outubro. O Académico de Viseu já conhece os dias e horários dos jogos até à 12ª jornada da Primeira Liga de Futebol, com 5 encontros agendados entre setembro e novembro. A 43ª meia-maratona de Viseu realiza-se no dia 20 de setembro, com partida e chegada no Complexo Esportivo do Fontelo. Está a decorrer até ao final do dia do domingo a 22ª edição do Caramulo Motor Festival, no que promete ser a melhor edição de sempre em participantes e número de visitantes. Agora é só ficarem atentos ao desenvolvimento destes e outros temas no desporto da Estação Diária.
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6: O distrito de Viseu registou 8.526 hectares de área ardida entre janeiro e agosto, o terceiro valor mais elevado do país, segundo o relatório mais recente do Instituto da Conservação da Natureza e das Florestas. A nível nacional, os incêndios rurais consumiram 67.130 hectares, menos 73,5% do que no mesmo período do ano passado, apesar de terem sido registadas mais ocorrências, num total de 6.910 ignições. Viseu representa cerca de 13% da área ardida do país, ficando apenas atrás dos distritos de Vila Real e Bragança. Entre os maiores incêndios do ano está o de Vozela, que deflagrou no início de julho e consumiu 12.804 hectares, sendo o fogo que mais área destruiu em Portugal até 31 de agosto. No total, 68 incêndios ultrapassaram os 100 hectares de área ardida, correspondendo a 82% da área queimada no país. A Festa da Castanha vai regressar a Sernancelho entre os dias 23 e 25 de outubro para a 32ª edição de um dos principais certames de promoção a um dos principais produtos do concelho. Durante 3 dias, o evento vai juntar tradição, gastronomia, cultura e animação, tendo como protagonista um dos produtos endógenos da região e uma importante fonte de rendimento para a economia local. A iniciativa, cuja primeira edição aconteceu em 1992, é o evento mais antigo organizado pelo município de Sernancelho. A Feira da Castanha pretende promover os produtores, empresas ligadas ao setor, mas também divulgar o turismo, o artesanato e outras potencialidades do concelho. A Festa da Castanha mantém assim o objetivo de valorizar os produtos endógenos e contribuir para a dinamização económica e turística de Sernancelho. Na Feira do Vinho do Dão, que decorreu em Nelas, foram entregues as medalhas de ouro e honra dos melhores vinhos tinto, branco e rosado da região. Os 4 vencedores com medalha de ouro foram no espumante o Borges Real Senhora Velha Reserva, da Vinhos Borges, no tinto Quinta do Cerrado Toriga Nacional, de Tarfer, no branco o Pedra Cancela 2022, da Lusovini, e no rosado o Casa Santar Reserva 2024, da Sociedade Agrícola de Santar. Dezenas de outros vinhos da região receberam medalhas de honra. A novidade este ano no certame foi o Grande Prémio Engenheiro Carlos Raposo para espumantes, uma homenagem a um enólogo do concelho, recentemente falecido. O Portal Municipal de Carregal de Sal recebeu o selo ouro de usabilidade e acessibilidade digital, a classificação máxima atribuída na avaliação dos portais e serviços públicos digitais. A distinção é atribuída pela Agência para a Reforma Tecnológica do Estado a plataformas que respeitem as normas nacionais e europeias de acessibilidade e usabilidade. A certificação teve por base, entre outros critérios, testes realizados com utilizadores reais, incluindo pessoas com e sem deficiência, para avaliar a facilidade de navegação, a clareza da informação e o acesso aos conteúdos. O reconhecimento surge no âmbito do projeto Carregal Digital, Inclusão e Acessibilidade para Todos, financiado pelo Plano de Recuperação e Resiliência e que permitiu melhorar as plataformas digitais do Conselho.
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8: Previsão do estado do tempo para as próximas 24 horas. O Instituto Português de Mar e da Atmosfera está a prever para o distrito de Viseu céu pouco nublado ou limpo com vento fraco, superando fraco a moderado nas terras altas do norte e centro do país. O IPMA está ainda a prever uma pequena descida da temperatura mínima no interior, em especial nas regiões norte e centro, com o mercúrio dos termómetros a chegar aos 31 graus de máxima e a mínima a registrar durante a noite valores perto dos 16 graus no distrito de Viseu.
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2: Ora, estamos nós para vos dar as boas-vindas para mais uma hora Superestação. E para continuarmos sem parar, Malha Supernova, na antena da Estação Diária.
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1: Avançamos para as soltas da estação e recordamos alguns dos momentos mais marcantes na antena da Estação Diária. 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Até já.
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0: Estação Diária, boa noite. Atualizamos os principais títulos do desporto, informação que vai para o ar logo a seguir ao bloco dos comerciais. Estaremos de novo convosco para avançarmos para a segunda meia hora desta emissão.
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7: São estes alguns dos temas que vamos desenvolver no Desporto da Estação Diária. Foi preciso esperar 37 anos e 200 dias para voltar a ver o Académico de Viseu vencer no principal escalão do futebol português. O Tondela voltou aos triunfos na Liga 2, interrompendo o ciclo de 3 derrotas consecutivas. No Campeonato de Portugal de Futebol, o Mortágua só me segue, enquanto o Simfãs empatou em casa. O Benfica venceu a Supertaça Feminina de Futebol pela 4ª vez ao golear o Estreante Futebol Clube do Porto por 5-1 em jogo disputado no Estádio Municipal do Fontelo. Agora é só ficarem atentos ao desenvolvimento destes e outros temas no Desporto da Estação Diária.
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2: Foi preciso esperar 37 anos e 200 dias para voltar a ver o Académico de Viseu vencer no principal escalão de futebol português. Em Barcelos, frente a Gil Vicente, João Guilherme marcou e deu os 3 pontos à formação orientada por Bruno Pinheiro. Fora de casa, o Académico de Viseu pontuou sempre esta temporada, com empates na Luz com o Benfica e também da Madeira com o Marítimo, 2 igualdades a 2 golos e agora 1 triunfo em Barcelos. O próximo desafio dos vizenses é pontuar em casa, onde esta temporada perderam por 1-0 com o Santa Clara e por 3-0 com o Futebol Clube do Porto. Segue-se o Vitória de Guimarães, é sábado às 8h30 da noite, uma partida à qual o Académico de Viseu chega com 5 pontos na tabela e na 10ª posição, enquanto os vimaranenses estão logo abaixo no geral com 4 pontos. O Tondela voltou aos triunfos na Liga 2, interrompendo o ciclo de 3 derrotas consecutivas. Bateram o Futebol Clube do Porto B por 3-0 com gols de Aide, Tomané e João Silva e subiram ao 12º lugar da geral. O Tondela tem agora 6 pontos já em 5 jogos e na próxima jornada, dia 12 de setembro, vai jogar no Algarve frente ao Portimonense, partida marcada para as 11 da manhã. No Campeonato de Portugal de Futebol, Sport-Água soma e segue na frente, enquanto o Silvães empatou em casa. Na Série 2, os silvanenses empataram a 2 golos no Serradouto, frente ao Beira-Mar, e ocupam agora a 7ª posição com 4 pontos, ainda sem derrotas na prova. Já o Castro Deira adiou para 4 de outubro a recepção ao Estrela da Calheta. Quanto ao Mortágua, soma e segue na frente da Série 3, só com vitórias, a última em casa por 2-1 sobre o Fazendense. Na próxima jornada, na Série 2, o Sifens joga domingo no Estádio do Bolhão, frente aos Salgueiros, enquanto o Castro Deira viaja até Aveiro para defrontar o Beira-Mar. Quanto ao Mortágua, vai jogar fora, frente ao União da Serra. O Benfica venceu a Supertaça Feminina de Futebol pela 4ª vez ao golear no Fontelo Futebol Clube do Porto por 5-1. As encarnadas adiantaram-se com o gol da norueguesa Freya Dorzin aos 13 minutos, mas o Futebol Clube do Porto empatou aos 33 de grande penalidade por Fátima Pinto. Antes do intervalo, a brasileira Nicole Reis voltou a colocar o Benfica na frente aos 42 minutos. Na segunda parte, o domínio encarnado acentuou-se, com Marit Lund a marcar de penalti aos 57, Carolina Muller a fazer os 4-1 aos 76 e Ana Kziki a fechar a contagem aos 81. Com este triunfo, o Benfica, ex-campeão nacional e detentor da Taça de Portugal, isola-se na liderança de conquistas da Supertaça, tem agora mais um título do que o Sporting. O jogo em Viseu teve 4.825 espectadores nas bancadas do Fontelo. 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
3: Previsão do estado do tempo para as próximas 24 horas. O Instituto Português do Mar e da Atmosfera está a prever para o Distrito de Viseu céu pouco nublado ao limpo, com vento fraco, soprando fraco a moderado nas terras altas do norte e centro do país. O IPMA está ainda a prever uma pequena descida da temperatura mínima no interior, em especial nas regiões norte e centro, com o mercúrio dos termómetros a chegar aos 31 graus de máxima e a mínima a registrar durante a noite valores perto dos 16 graus no Distrito de Viseu.
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0: Costas, Carlos Manuel Costa. Para já deixámos o som nacional abrir a hora. Vamos seguir em frente com mais um tema em destaque. Carlos Manuel Costa, na Estação Diária. 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

0: Bragança. Fiquem muito bem na Estação Oficial de Viseu. 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
1: Cumprimos mais uma hora de emissão. Está aí a altura de revelarmos os principais títulos do Diário da Estação. Tudo apostos para que possamos saber as novidades que irão ter desenvolvimento logo após o sinal horário. Não percam as notícias. Prometemos regressar em força. Fiquem bem.
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4: São estes alguns dos temas que vamos desenvolver no Desporto da Estação Diária. Está de volta ao Campeonato de Portugal depois dos Jogos da Taça de Portugal este fim de semana com a terceira jornada para Simfãs e Mortágua, com o Castro Daire a adiar o seu jogo para dia 4 de outubro. O Académico de Viseu já conhece os dias e horários dos jogos até à 12ª jornada da Primeira Liga de Futebol, com 5 encontros agendados entre setembro e novembro. A 43ª meia-maratona de Viseu realiza-se no dia 20 de setembro, com partida e chegada no Complexo Esportivo do Fontelo. Está a decorrer até ao final do dia do domingo a 22ª edição do Caramulo Motor Festival, no que promete ser a melhor edição de sempre em participantes e número de visitantes. Agora é só ficarem atentos ao desenvolvimento destes e outros temas no Desporto da Estação Diária. 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
4: O distrito de Viseu registou 8.526 hectares de área ardida entre janeiro e agosto, o terceiro valor mais elevado do país, segundo o relatório mais recente do Instituto da Conservação da Natureza e das Florestas. A nível nacional, os incêndios rurais consumiram 67.130 hectares, menos 73,5% do que no mesmo período do ano passado, apesar de terem sido registadas mais ocorrências, num total de 6.910 ignições. Viseu representa cerca de 13% da área ardida do país, ficando apenas atrás dos distritos de Vila Real e Bragança. Entre os maiores incêndios do ano está o de Vozela, que deflagrou no início de julho e consumiu 12.804 hectares, sendo o fogo que mais área destruiu em Portugal até 31 de agosto. No total, 68 incêndios ultrapassaram os 100 hectares de área ardida, correspondendo a 82% da área queimada no país. A Festa da Castanha vai regressar a Sernancelho entre os dias 23 e 25 de outubro para a 32ª edição de um dos principais certames de promoção a um dos principais produtos do concelho. Durante 3 dias, o evento vai juntar tradição, gastronomia, cultura e animação, tendo como protagonista um dos produtos endógenos da região e uma importante fonte de rendimento para a economia local. A iniciativa, cuja primeira edição aconteceu em 1992, é o evento mais antigo organizado pelo município de Sernancelho. A Feira da Castanha pretende promover os produtores, empresas ligadas ao setor, mas também divulgar o turismo, o artesanato e outras potencialidades do concelho. A Festa da Castanha mantém assim o objetivo de valorizar os produtos endógenos e contribuir para a dinamização económica e turística de Sernancelho. Na Feira do Vinho do Dão, que decorreu em Nelas, foram entregues as medalhas de ouro e honra dos melhores vinhos tinto, branco e rosado da região. Os 4 vencedores com medalha de ouro foram no espumante o Borges Real Senhora Velha Reserva, da Vinhos Borges, no tinto Quinta do Cerrado Toriga Nacional, de Tarfer, no branco o Pedra Cancela 2022, da Lusovini, e no rosado o Casa Santar Reserva 2024, da Sociedade Agrícola de Santar. Dezenas de outros vinhos da região receberam medalhas de honra. A novidade este ano no certame foi o Grande Prémio Engenheiro Carlos Raposo para espumantes, uma homenagem a um enólogo do concelho, recentemente falecido. O Portal Municipal de Carregal de Sal recebeu o selo ouro de usabilidade e acessibilidade digital, a classificação máxima atribuída na avaliação dos portais e serviços públicos digitais. A distinção é atribuída pela Agência para a Reforma Tecnológica do Estado a plataformas que respeitem as normas nacionais e europeias de acessibilidade e usabilidade. A certificação teve por base, entre outros critérios, testes realizados com utilizadores reais, incluindo pessoas com e sem deficiência, para avaliar a facilidade de navegação, a clareza da informação e o acesso aos conteúdos. O reconhecimento surge no âmbito do projeto Carregal Digital, Inclusão e Acessibilidade para Todos, financiado pelo Plano de Recuperação e Resiliência e que permitiu melhorar as plataformas digitais do concelho.
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0: 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Previsão do estado do tempo para as próximas 24 horas. O Instituto Português de Mar e da Atmosfera está a prever para o Distrito de Viseu céu pouco nublado ou limpo, com vento fraco, superando fraco a moderado nas terras altas do norte e centro do país. O IPMA está ainda a prever uma pequena descida da temperatura mínima no interior, em especial nas regiões norte e centro, com o mercúrio dos termómetros a chegar aos 31 graus de máxima e a mínima a registrar durante a noite valores perto dos 16 graus no Distrito de Viseu.
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3: Som de abertura é mais um espaço de emissão na Estação Diária. Começamos com Super Malha Tuga e para que possamos prosseguir nesta edição Supernova. Nos próximos minutos há mais música na Estação Oficial de Viseu. Fiquem bem.
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0: Boa noite. Avançamos para as soltas da estação e recordamos alguns dos momentos mais marcantes na antena da Estação Diária. Estação Oficial de Viseu. Até já.
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1: Quase em cima da meia hora para dar um espaço de emissão ao desporto na Estação Diária. Informação que vai para o ar logo a seguir aos destaques e ao bloco comercial na antena da Estação Oficial de Viseu. Até já.
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8: São estes alguns dos temas que vamos desenvolver no desporto da Estação Diária. Foi preciso esperar 37 anos e 200 dias para voltar a ver o Académico de Viseu vencer no principal escalão do futebol português. O Tondela voltou aos triunfos na Liga 2, interrompendo um ciclo de 3 derrotas consecutivas. No Campeonato de Portugal de Futebol, o Mortágua some e segue, enquanto o Simfãs empatou em casa. O Benfica venceu a Supertaça Feminina de Futebol pela 4ª vez, ao golear o estreante Futebol Clube Porto por 5-1 em jogo disputado no Estádio Municipal do Fontelo. Agora é só ficarem atentos ao desenvolvimento destes e outros temas no desporto da Estação Diária.
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4: Foi preciso esperar 37 anos e 200 dias para voltar a ver o Académico de Viseu vencer no principal escalão de futebol português. Em Barcelos, frente a Gil Vicente, João Guilherme marcou e deu os 3 pontos à formação orientada por Bruno Pinheiro. Fora de casa, o Académico Viseu pontuou sempre esta temporada, com empates na Luz com o Benfica e também da Madeira com o Marítimo, 2 igualdades a 2 golos e agora um triunfo em Barcelos. O próximo desafio dos vizenses é pontuar em casa, onde esta temporada perderam por 1-0 com o Santa Clara e por 3-0 com o Futebol Clube do Porto. Segue-se o Vitória de Guimarães, é sábado às 8h30 da noite, uma partida à qual o Académico de Viseu chega com 5 pontos na tabela e na décima posição, enquanto os vimaranenses estão logo abaixo no geral com 4 pontos. O Tondela voltou aos triunfos na Liga 2, interrompendo o ciclo de 3 derrotas consecutivas. Bateram o Futebol Clube do Porto B por 3-0 com golos de Aide, Tomané e João Silva e subiram ao 12º lugar da geral. O Tondela tem agora 6 pontos já em 5 jogos e na próxima jornada, dia 12 de setembro, vai jogar no Algarve frente ao Portimonense, partida marcada para as 11 da manhã. No Campeonato de Portugal de Futebol, Sport-Água soma e segue na frente, enquanto o Sinfãs empatou em casa. Na Série 2, os sinfanenses empataram a 2 golos no Serradouro, frente ao Beira-Mar, e ocupam agora a 7ª posição com 4 pontos, ainda sem derrotas na prova. Já o Castrodeira deu para 4 de outubro a recepção ao Estrela da Calheta. Quanto ao Mortágua, soma e segue na frente da Série 3, só com vitórias, a última em casa por 2-1 sobre o Fazendense. Na próxima jornada, na Série 2, o Sinfãs joga domingo no Estádio do Bolhão, frente ao Salgueiros, enquanto o Castrodeira viaja até Aveiro para defrontar o Beira-Mar. Quanto ao Mortágua, vai jogar fora, frente ao União da Serra. Benfica venceu a Supertaça Feminina de Futebol pela 4ª vez ao golear no Fontelo Futebol Clube do Porto por 5-1. As encarnadas adiantaram-se com o gol da norueguesa Freya Dorzin aos 13 minutos, mas o Futebol Clube do Porto empatou aos 33 de grande penalidade por Fátima Pinto. Antes do intervalo, a brasileira Nicole Reis voltou a colocar o Benfica na frente aos 42 minutos. Na segunda parte, o domínio encarnado acentuou-se, com Marit Lund a marcar de penalti aos 57, Caroline Muller a fazer os 4-1 aos 66 e Ana Kziki a fechar a contagem aos 81. Com este triunfo, o Benfica, ex-campeão nacional e detentor da Taça de Portugal, isola-se na liderança de conquistas da Supertaça, tem agora mais um título do que o Sporting. O jogo em Viseu teve 4.825 espectadores nas bancadas do Fontelo. 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
6: Previsão do estado do tempo para as próximas 24 horas. O Instituto Português do Mar e da Atmosfera está a prever para o Distrito de Viseu céu pouco nublado ou limpo, com vento fraco, superando fraco a moderado nas terras altas do norte e centro do país. O IPMA está ainda a prever uma pequena descida da temperatura mínima no interior, em especial nas regiões norte e centro, com o mercúrio dos termómetros a chegar aos 31 graus de máxima e a mínima a registrar durante a noite valores perto dos 16 graus no Distrito de Viseu.
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1: Tema House é a malha que te propomos para ficares colado na rádio e que te chama a atenção para a pista de dança. 3 horas de emissão na estação diária dedicadas ao House. Mais logo, depois das 23.
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0: 19:22. Rui Moreira.
1: Olá, o som de abertura na estação diária para mais um espaço de emissão Superestação. Fiquem bem, voltamos já de seguida.
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1: Durante a próxima hora temos aí o espaço Superestação. Preparamos já de seguida uma Supernova 96.8.
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0: noite. Voltámos à música em direção aos super clássicos. Recorda aí a frequência 96.8, ou se preferir, podes ainda seguir-nos no site oficial da Estação Diária, facebook.com/estaçãodiária. 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

Estação Diária, boa noite. Estamos de volta para dar por finalizado o último terço da hora. Ainda tempo para ficarmos por dentro dos principais destaques que iremos desenvolver à hora certa no Diário da Estação. Voltaremos para mais Superestação logo a seguir ao sinal horário e às notícias em 96.8. Fiquem muito bem, até já.

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0: São estes alguns dos temas que vamos desenvolver no Desporto da Estação Diária. Está de volta ao Campeonato de Portugal depois dos Jogos da Taça de Portugal este fim de semana com a terceira jornada para Simfãs e Mortágua, com o Castro Daire a adiar o seu jogo para dia 4 de outubro. O Académico de Viseu já conhece os dias e horários dos jogos até à 12ª jornada da Primeira Liga de Futebol, com 5 encontros agendados entre setembro e novembro. A 43ª Meia Maratona de Viseu realiza-se no dia 20 de setembro, com partida e chegada no Complexo Esportivo do Fontelo. Está a decorrer até ao final do dia de domingo a 22ª edição do Caramulo Motor Festival, no que promete ser a melhor edição de sempre em participantes e número de visitantes. Agora é só ficarem atentos ao desenvolvimento destes e outros temas no Desporto da Estação Diária. 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
5: Sete horas.
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1: 7 horas. Está de volta à informação na Estação Diária.
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9: O Distrito de Viseu registrou 8.526 hectares de área ardida entre janeiro e agosto, o terceiro valor mais elevado do país, segundo o relatório mais recente do Instituto da Conservação da Natureza e das Florestas. A nível nacional, os incêndios rurais consumiram 67.130 hectares, menos 73,5% do que no mesmo período do ano passado, apesar de terem sido registadas mais ocorrências, num total de 6.910 ignições. Viseu representa cerca de 13% da área ardida do país, ficando apenas atrás dos distritos de Vila Real e Bragança. Entre os maiores incêndios do ano está o de Vozela, que deflagrou no início de julho e consumiu 12.804 hectares, sendo o fogo que mais área destruiu em Portugal até 31 de agosto. No total, 68 incêndios ultrapassaram os 100 hectares de área ardida, correspondendo a 82% da área queimada no país. A Festa da Castanha vai regressar a Sernancelho entre os dias 23 e 25 de outubro para a 32ª edição de um dos principais certames de promoção a um dos principais produtos do concelho. Durante 3 dias, o evento vai juntar tradição, gastronomia, cultura e animação, tendo como protagonista um dos produtos endógenos da região e uma importante fonte de rendimento para a economia local. A iniciativa, cuja primeira edição aconteceu em 1992, é o evento mais antigo organizado pelo município de Sernancelho. A Feira da Castanha pretende promover os produtores e empresas ligadas ao setor, mas também divulgar o turismo, o artesanato e outras potencialidades do concelho. A Festa da Castanha mantém assim o objetivo de valorizar os produtos endógenos e contribuir para a dinamização económica e turística de Sernancelho. Na Feira do Vinho do Dão, que decorreu em Nelas, foram entregues as medalhas de ouro e honra dos melhores vinhos tinto, branco e rosado da região. Os 4 vencedores com medalha de ouro foram no espumante o Borges Real Senhora Velha Reserva, da Vinhos Borges, no tinto Quinta do Cerrado Toriga Nacional, de Talfer, no branco o Pedra Cancela 2022, da Lusovini, e no rosado o Casa Santar Reserva 2024, da Sociedade Agrícola de Santar. Dezenas de outros vinhos da região receberam medalhas de honra. A novidade este ano no certame foi o Grande Prémio Engenheiro Carlos Raposo para espumantes, uma homenagem a um enólogo do concelho, recentemente falecido. O portal municipal de Carregal de Sal recebeu o selo ouro de usabilidade e acessibilidade digital, a classificação máxima atribuída na avaliação dos portais e serviços públicos digitais. A distinção é atribuída pela Agência para a Reforma Tecnológica do Estado a plataformas que respeitem as normas nacionais e europeias de acessibilidade e usabilidade. A certificação teve por base, entre outros critérios, testes realizados com utilizadores reais, incluindo pessoas com e sem deficiência, para avaliar a facilidade de navegação, a clareza da informação e o acesso aos conteúdos. O reconhecimento surge no âmbito do projeto Carregal Digital, Inclusão e Acessibilidade para Todos, financiado pelo Plano de Recuperação e Resiliência e que permitiu melhorar as plataformas digitais do Conselho.
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5: 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Previsão do estado do tempo para as próximas 24 horas. O Instituto Português do Mar e da Atmosfera está a prever para o distrito de Viseu céu pouco nublado ou limpo com vento fraco, superando fraco a moderado nas terras altas do norte e centro do país. O IPMA está ainda a prever uma pequena descida da temperatura mínima no interior, em especial nas regiões norte e centro, com o mercúrio dos termómetros a chegar aos 31 graus de máxima e a mínima a registrar durante a noite valores perto dos 16 graus no distrito de Viseu.
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2: Ok, esta é a hora de ponta na estação diária. A esta hora estamos a dar a conhecer as diferentes possibilidades de entrada na cidade de Viseu, zona este de aproximação à cidade. Estamos a falar para quem está junto à área do Viso, junto à rotunda da Volvo, para quem viaja no sentido do centro da cidade pela Estrada Nacional 16. A solução mais direta será de seguir a Estrada Nacional 16 pela

alternativa que obriga a fazer a rotunda da Volvo até à terceira saída à direita em sentido descendente para quem vem na direção do Palácio do Gelo. Estrada com 4 vias, 2 para cada lado. Depois, mais à frente, na rotunda antes da entrada de Ranhados, tem 2 hipóteses válidas de escolha, ou poderá optar por avançar em direção ao Hospital de Viseu pela Rua do Cruzeiro ou contornar a rotunda seguindo em frente na direção do Palácio do Gelo.

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3: Estamos de volta à Estação Oficial de Viseu. Mais uma grande hora de rádio em 96.80. Ouvimos na abertura uma grande malha, som nacional, sempre a abrir estas emissões Superestação e para continuarmos em bom ritmo, Supernova, para ouvir nos próximos minutos. Volto já a seguir. 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

0: Para quem gosta de estar a par das novidades que vão surgindo sobre o mundo da música, não pode perder os próximos minutos na Estação Diária. Vamos ter em antena as soltas da estação em 96.80. Fiquem bem, eu volto já de seguida. 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
1: Diogo Pissarra surge no panorama da música portuguesa como cantor, intérprete e músico. Em 2006, inicia um percurso que mudaria a vida para sempre. Foi nas suas primeiras aulas de guitarra que começa, pela primeira vez, a dar a conhecer o seu talento. Foi um dos fundadores da banda Algarve.

0: a solo, que atualmente conta com temas de sucesso, destacando-se nos tops nacionais.
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0: muito bem, estou de volta para vos dar grandes novidades. Já a seguir vamos ter em destaque mais um bloco de informação desportiva. A música regressa logo a seguir na Rádio Oficial de Viseu. Até já.
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0: São estes alguns dos temas que vamos desenvolver no desporto da Estação Diária. Foi preciso esperar 37 anos e 200 dias para voltar a ver o Académico de Viseu vencer no principal escalão do futebol português. O Tondela voltou aos triunfos na Liga 2, interrompendo um ciclo de 3 derrotas consecutivas. No Campeonato de Portugal de Futebol, o Mortágua só me segue, enquanto o Simfãs empatou em casa. O Benfica venceu a Supertaça Feminina de Futebol pela 4ª vez ao golear o Estreante Futebol Clube Porto por 5-1 em jogo disputado no Estádio Municipal do Fontelo. Agora é só ficarem atentos ao desenvolvimento destes e outros temas no Desporto da Estação Diária.
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0: 7h30, está de volta à informação desportiva.
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3: Foi preciso esperar 37 anos e 200 dias para voltar a ver o Académico de Viseu vencer no principal escalão de futebol português. Em Barcelos, frente a Gil Vicente, João Guilherme marcou e deu os 3 pontos à formação orientada por Bruno Pinheiro. Fora de casa, o Académico Viseu pontuou sempre esta temporada, com empates na Luz com o Benfica e também da Madeira com o Marítimo, 2 igualdades a 2 golos e agora um triunfo em Barcelos. O próximo desafio dos vizenses é pontuar em casa, onde esta temporada perderam por 1-0 com o Santa Clara e por 3-0 com o Futebol Clube do Porto. Segue-se o Vitória de Guimarães, é sábado às 8h30 da noite, uma partida à qual o Académico de Viseu chega com 5 pontos na tabela e na 10ª posição, enquanto os vimaranenses estão logo abaixo no geral com 4 pontos. O Tondela voltou aos triunfos na Liga 2, interrompendo o ciclo de 3 derrotas consecutivas. Bateram o Futebol Clube do Porto B por 3-0, com golos de Aide, Tomané e João Silva, e subiram ao 12º lugar da geral. O Tondela tem agora 6 pontos, já em 5 jogos, e na próxima jornada, dia 12 de setembro, vai jogar no Algarve frente ao Portimonense, partida marcada para as 11 da manhã. No Campeonato de Portugal de Futebol, Sport-Água soma e segue na frente, enquanto o Sinfãs empatou em casa. Na Série 2, os sinfanenses empataram a 2 golos no Serradouro, frente ao Beira-Mar, e ocupam agora a 7ª posição com 4 pontos, ainda sem derrotas na prova. Já o Castrodeira adiou para 4 de outubro a recepção ao Estrela da Calheta. Quanto ao Mortágua, soma e segue na frente da Série 3, só com vitórias, a última em casa por 2-1 sobre o Fazendense. Na próxima jornada, na Série 2, o Sinfãs joga domingo no Estádio do Bolhão, frente aos Salgueiros, enquanto o Castrodeiro viaja até Aveiro para defrontar o Beira-Mar. Quanto ao Mortágua, vai jogar fora, frente ao União da Serra. O Benfica venceu a Supertaça Feminina de Futebol pela 4ª vez, ao golear no Fontelo o Futebol Clube do Porto por 5-1. As encarnadas adiantaram-se com o gol da norueguesa Freya Dorzin aos 13 minutos, mas o Futebol Clube do Porto empatou aos 33 de grande penalidade por Fátima Pinto. Antes do intervalo, a brasileira Nicole Reis voltou a colocar o Benfica na frente aos 42 minutos. Na segunda parte, o domínio encarnado acentuou-se, com Marit Lund a marcar de penalti aos 57, Caroline Muller a fazer os 4-1 aos 76 e Ana Kzicki a fechar a contagem aos 81. Com este triunfo, o Benfica, ex-campeão nacional e detentor da Taça de Portugal, isola-se na liderança de conquistas da Supertaça, tem agora mais o título do que o Sporting. O jogo em Viseu teve 4.825 espectadores nas bancadas do Fontelo. 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
8: Previsão do estado do tempo para as próximas 24 horas.
9: O Instituto Português de Mar e da Atmosfera está a prever para o distrito de Viseu céu pouco nublado ou limpo, com vento fraco, soprando fraco a moderado nas terras altas do norte e centro do país. O IPMA está ainda a prever uma pequena descida da temperatura mínima no interior, em especial nas regiões norte e centro, com o mercúrio dos termómetros a chegar aos 31 graus de máxima e a mínima a registrar durante a noite valores perto dos 16 graus no distrito de Viseu.
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1: Hoje vamos falar sobre falar em público. Seja para uma pessoa, seja para mil pessoas, é tudo exatamente igual. É exatamente igual.
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2: Regresso à ligação em trânsito para fazer mais um ponto de ordem na circulação automóvel em Viseu. Lembramos que estamos na rubrica em hora de ponta e que é no centro da cidade que o tráfego aumenta substancialmente. Se o destino que percorre tem direção à zona oeste da cidade, ou seja, ligação à localidade de Vilmoinhos, irá provavelmente ter de perder mais alguns minutos porque é costume o acumular de veículos automóveis que percorrem o perímetro urbano da cidade. Se se encontra perto da Fonte Luminosa, do Rossio, a forma mais indicada de sair do centro de Viseu será contornar a rotunda à esquerda, pela via que o vai levar até ao cruzamento com semáforos. Preste atenção que é obrigatório seguir em frente rumo à Avenida Alberto Sampaio. É comum que aqui o trânsito se apresente mais congestionado e até demorado, e que poderá levar alguns minutos a atravessar esta avenida, que termina junto à Praça Dom João I, mesmo ao lado do edifício dos Bombeiros Voluntários. Aqui irá cruzar com a Rua 21 de Agosto, o que também aumenta a probabilidade de marcha lenta. Na Rua Almirante Afonso Cerqueira, que o levará até à Praça Carlos Lopes, onde deverá prestar especial atenção ao tráfego que vem a descer à sua esquerda. 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
0: 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Vamos nos próximos minutos acelerar o ritmo desta emissão Superestação. Todas as horas revelamos um pouco daquilo que podem ouvir depois do sinal horário das 11 da noite, 96.80. Sempre a dar grandes músicas na Estação Diária.
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19:22. 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Logo a seguir, às grandes músicas, só poderemos esperar grandes informações. 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

0: Ok, está na hora de voltarmos atrás na música. Clássicos da estação para recordar os temas que alguns anos atrás andaram no ouvido de toda a gente. Grandes músicas que invadiram os tops de todo o mundo há uns anos atrás. Volto já a seguir. Até já.
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1: Ora, estamos nós de novo em 96.80. Estivemos aí com o melhor da música que vai rodando na antena da Estação Diária. Reservámos para o final desta edição os títulos que irão destacar-se no Diário da Estação. Iremos regressar logo depois do Bloco das Notícias. 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
1: 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São estas algumas das notícias que vamos destacar na edição do dia do Diário da Estação. O distrito de Viseu é o terceiro com mais área ardida em 2026, segundo o relatório mais recente do Instituto da Conservação da Natureza e das Florestas. A Festa da Castanha está de regresso a Sernancelho entre os dias 23 e 25 de outubro para a 32ª edição de um dos principais certames de promoção dos produtos locais do concelho. Na Feira do Vinho do Dão em Nelas foram entregues as medalhas de ouro e honra aos melhores tinto de branco e rosado da região. O Portal Municipal de Cargal do Sal recebeu o selo ouro de usabilidade e acessibilidade digital, a classificação máxima atribuída na avaliação dos portais e serviços públicos digitais. Agora é só ficarem atentos ao desenvolvimento destes e outros temas no Diário da Estação.
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0: De regresso ao Diário, bloco das 8 horas, na Estação Diária.
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4: O Distrito de Viseu registrou 8.526 hectares de área ardida entre janeiro e agosto, o terceiro valor mais elevado do país, segundo o relatório mais recente do Instituto da Conservação da Natureza e das Florestas. A nível nacional, os incêndios rurais consumiram 67.130 hectares, menos 73,5% do que no mesmo período do ano passado, apesar de terem sido registadas mais ocorrências, num total de 6.910 ignições. Viseu representa cerca de 13% da área ardida do país, ficando apenas atrás dos distritos de Vila Real e Bragança. Entre os maiores incêndios do ano está o de Vozela, que deflagrou no início de julho e consumiu 12.804 hectares, sendo o fogo que mais área destruiu em Portugal até 31 de agosto. No total, 68 incêndios ultrapassaram os 100 hectares de área ardida, correspondendo a 82% da área queimada no país. A Festa da Castanha vai regressar a Sernancelho entre os dias 23 e 25 de outubro para a 32ª edição de um dos principais certames de promoção a um dos principais produtos do concelho. Durante 3 dias, o evento vai juntar tradição, gastronomia, cultura e animação, tendo como protagonista um dos produtos endógenos da região e uma importante fonte de rendimento para a economia local. A iniciativa, cuja primeira edição aconteceu em 1992, é o evento mais antigo organizado pelo município de Sernancelho. A Feira da Castanha pretende promover os produtores e empresas ligadas ao setor, mas também divulgar o turismo, o artesanato e outras potencialidades do concelho. A Festa da Castanha mantém assim o objetivo de valorizar os produtos endógenos e contribuir para a dinamização económica e turística de Sernancelho. Na Feira do Vinho do Dão, que decorreu em Nelas, foram entregues as medalhas de ouro e honra dos melhores vinhos tinto, branco e rosado da região. Os quatro vencedores com medalha de ouro foram no espumante Borges Real Senhora Velha Reserva, da Vinhos Borges, no tinto Quinta do Cerrado Toriga Nacional, de Talfer, no branco Pedra Cancela 2022, da Lusovini, e no rosado o Casa Santar Reserva 2024, da Sociedade Agrícola de Santar. Dezenas de outros vinhos da região receberam medalhas de honra. A novidade este ano no certame foi o Grande Prémio Engenheiro Carlos Raposo para espumantes, uma homenagem a um enólogo do concelho, recentemente falecido. O Portal Municipal de Carregal de Sal recebeu o selo ouro de usabilidade e acessibilidade digital, a classificação máxima atribuída na avaliação dos portais e serviços públicos digitais. A distinção é atribuída pela Agência para a Reforma Tecnológica do Estado a plataformas que respeitem as normas nacionais e europeias de acessibilidade e usabilidade. A certificação teve por base, entre outros critérios, testes realizados com utilizadores reais, incluindo pessoas com e sem deficiência, para avaliar a facilidade de navegação, a clareza da informação e o acesso aos conteúdos. O reconhecimento surge no âmbito do projeto Carregal Digital, Inclusão e Acessibilidade para Todos, financiado pelo Plano de Recuperação e Resiliência e que permitiu melhorar as plataformas digitais do concelho.
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6: Previsão do estado do tempo para as próximas 24 horas. O Instituto Português do Mar e da Atmosfera está a prever para o distrito de Viseu céu pouco nublado ou limpo, com vento fraco, superando fraco a moderado nas terras altas do norte e centro do país. O IPMA está ainda a prever uma pequena descida da temperatura mínima no interior, em especial nas regiões norte e centro, com o mercúrio dos termómetros a chegar aos 31 graus de máxima e a mínima a registrar durante a noite valores perto dos 16 graus no distrito de Viseu.
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1: Ok, esta é a hora de ponta na estação diária. A esta hora estamos a dar a conhecer as diferentes possibilidades de entrada na cidade de Viseu, zona este de aproximação à cidade. Estamos a falar para quem está junto à área do Viso, junto à rotunda da Volvo, para quem viaja no sentido do centro da cidade pela Estrada Nacional 16. A solução mais direta será de seguir a Estrada Nacional 16 pela rua Álvares Cabral até à rotunda da Casa de Saúde, trajeto que implica uma diminuição na marcha de andamento em situação de maior volume de tráfego. Atenção que, a meio do trajeto, existem semáforos. Apresentamos segunda alternativa que obriga a fazer a rotunda da Volvo até à terceira saída à direita, em sentido descendente, para quem vem na direção do Palácio do Gelo. Estrada com quatro vias, duas para cada lado. Depois, mais à frente, na rotunda, antes da entrada de Ranhados, tem duas hipóteses válidas de escolha, ou poderá optar por avançar em direção ao Hospital de Viseu pela Rua do Cruzeiro, ou contornar a rotunda seguindo em frente na direção do Palácio do Gelo. Ora,

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0: Sessão diária, bom dia. Para escutares na próxima sequência que preparámos na playlist da Estação Diária, Soltas da Estação. E logo a seguir, vêm os temas que merecem relevo nos diferentes tops do mercado da música. Até já!
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3: A dupla britânica, formada pelos dois DJs Cameron e Joy, já em tempo de universidade, esta dupla trabalhou em lojas de discos e promoção de eventos para fazerem face às despesas de estudante. Mas concluídos os estudos e lançados vários remixes, esta dupla fez de Sigma o seu projeto musical.
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1: É o desporto na Estação Diária. Prestem atenção aos destaques e ao bloco dos comerciais. Voltaremos de novo à antena para a segunda parte desta emissão Super Estação. Até já.
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2: São estes alguns dos temas que vamos desenvolver no desporto da Estação Diária. Foi preciso esperar 37 anos e 200 dias para voltar a ver o Académico de Viseu vencer no principal escalão do futebol português. O Tondela voltou aos triunfos na Liga 2, interrompendo um ciclo de 3 derrotas consecutivas. No Campeonato de Portugal de Futebol, o Mortágua só me segue, enquanto o Simfãs empatou em casa. O Benfica venceu a Supertaça Feminina de Futebol pela 4ª vez ao golear o Estreante Futebol Clube do Porto por 5-1 em jogo disputado no Estádio Municipal do Fontelo. Agora é só ficarem atentos ao desenvolvimento destes e outros temas no desporto da Estação Diária. 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
7: Foi preciso esperar 37 anos e 200 dias para voltar a ver o Académico de Viseu vencer no principal escalão de futebol português. Em Barcelos, frente a Gil Vicente, João Guilherme marcou e deu os 3 pontos à formação orientada por Bruno Pinheiro. Fora de casa, o Académico de Viseu pontuou sempre esta temporada, com empates na Luz com o Benfica e também da Madeira com o Marítimo, 2 igualdades a 2 golos e agora um triunfo em Barcelos. O próximo desafio dos vizenses é pontuar em casa, onde esta temporada perderam por 1-0 com o Santa Clara e por 3-0 com o Futebol Clube do Porto. Segue-se o Vitória de Guimarães, é sábado às 8:30 da noite, uma partida à qual o Académico de Viseu chega com 5 pontos na tabela e na 10ª posição, enquanto os vimaranenses estão logo abaixo no geral com 4 pontos. O Tondela voltou aos triunfos na Liga 2, interrompendo o ciclo de 3 derrotas consecutivas. Bateram o Futebol Clube do Porto B por 3-0 com gols de Aide, Tomané e João Silva e subiram ao 12º lugar da geral. O Tondela tem agora 6 pontos já em 5 jogos e na próxima jornada, dia 12 de setembro, vai jogar no Algarve frente ao Portimonense, partida marcada para as 11 da manhã. No Campeonato de Portugal de Futebol, Sport-Água soma e segue na frente, enquanto o Sinfãs empatou em casa. Na Série 2, os sinfanenses empataram a 2 golos no Cerrado, de frente ao Beira-Mar, e ocupam agora a 7ª posição com 4 pontos, ainda sem derrotas na prova. Já o Castrodeira adiou para 4 de outubro a recepção ao Estrela da Calheta. Quanto ao Mortágua, soma e segue na frente da Série 3, só com vitórias, a última em casa por 2-1 sobre o Fazendense. Na próxima jornada, na Série 2, o Sinfãs joga domingo no Estádio do Bolhão, frente ao Salgueiros, enquanto o Castrodeira viaja até Aveiro para defrontar o Beira-Mar. Quanto ao Mortágua, vai jogar fora, frente ao União da Serra. O Benfica venceu a Supertaça Feminina de Futebol pela 4ª vez ao golear no Fontelo o Futebol Clube do Porto por 5-1. As encarnadas adiantaram-se com o gol da norueguesa Freya Dorzin aos 13 minutos, mas o Futebol Clube do Porto empatou aos 33 de grande penalidade por Fátima Pinto. Antes do intervalo, a brasileira Nicole Reis voltou a colocar o Benfica na frente aos 42 minutos. Na segunda parte, o domínio encarnado acentuou-se, com Marit Lund a marcar de penalti aos 57, Caroline Muller a fazer os 4-1 aos 76 e Ana Kziki a fechar a contagem aos 81. Com este triunfo, o Benfica, ex-campeão nacional e detentor da Taça de Portugal, isola-se na liderança de conquistas da Supertaça, tem agora mais um título do que o Sporting. O jogo em Viseu teve 4.825 espectadores nas bancadas do Fontelo. 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
9: Previsão do estado do tempo para as próximas 24 horas. O Instituto Português do Mar e da Atmosfera está a prever para o Distrito de Viseu céu pouco nublado ou limpo, com vento fraco, superando fraco a moderado nas terras altas do norte e centro do país. O IPMA está ainda a prever uma pequena descida da temperatura mínima no interior, em especial nas regiões norte e centro, com o mercúrio dos termómetros a chegar aos 31 graus de máxima e a mínima a registrar durante a noite valores perto dos 16 graus no Distrito de Viseu.
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4: 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RT Ricardo Teixeira.
5: Olá pessoal, bem-vindos ao KIPs and Secrets.
4: Ricardo Teixeira, o imparável.
5: Hoje vou falar sobre alguns pontos que são muito importantes quando nós fazemos um Facebook Live.
4: É o fim de semana.
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1: Para cá estamos nós na hora de ponta da estação diária. Este é o período em que...

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1: Os melhores temas estão aí em 96.8. Nos próximos minutos, clássicos da estação para regressarmos alguns anos atrás. Fica bem, liga na Estação Diária.
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0: 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Bom dia. Para vos darmos a saber as novidades do Diário da Estação, iremos convidar-vos para estarem atentos aos destaques que iremos ouvir já de seguida. Retomaremos a hora para partilhar o melhor da música em 9680. Até já!
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3: 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São estas algumas das notícias que vamos destacar na emissão do dia do Diário da Estação. O distrito de Viseu é o terceiro com mais área ardida em 2026, segundo o relatório mais recente do Instituto da Conservação da Natureza e das Florestas. A Festa da Castanha está de regresso a Sernancelho entre os dias 23 e 25 de outubro para a 32ª edição de um dos principais certames de promoção dos produtos locais do concelho. Na Feira do Vinho do Dão em Nelas foram entregues as medalhas de ouro e honra aos melhores tinto branco e rosado da região. O Portal Municipal de Cargal do Sal recebeu o selo ouro de usabilidade e acessibilidade digital, a classificação máxima atribuída na avaliação dos portais e serviços públicos digitais. Agora é só ficarem atentos ao desenvolvimento destes e outros temas no Diário da Estação.
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2: 9 horas.
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5: O Distrito de Viseu registou 8.526 hectares de área ardida entre janeiro e agosto, o terceiro valor mais elevado do país, segundo o relatório mais recente do Instituto da Conservação da Natureza e das Florestas. A nível nacional, os incêndios rurais consumiram 67.130 hectares, menos 73,5% do que no mesmo período do ano passado, apesar de terem sido registadas mais ocorrências, num total de 6.910 ignições. Viseu representa cerca de 13% da área ardida do país, ficando apenas atrás dos distritos de Vila Real e Bragança. Entre os maiores incêndios do ano está o de Vozela, que deflagrou no início de julho e consumiu 12.804 hectares, sendo o fogo que mais área destruiu em Portugal até 31 de agosto. No total, 68 incêndios ultrapassaram os 100 hectares de área ardida, correspondendo a 82% da área queimada no país. A Festa da Castanha vai regressar a Sernancelho entre os dias 23 e 25 de outubro para a 32ª edição de um dos principais certames de promoção a um dos principais produtos do concelho. Durante 3 dias, o evento vai juntar tradição, gastronomia, cultura e animação, tendo como protagonista um dos produtos endógenos da região e uma importante fonte de rendimento para a economia local. A iniciativa, cuja primeira edição aconteceu em 1992, é o evento mais antigo organizado pelo município de Sernancelho. A Feira da Castanha pretende promover os produtores e empresas ligadas ao setor, mas também divulgar o turismo, o artesanato e outras potencialidades do concelho. A Festa da Castanha mantém assim o objetivo de valorizar os produtos endógenos e contribuir para a dinamização económica e turística de Sernancelha. Na Feira do Vinho do Dão, que decorreu em Nelas, foram entregues as medalhas de ouro e honra dos melhores vinhos tinto, branco e rosado da região. Os quatro vencedores com medalha de ouro foram no espumante o Borges Real Senhora Velha Reserva, da Vinhos Borges, no tinto Quinta do Cerrado Toriga Nacional, de Talfer, no branco o Pedra Cancela 2022, da Lusovini, e no rosado o Casa Santar Reserva 2024, da Sociedade Agrícola de Santar. Dezenas de outros vinhos da região receberam medalhas de honra. A novidade este ano no Sertão foi o grande prémio Engenheiro Carlos Raposo para espumantes, uma homenagem a um enólogo do concelho, recentemente falecido. O Portal Municipal de Carregal de Sal recebeu o selo ouro de usabilidade e acessibilidade digital, a classificação máxima atribuída na avaliação dos portais e serviços públicos digitais. A distinção é atribuída pela Agência para a Reforma Tecnológica do Estado a plataformas que respeitem as normas nacionais e europeias de acessibilidade e usabilidade. A certificação teve por base, entre outros critérios, testes realizados com utilizadores reais, incluindo pessoas com e sem deficiência, para avaliar a facilidade de navegação, a clareza da informação e o acesso aos conteúdos. O reconhecimento surge no âmbito do projeto Carregal Digital, Inclusão e Acessibilidade para Todos, financiado pelo Plano de Recuperação e Resiliência e que permitiu melhorar as plataformas digitais do concelho.
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6: Previsão do estado do tempo para as próximas 24 horas. O Instituto Português de Mar e da Atmosfera está a prever para o distrito de Viseu céu pouco nublado ao limpo, com vento fraco, superando fraco a moderado nas terras altas do norte e centro do país. O IPMA está ainda a prever uma pequena descida da temperatura mínima no interior, em especial nas regiões norte e centro, com o mercúrio dos termómetros a chegar aos 31 graus de máxima e a mínima a registrar durante a noite valores perto dos 16 graus no distrito de Viseu.
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10: Sinal da redação que chama a atenção para os principais títulos das notícias que fazem parte do Bloco de Informação do Desporto.
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1: Muito bem, está aí a hora de ponta na estação diária. Para perceber onde estão os focos de maior intensidade de trânsito, fique atento ao GPS da estação. Preste atenção às nossas indicações e junte às rotundas da circunvalação de Viseu, onde se encontra maior volume de tráfego. Em hora de ponta, a circulação fica condicionada. Se o caminho que procura percorrer é o da estrada pela zona norte da cidade, isto é, ao cimo da rotunda da Braveses, tem três alternativas. A primeira será descer à Avenida da Europa até à fonte cibernética junto à Feira de São Mateus. E aí, o trânsito começa a complicar. A solução número 2 será tomar o rumo da Avenida da Bélgica, descer até ao continente, continuar em frente até à estátua de Viriato e seguir via Avenida Emílio Navarro. A terceira das alternativas é avançar pela localidade da Braveses em direção à Escola Básica Dr. Azeredo Perdigão, continuar em sentido descendente pela estrada que vai dar a Santiago até apanhar a circunvalação. Ou tem ainda a possibilidade de, junto à Escola Básica Dr. Azeredo Perdigão, virar à direita e prosseguir via Estrada Velha da Braveses. Ficam aí as soluções alternativas para quem pretende entrar pela zona norte da cidade de Viseu. Voltaremos mais tarde na próxima Hora de Ponta.
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3: Olá, viva, está aí mais um início de emissão na Estação Diária. Primeira das músicas que destacamos, versão nacional para começarmos mais uma grande hora. Supernova é a malha escolhida para os próximos minutos em 96.8. Até já!
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0: só para quem está atento ao mercado áudio. Fiquem atentos à música que preparámos em 96.8. Soltas da estação, na antena da estação diária. Fiquem bem.
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3: Heroes é uma canção do DJ e produtor de sucesso Alesso. Um remake da canção.

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0: informação do desporto. Voltaremos de novo à antena logo a seguir às notícias. Até já.
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1: 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São estes alguns dos temas que vamos desenvolver no Desporto da Estação Diária. Foi preciso esperar 37 anos e 200 dias para voltar a ver o Académico de Viseu vencer no principal escalão do futebol português. O Tondela voltou aos triunfos na Liga 2, interrompendo o ciclo de 3 derrotas consecutivas. No Campeonato de Portugal de Futebol, o Mortágua só me segue, enquanto o Simfãs empatou em casa. O Benfica venceu a Supertaça Feminina de Futebol pela 4ª vez, ao golear o Estreante Futebol Clube Porto por 5-1 em jogo disputado no Estádio Municipal do Fontelo. Agora é só ficarem atentos ao desenvolvimento destes e outros temas no Desporto da Estação Diária. 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
7: Foi preciso esperar 37 anos e 200 dias para voltar a ver o Académico de Viseu vencer no principal escalão de futebol português. Em Barcelos, frente a Gil Vicente, João Guilherme marcou e deu os 3 pontos à formação orientada por Bruno Pinheiro. Fora de casa, o Académico de Viseu pontuou sempre esta temporada, com empates na Luz com o Benfica e também da Madeira com o Marítimo, 2 igualdades a 2 golos e agora um triunfo em Barcelos. O próximo desafio dos vizenses é pontuar em casa, onde esta temporada perderam por 1-0 com o Santa Clara e por 3-0 com o Futebol Clube do Porto. Segue-se o Vitória de Guimarães, é sábado às 8h30 da noite, uma partida à qual o Académico de Viseu chega com 5 pontos na tabela e na 10ª posição, enquanto os vimaranenses estão logo abaixo no geral com 4 pontos. O Tondela voltou aos triunfos na Liga 2, interrompendo o ciclo de 3 derrotas consecutivas. Bateram o Futebol Clube do Porto B por 3-0 com golos de Aide, Tomané e João Silva e subiram ao 12º lugar da geral. O Tondela tem agora 6 pontos já em 5 jogos e na próxima jornada, dia 12 de setembro, vai jogar no Algarve frente ao Portimonense, partida marcada para as 11 da manhã. No Campeonato de Portugal de Futebol, Sportágua soma e segue na frente, enquanto o Silvães empatou em casa. Na Série 2, os sinfanenses empataram a 2 golos no Serradouro, frente ao Beira-Mar, e ocupam agora a 7ª posição com 4 pontos, ainda sem derrotas na prova. Já o Castrodeira adiou para 4 de outubro a recepção ao Estrela da Calheta. Quanto ao Mortágua, soma e segue na frente da Série 3, só com vitórias, a última em casa por 2-1 sobre o Fazendense. Na próxima jornada, na Série 2, o Sinfãs joga domingo no Estádio do Bolhão, frente aos Salgueiros, enquanto o Castrodeira viaja até Aveiro para defrontar o Beira-Mar. Quanto ao Mortágua, vai jogar fora, frente ao União da Serra. O Benfica venceu a Supertaça Feminina de Futebol pela 4ª vez ao golear no Fontelo Futebol Clube do Porto por 5-1. As encarnadas adiantaram-se com o gol da norueguesa Freya Dorzin aos 13 minutos, mas o Futebol Clube do Porto empatou aos 33 de grande penalidade por Fátima Pinto. Antes do intervalo, a brasileira Nicole Reis voltou a colocar o Benfica na frente aos 42 minutos. Na segunda parte, o domínio encarnado acentuou-se, com o Marit Lund a marcar de penalti aos 57, Carolina Muller a fazer os 4-1 aos 76 e Ana Kzicki a fechar a contagem aos 81. Com este triunfo, o Benfica, ex-campeão nacional e detentora da Taça de Portugal, isola-se na liderança de conquistas da Supertaça, tem agora mais um título do que o Sporting. O jogo em Viseu teve 4.825 espectadores nas bancadas do Fontelo. 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
8: Previsão do estado do tempo para as próximas 24 horas. O Instituto Português de Mar e da Atmosfera está a prever para o Distrito de Viseu céu pouco nublado ao limpo, com vento fraco, superando fraco a moderado nas terras altas do norte e centro do país. O IPMA está ainda a prever uma pequena descida da temperatura mínima no interior, em especial nas regiões norte e centro, com o mercúrio dos termómetros a chegar aos 31 graus de máxima e a mínima a registrar durante a noite valores perto dos 16 graus no Distrito de Viseu.
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1: Voltamos para mais uma hora de ponta na estação diária. Em períodos de ponta, o centro da cidade fica sujeito a um volume de tráfego que torna a movimentação automóvel mais complicada. Se o seu destino é prosseguir na direção da Braveses, isto é, avançar no sentido da zona de saída mais a norte de Viseu, e se tiver de passar pelo Rossio, não é novidade que o trânsito costuma sofrer abrandamento, tendo em atenção que existem dois semáforos na Praça da República. Ultrapassado esta área de afunilamento de circulação automóvel, vai ter de descer a Avenida Dr. António José de Almeida e até ao cruzamento com a Rua Cepa Pinto e a Rua 21 de Agosto terá duas vias de trânsito. É quase sempre complicada a mobilidade nesta descida. Mais à frente, a cerca de 200 metros, encontrará a rotunda mais próxima do Fórum Viseu. Atenção que as rotundas permitem uma maior mobilidade no trânsito. Seguindo em frente, terá de percorrer cerca de mais de 300 metros até encontrar a rotunda da Fonte Cibernética, uma das mais movimentadas e congestionadas da cidade. E a partir desta zona mais baixa da cidade de Viseu, é só seguir em frente e subir até ao cimo da Avenida da Europa. É mais uma hora de ponta na estação diária. É a hora de trânsito.

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2: A próxima malha que resolvemos escolher chama a atenção para o espaço de emissão que mais logo a partir das 11 da noite iremos apresentar. Pista de dança, a não perder, em 96.8.

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1: Para recuperarmos grandes músicas, estão aí clássicos da estação em 96.8. 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
1: Ora, estamos nós de novo em 96.80. Estivemos aí com o melhor da música que vai rodando na antena da Estação Diária. Reservamos ainda para o final desta edição os títulos que iremos destacar no Diário da Estação. Fiquem bem, iremos regressar logo após o Bloco das Notícias.
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4: 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São estas algumas das notícias que vamos destacar na edição do dia do Diário da Estação. O distrito de Viseu é o terceiro com mais área ardida em 2026, segundo o relatório mais recente do Instituto da Conservação da Natureza e das Florestas. A Festa da Castanha está de regresso a Sernancelho entre os dias 23 e 25 de outubro para a 32ª edição de um dos principais certames de promoção dos produtos locais do concelho. Na Feira do Vinho do Dão, em Nelas, foram entregues as medalhas de ouro e honra aos melhores tinto branco e rosado da região. O Portal Municipal de Cargal do Sal recebeu o selo ouro de usabilidade e acessibilidade digital, a classificação máxima atribuída na avaliação dos portais e serviços públicos digitais. Agora é só ficarem atentos ao desenvolvimento destes e outros temas no Diário da Estação.
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6: O Distrito de Viseu registou 8.526 hectares de área ardida entre janeiro e agosto, o terceiro valor mais elevado do país, segundo o relatório mais recente do Instituto da Conservação da Natureza e das Florestas. A nível nacional, os incêndios rurais consumiram 67.130 hectares, menos 73,5% do que no mesmo período do ano passado, apesar de terem sido registadas mais ocorrências, num total de 6.910 ignições. Viseu representa cerca de 13% da área ardida do país, ficando apenas atrás dos distritos de Vila Real e Bragança. Entre os maiores incêndios do ano está o de Vozela, que deflagrou no início de julho e consumiu 12.804 hectares, sendo o fogo que mais área destruiu em Portugal até 31 de agosto. No total, 68 incêndios ultrapassaram os 100 hectares de área ardida, correspondendo a 82% da área queimada no país. A Festa da Castanha vai regressar a Sernancelho entre os dias 23 e 25 de outubro para a 32ª edição de um dos principais certames de promoção a um dos principais produtos do concelho. Durante 3 dias, o evento vai juntar tradição, gastronomia, cultura e animação, tendo como protagonista um dos produtos endógenos da região e uma importante fonte de rendimento para a economia local. A iniciativa, cuja primeira edição aconteceu em 1992, é o evento mais antigo organizado pelo município de Sernancelho. A Feira da Castanha pretende promover os produtores e empresas ligadas ao setor, mas também divulgar o turismo, o artesanato e outras potencialidades do concelho. A Festa da Castanha mantém assim o objetivo de valorizar os produtos endógenos e contribuir para a dinamização económica e turística de Sernancelho. Na Feira do Vinho do Dão, que decorreu em Nelas, foram entregues as medalhas de ouro e honra dos melhores vinhos tinto, branco e rosado da região. Os 4 vencedores com medalha de ouro foram no espumante do Borges Real Senhora Velha Reserva, da Vinhos Borges, no tinto Quinta do Cerrado Toriga Nacional, de Tarfer, no branco Pedra Cancela 2022, da Lusovini, e no rosado o Casa Santar Reserva 2024, da Sociedade Agrícola de Santar. Dezenas de outros vinhos da região receberam medalhas de honra. Novidade este ano no certame foi o Grande Prémio Engenheiro Carlos Raposo para Espumantes, uma homenagem a um enólogo do concelho, recentemente falecido. O Portal Municipal de Carregal de Sal recebeu o selo ouro de usabilidade e acessibilidade digital, a classificação máxima atribuída na avaliação dos portais e serviços públicos digitais. A distinção é atribuída pela Agência para a Reforma Tecnológica do Estado a plataformas que respeitem as normas nacionais e europeias de acessibilidade e usabilidade. A certificação teve por base, entre outros critérios, testes realizados com utilizadores reais, incluindo pessoas com e sem deficiência, para avaliar a facilidade de navegação, a clareza da informação e o acesso aos conteúdos. O reconhecimento surge no âmbito do projeto Carregal Digital, Inclusão e Acessibilidade para Todos, financiado pelo Plano de Recuperação e Resiliência e que permitiu melhorar as plataformas digitais do concelho.
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8: Previsão do estado do tempo para as próximas 24 horas. O Instituto Português de Mar e da Atmosfera está a prever para o distrito de Viseu céu pouco nublado ao limpo, com vento fraco, superando fraco a moderado nas terras altas do norte e centro do país. O IPMA está ainda a prever uma pequena descida da temperatura mínima no interior, em especial nas regiões norte e centro, com o mercúrio dos termómetros a chegar aos 31 graus de máxima e a mínima a registrar durante a noite valores perto dos 16 graus no distrito de Viseu.
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14: Muito bem, som de abertura em mais um espaço de emissão na Estação Diária.
13: José Alberto Ribeiro, na Estação Diária.
14: Temos aí mais informação relativa às diferentes bandas que vão rodando na Estação Diária, de segunda a domingo.
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Ora viva, voltamos à antena depois do sinal horário e logo a seguir a mais uma grande música na estação diária. Ouvimos tema cantado em português, destacamos algumas das músicas que mais estão a bater no mercado nacional para imediatamente a seguir rodarmos Supernova. 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

0: 10-13, José Alberto Ribeiro. De volta à hora para vos darmos a conhecer os temas mais comerciais da rádio. José Alberto Ribeiro, na Estação Diária. Estivemos aí com o melhor da música que vai rodando na antena da Estação Diária. Não percam as notícias. Prometemos regressar em força de segunda a domingo.
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0: Soltas da Estação, momento em que damos particular destaque a algumas das músicas selecionadas pelos especialistas do Top na Estação Oficial de Viseu. Até já. 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
1: 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Praticamente a finalizarmos a primeira das duas meias horas desta emissão na Estação Diária, está aí a altura de revelarmos os principais títulos do desporto. Contem connosco para a segunda parte desta emissão na Estação Oficial de Viseu. Fiquem bem. 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
3: São estes alguns dos temas que vamos desenvolver no Desporto da Estação Diária. Foi preciso esperar 37 anos e 200 dias para voltar a ver o Académico de Viseu vencer no principal escalão do futebol português. O Tondela voltou aos triunfos na Liga 2, interrompendo o ciclo de 3 derrotas consecutivas. No Campeonato de Portugal de Futebol, o Mortágua só me segue, enquanto o Sinfãs empatou em casa. O Benfica venceu a Supertaça Feminina de Futebol pela quarta vez ao golear o Estreante Futebol Clube do Porto por 5-1 em jogo disputado no Estádio Municipal do Fontelo. Agora é só ficarem atentos ao desenvolvimento destes e outros temas no Desporto da Estação Diária.
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4: 10:30, vem o desporto na Estação Diária.
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5: O Campeonato Nacional Feminino da 4ª Divisão de Futebol se arranca a 27 de setembro com o Académico de Viseu integrado na Série F juntamente com outras 7 equipas. A formação viziense vai defrontar ao longo da primeira fase o Gouveia, Cadima, Desportivo da Ilha, o NEJ, o Novo Estrela da Gafanha da Encarnação, ainda a Estação, o Turquel e o Vasco da Gama. O primeiro classificado de cada série e os 7 melhores segundos vão avançar para a fase de apuramento de campeão. As restantes equipas seguem para a taça promoção. Na roda de abertura, dia 27 de setembro, as vizienses vão até Gouveia e a estreia em casa está marcada para a segunda jornada com a recepção ao Vasco da Gama. O Campeonato Nacional Feminino Sub-19 da 2ª Divisão vai começar no dia 26 de setembro com 3 equipas do Distrito de Viseu em competição. A União Desportiva Sabedrense ficou integrada na Série C, enquanto Académicos de Viseu e Tondela vão disputar a Série D, com os tondelenses a estrearem-se esta temporada nos campeonatos nacionais. Na Série C, a Sabedrense terá como adversárias a equipa B do Clube Albergaria, o Valadares Gaia, Argoncilha, Oliveirense, Boa Vista, Escola Futebol Hernani Gonçalves, São Joanense e Termas de São Vicente 2020. Na Série D, o Académico e o Tondela vão defrontar-se a Beira-Mar, Juvéforce, União 1919, o NEJ, a Académica de Coimbra, a Associação Naval 1893 e também o Cadima. A competição reúne 63 clubes, divididos por 7 séries de 9 equipas. Os dois primeiros classificados de cada série e os dois melhores terceiros avançam para a fase de apuramento de campeão. As restantes equipas vão disputar a Taça Nacional Sub-19. O Clube de Futebol Os Rapazenses inaugurou o novo relvado sintético do Estádio Montenegro do Machado, em Rapazes, Viseu, substituindo o antigo piso que já tinha vários anos de utilização. A direção do clube considera a intervenção um momento importante na história da instituição, permitindo melhorar as condições para a prática desportiva e reforçar o trabalho de formação e de promoção do desporto na comunidade. A obra contou também com o apoio do município de Viseu, não só através de financiamento, mas com a assistência de 1.200 cadeiras que foram retiradas das bancadas do Estádio de Fontelo e agora reaproveitadas nas instalações do Estádio do Rapazenses. O castrense Marco Menezes terminou no 7º lugar, a final dos 50 metros livres, classe S11, no Europeu de Natação WPS, que está a decorrer na cidade de Kocaeli, na Turquia. O atleta do Crasto, representar-se a Portugal no Europeu de Natação Adaptada, se concluiu a distância em 26 segundos e 98 centésimos. Para chegar à final, Marco Menezes havia conseguido o 5º melhor tempo nas eliminatórias, com um crono de 26 segundos e 77 centésimos, apenas

0: menos um centésimo de segundo do recorde nacional que lhe pertence. Segue-se para o jovem nadador castrense a presença na final dos 400 metros livres, agendada para a tarde desta quarta-feira. 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
3: Previsão do estado do tempo para as próximas 24 horas. O Instituto Português de Mar e da Atmosfera está a prever para o distrito de Viseu céu pouco nublado ao limpo, com vento fraco, superando fraco a moderado nas terras altas do norte e centro do país. O IPMA está ainda a prever uma pequena descida da temperatura mínima no interior, em especial nas regiões norte e centro, com o mercúrio dos termómetros a chegar aos 31 graus de máxima e a mínima a registrar durante a noite valores perto dos 16 graus no distrito de Viseu.
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2: Já de seguida, pista de dança em antena. A proposta é acelerar a emissão do teu rádio às 23, 3 horas seguidas de alce, para escutares na estação oficial de Viseu. Até já. 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
1: Voltamos à música, grandes temas clássicos da estação, na Estação Diária. 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
1: Estamos a fazer a atualização da informação de meia hora, ainda antes de darmos um salto aos comerciais. Fiquem a saber quais são os títulos das notícias que fazem parte do bloco de informação do Diário da Estação, na Estação Oficial de Viseu. Fiquem por aí.
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5: 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São estas algumas das notícias que vamos destacar na edição do dia do Diário da Estação. O Distrito de Viseu é o terceiro com mais área ardida em 2026, segundo o relatório mais recente do Instituto da Conservação da Natureza e das Florestas. A Festa da Castanha está de regresso a Sernancelho entre os dias 23 e 25 de outubro para a 32ª edição de um dos principais certames de promoção dos produtos locais do concelho. Na Feira do Vinho do Dão em Nelas foram entregues as medalhas de ouro e honra aos melhores tinto branco e rosado da região. O Portal Municipal de Cargal do Sal recebeu o selo ouro de usabilidade e acessibilidade digital, a classificação máxima atribuída na avaliação dos portais e serviços públicos digitais. Agora é só ficarem atentos ao desenvolvimento destes e outros temas no Diário da Estação.
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2: 11 horas.
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0: 11 horas, está aí o Diário da Estação.
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5: A Feira de São Mateus, em Viseu, encerrou a 634ª edição com mais de 1 milhão de visitantes, numa média superior a 31.500 pessoas por dia, ao longo dos 32 dias do certame. O evento arrancou com 56 mil visitantes, a 6 de agosto, enquanto o dia 30 foi o mais concorrido, com 57.990 pessoas. No encerramento, a 6 de setembro, registaram-se 57.537 visitantes. O concerto do Escalema foi o mais participado da edição, com lotação esgotada. Ao longo da feira foram realizadas mais de 200 de atividades, entre concertos, espetáculos, iniciativas culturais e desportivas, workshops, rastreios, exposições e conferências. Entre as novidades, destaque para a primeira Feira do Livro e também para um concerto com interpretação em língua gestual portuguesa. A Feira São Mateus contou este ano com 227 operadores e 23 juntas de freguesia da região. A organização, a cargo da Viseu Marca, destacou a aposta na sustentabilidade, saúde e inclusão e a capacidade de conciliar tradição com inovação. A GNR de Viseu deteve 10 pessoas entre 31 de agosto e 6 de setembro, 6 das quais por condução sob efeito de álcool, informou o Comando Territorial. As restantes detenções foram casos de condução sem carta, resistência e coação. Na mesma semana foram apreendidas 6 doses de haxixe. Durante a fiscalização rodoviária, os militares da GNR detectaram 362 infrações, entre as principais 70 por falta de inspeção periódica obrigatória, 16 por uso indevido do telemóvel durante a condução e 15 relacionadas com anomalias nos sistemas de iluminação e sinalização das viaturas. Foram ainda registadas 15 infrações por falta de seguro, 14 por utilização incorreta do cinto de segurança e 11 por condução com taxa de álcool do sangue acima do permitido. O Museu Nacional Grão Vasco e a Rifo de Viseu celebraram um protocolo de parceria para reforçar a cooperação em iniciativas de sensibilização ambiental, responsabilidade social e promoção dos objetivos de desenvolvimento sustentável. A colaboração prevê visitas guiadas, oficinas de upcycling, sessões temáticas e outras atividades dirigidas a diferentes públicos. Está também prevista a reutilização de telas de comunicação de exposições temporárias do museu, dando uma nova utilização a materiais que seriam descartados. A parceria pretende promover princípios de economia circular e redução de resíduos, bem como desenvolver projetos, eventos e campanhas conjuntas. As duas instituições querem ainda mobilizar cidadãos e organizações para comportamentos mais conscientes, aproximando os setores cultural e social. Os sub-23 do Académico Viseu jogam esta tarde em Fornos de Algodres, frente ao Moreirense, onde vão procurar recuperar a liderança isolada da Liga Next Gen. Os vizinhos chegam a esta quinta jornada só com vitórias e precisam bater a formação de Moreira de Cónegos para reassumirem o primeiro lugar, perdido à condição para o Sporting, que em partida antecipada foi a Matosinhos bater o Leixões por 4-3. O encontro desta terça-feira está marcado para as 5 da tarde no Estádio Municipal de Fornos de Algodres, casa emprestada dos vizinhos para esta partida. 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Notícias também no site da Estação Diária Rádio em 968.fm.
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6: 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Previsão do estado do tempo para as próximas 24 horas. O Instituto Português de Mar e da Atmosfera está a prever para o distrito de Viseu céu pouco nublado ou limpo, com vento fraco, superando fraco a moderado nas terras altas do norte e centro do país. O IPMA está ainda a prever uma pequena descida da temperatura mínima no interior, em especial nas regiões norte e centro, com o mercúrio dos termómetros a chegar aos 31 graus de máxima e a mínima a registrar durante a noite valores perto dos 16 graus no distrito de Viseu.
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10: Muito bem, som de abertura em mais um espaço de emissão na Estação Diária.
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10: Temos aí mais informação relativa às diferentes bandas que vão rodando na Estação Diária, de segunda a domingo.
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2: 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Olá, estamos de volta. Para abrir esta hora Super Estação, escolhemos Tuga da Estação Supernova. 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
1: Sinal da redação que chama a atenção para os principais títulos das notícias que fazem parte do bloco de informação do Desporto.
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2: 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Para escutares na próxima sequência que preparámos na playlist da Estação Diária, presta atenção ao tema de Soltas da Estação, que mereceu relevo nos mais diferentes tops do mercado da música. Fica bem.

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0: Para já fiquem com os principais títulos do desporto, que irá para o ar logo a seguir ao bloco dos comerciais. Estaremos de novo convosco em antena para avançarmos para a segunda meia hora desta emissão. Até já. 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
0: 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São estes alguns dos temas que vamos desenvolver no Desporto da Estação Diária. O Campeonato Nacional de Futebol Feminino da 4ª Divisão arranca a 27 de setembro com o Académico de Viseu integrado na Série F, juntamente com outras 7 equipas. O Clube de Futebol dos Represenses inaugurou um novo relvado sintético no Estádio Montenegro Machado em Repeso, substituindo o antigo piso que já tinha vários anos de utilização. O Campeonato Nacional de Futebol Feminino Sub-19 da 2ª Divisão vai começar a 26 de setembro com 3 equipas do Distrito de Viseu em competição. O Castrense Marco Menezes terminou no 7º lugar a final dos 50 metros livres classe S11 no Europeu de Natação WPS que está a decorrer na Turquia. Agora é só ficarem atentos ao desenvolvimento destes e outros temas no Desporto da Estação Diária. 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
5: O Campeonato Nacional Feminino da 4ª Divisão de Futebol se arranca a 27 de setembro com o Académico de Viseu integrado na Série F, juntamente com outras 7 equipas. A formação viziense vai defrontar, ao longo da primeira fase, o Gouveia, Cadima, Desportivo da Ilha, o NEJ, o Novo Estrela da Gafanha da Encarnação, ainda a estação o Turquel e o Vasco da Gama. O primeiro classificado de cada série e os 7 melhores segundos vão avançar para a fase de apuramento de campeão. As restantes equipas seguem para a Taça Promoção. Na ronda de abertura, dia 27 de setembro, as vizienses vão até Gouveia e a estreia em casa está marcada para a segunda jornada com a recepção ao Vasco da Gama. O Campeonato Nacional Feminino Sub-19 da 2ª Divisão vai começar no dia 26 de setembro com 3 equipas do Distrito de Viseu em competição. A União Desportiva Sampedrense ficou integrada na Série C, enquanto Académicos de Viseu e Tondela vão disputar a Série D, com os tondelenses a estrearem-se esta temporada nos campeonatos nacionais. Na Série C, a Sampedrense terá como adversárias a equipa B do Clube Albergaria, o Valadares Gaia, Argoncilha, Oliveirense, Boa Vista, Escola Futebol Hernani Gonçalves, São Joanense e Termas de São Vicente 2020. Na Série D, o Académico e o Tondela vão defrontar-se a Beira-Mar, Juvenforce, União 1919, o NEJ, a Académica de Coimbra, a Associação Naval 1893 e também o Cadima. A competição reúne 63 clubes, divididos por 7 séries de 9 equipas. Os dois primeiros classificados de cada série e os dois melhores terceiros avançam para a fase de apuramento de campeão. As restantes equipas vão disputar a Taça Nacional Sub-19. O Clube de Futebol Os Rapazenses inaugurou o novo relvado sintético do Estádio Montenegro Machado, foi Rapazes, Viseu, substituindo o antigo piso que já tinha vários anos de utilização. A direção do clube considera a intervenção um momento importante na história da instituição, permitindo melhorar as condições para a prática desportiva e reforçar o trabalho de formação e de promoção do desporto na comunidade. A obra contou também com o apoio do município de Viseu, não só através de financiamento, mas com a assistência de 1.200 cadeiras que foram retiradas das bancadas do Estádio de Fontelo e agora reaproveitadas nas instalações do Estádio do Rapazenses. O castrense Marco Menezes terminou no 7º lugar, a final dos 50 metros livres, classe S11, no Europeu de Natação WPS, que está a decorrer na cidade de Kocaeli, na Turquia. O atleta do Crasto, representar-se a Portugal no Europeu de Natação Adaptada, se concluiu a distância em 26 segundos e 98 centésimos. Para chegar à final, Marco Menezes havia conseguido o 5º melhor tempo nas eliminatórias, com um crono de 26 segundos e 77 centésimos, a apenas 1 centésimo de segundo do recorde nacional que lhe pertence. Segue-se para o jovem nadador castrense a presença na final dos 400 metros livres, agendada para a tarde desta quarta-feira. 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
7: Previsão do estado do tempo para as próximas 24 horas. O Instituto Português do Mar e da Atmosfera está a prever para o distrito de Viseu céu pouco nublado ou limpo, com vento fraco, superando fraco a moderado nas terras altas do norte e centro do país. O IPMA está ainda a prever uma pequena descida da temperatura mínima no interior, em especial nas regiões norte e centro, com o mercúrio dos termómetros a chegar aos 31 graus de máxima e a mínima a registrar durante a noite valores perto dos 16 graus no distrito de Viseu.
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0: Ricardo Teixeira, o imparável.
2: 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A resposta é automação.
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0: Segunda hora desta emissão, Superestação, Malha Pista de Dança, no melhor alto do FM, é uma das faixas que nos próximos minutos te vai fazer mexer. Pista de Dança, não perder em 96.8. Até já. 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
1: Clássicos da estação, para vos darmos a conhecer os temas que se destacaram em todas as pistas de dança. Fiquem atentos, fiquem muito bem. 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
1: Estamos de regresso. Vamos avançar para os destaques que, à hora certa, irão fazer parte do Diário da Estação. Regressamos à antena logo a seguir à informação atualizada. Até já.
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1: 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São estas algumas das notícias que vamos destacar na edição do dia do Diário da Estação. As obras sociais de Viseu aderiram à Aliança pela Prevenção, reforçando o compromisso com a proteção das crianças e a promoção de ambientes seguros e livres de violência. A FICA Castro Daire está em contagem crescente para a edição deste ano, a decorrer entre 17 e 20 de setembro e já com cartaz completo. O ciclo Shortage, Short Films for a New Age, realiza uma nova sessão na sexta-feira com a presença de 3 realizadoras. O Taekwondo Clube do Dom de Penalva do Castelo continua a campanha de angariação de fundos para adquirir a nova geração de coletes eletrónicos utilizada nas competições de Taekwondo. Agora é só ficarem atentos ao desenvolvimento destes e outros temas no Diário da Estação. 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
5: A Feira de São Mateus, em Viseu, encerrou a 634ª edição com mais de 1 milhão de visitantes, numa média superior a 31.500 pessoas por dia, ao longo dos 32 dias do certame. O evento arrancou com 56 mil visitantes, a 6 de agosto, enquanto o dia 30 foi o mais concorrido, com 57.990 pessoas. No encerramento, a 6 de setembro, registaram-se 57.537 visitantes. O concerto do Escalema foi o mais participado da edição, com lotação esgotada. Ao longo da feira foram realizadas mais de 200 de atividades, entre concertos, espetáculos, iniciativas culturais e desportivas, workshops, rastreios, exposições e conferências. Entre as novidades, destaque para a primeira Feira do Livro e também para um concerto com interpretação em língua gestual portuguesa. A Feira São Mateus contou este ano com 227 operadores e 23 juntas de freguesia da região. A organização, a cargo da Viseu Marca, destacou a aposta na sustentabilidade, saúde e inclusão e a capacidade de conciliar tradição com inovação. A GNR de Viseu deteve 10 pessoas entre 31 de agosto e 6 de setembro, 6 das quais por condução sob efeito de álcool, informou o Comando Territorial. As restantes detenções foram casos de condução sem carta, resistência e coação. Na mesma semana foram apreendidas 6 doses de haxixe. Durante a fiscalização rodoviária, os militares da GNR detectaram 362 infrações, entre as principais 70 por falta de inspeção periódica obrigatória, 16 por uso indevido do telemóvel durante a condução e 15 relacionadas com anomalias nos sistemas de iluminação e sinalização das viaturas. Foram ainda registadas 15 infrações por falta de seguro, 14 por utilização incorreta do cinto de segurança e 11 por condução com taxa de álcool de sangue acima do permitido. O Museu Nacional Grão Vasco e a RIFO de Viseu celebraram um protocolo de parceria para reforçar a cooperação em iniciativas de sensibilização ambiental, responsabilidade social e promoção dos objetivos de desenvolvimento sustentável. A colaboração prevê visitas guiadas, oficinas de upcycling, sessões temáticas e outras atividades dirigidas a diferentes públicos. Está também prevista a reutilização de telas de comunicação de exposições temporárias do museu, dando uma nova utilização a materiais que seriam descartados. A parceria pretende promover princípios de economia circular e redução de resíduos, bem como desenvolver projetos, eventos e campanhas conjuntas. As duas instituições querem ainda mobilizar cidadãos e organizações para comportamentos mais conscientes, aproximando setores cultural e social. Os sub-23 do Académico Viseu jogam esta tarde em Fornos de Algodres, frente ao Moreirense, onde vão procurar recuperar a liderança isolada da Liga Next Gen. Os vizinhos chegam a esta quinta jornada só com vitórias e precisam bater a formação do Moreira de Cónegos para reassumirem o primeiro lugar, perdido à condição para o Sporting, que em partida antecipada foi a Matosinhos bater o Leixões por 4-3. O encontro desta terça-feira está marcado para as 5 da tarde no Estádio Municipal de Fornos de Algodres, casa emprestada dos vizinhos para esta partida. Atualizamos toda a informação em Estação Diária em jornal.sapo.pt, notícias também no site da Estação Diária Rádio em 968.fm.
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3: 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Previsão do estado do tempo para as próximas 24 horas. O Instituto Português do Mar e da Atmosfera está a prever para o distrito.

0: o céu pouco nublado ou limpo, apresentando períodos de maior nebulosidade e com o vento a soprar fraco a moderado, sendo por vezes forte e com rajadas nas terras altas. O IPMA está ainda a prever uma pequena descida das temperaturas, com o mercúrio dos termómetros a chegar aos 27 graus de máxima e a mínima a registrar durante a noite valores perto dos 15 graus no distrito de Viseu.
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6: 10-13, José Alberto Ribeiro. Estamos aí de regresso para quem segue regularmente a Estação Diária em Viseu. José Alberto Ribeiro, na Estação Diária. 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

0: acho que a gente faz parte de um grande teatro. Cada um tem o seu papelzinho e cada um tem o seu coringa gravado, guardado dentro da manguinha aqui para fazer a sua canastra na hora precisa. Então, na medida em que isso possa ser feito, a gente...
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1: 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Ora, estamos nós para vos dar as boas-vindas para mais uma hora Superestação, a estação diária com o som português. Escutámos Tema Tuga, som nacional em 96.8. Para continuarmos sem parar, Supernova na antena da estação diária. www.efitnesshealthclub.pt. 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

0: 710, Carlos Manuel Costa. Para já deixámos o Som Nacional abrir a hora. Vamos seguir em frente com mais um tema em destaque. Carlos Manuel Costa, na Estação Diária. 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
0: 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Para te dar a conhecer as novidades que o mundo da música vai apresentando, escolhemos mais Soltos da Estação, mais uma faixa que iremos destacar na Estação Diária, Estação Oficial de Viseu. 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
1: Ok, chegou a hora de vos darmos a informar aquilo que de mais importante está a acontecer em termos de noticiário desportivo. Prestem atenção aos destaques e ao bloco dos comerciais. É o desporto na Estação Diária e voltaremos de novo à emissão para a segunda parte desta emissão Superestação. 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
1: São estes alguns dos temas que vamos desenvolver no desporto da Estação Diária. O Campeonato Nacional de Futebol Feminino da 4ª Divisão arranca a 27 de setembro com o Académico de Viseu integrado na Série F, juntamente com outras 7 equipas. O Clube de Futebol Os Repesenses inaugurou um novo relvado sintético no Estádio Montenegro Machado em Repeso, substituindo o antigo piso que já tinha vários anos de utilização. O Campeonato Nacional de Futebol Feminino Sub-19 da 2ª Divisão vai começar a 26 de setembro com 3 equipas do Distrito de Viseu em competição. O castrense Marco Menezes terminou no 7º lugar a final dos 50 metros livres classe S11 no Europeu de Natação WPS que está a decorrer na Turquia. Agora é só ficarem atentos ao desenvolvimento destes e outros temas no desporto da Estação Diária. 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
5: O Campeonato Nacional Feminino da 4ª Divisão de Futebol se arranca a 27 de setembro com o Académico de Viseu integrado na Série F, juntamente com outras 7 equipas. A formação viziense vai defrontar, ao longo da primeira fase, o Gouveia, Cadima, Desportivo da Ilha, o NEJ, o Novo Estrela da Gafanha da Encarnação, ainda a estação o Turquel e o Vasco da Gama. O primeiro classificado de cada série e os 7 melhores segundos vão avançar para a fase de apuramento de campeão. As restantes equipas seguem para a taça promoção. Na ronda de abertura, dia 27 de setembro, as vizienses vão até Gouveia e a estreia em casa está marcada para a segunda jornada com a recepção ao Vasco da Gama. O Campeonato Nacional Feminino Sub-19 da 2ª Divisão vai começar no dia 26 de setembro com 3 equipas do Distrito de Viseu em competição. A União Desportiva Sampedrense ficou integrada na Série C, enquanto Académicos de Viseu e Tondela vão disputar a Série D, com os tondelenses a estrearem-se esta temporada nos campeonatos nacionais. Na Série C, a Sampedrense terá como adversárias a equipa B do Clube Albergaria, o Valadares Gaia, Argoncilha, Oliveirense, Boa Vista, Escola Futebol Hernani Gonçalves, São Joanense e Termas de São Vicente 2020. Na Série D, o Académico e o Tondela vão defrontar-se a Beira-Mar, Juvéforce, União 1919, o NEJ, a Académica de Coimbra, a Associação Naval 1893 e também o Cadima. A competição reúne 63 clubes, divididos por 7 séries de 9 equipas. Os dois primeiros classificados de cada série e os dois melhores terceiros avançam para a fase de apuramento de campeão. As restantes equipas vão disputar a Taça Nacional Sub-19. O Clube de Futebol Os Rapazenses inaugurou o novo relvado sintético do Estádio Montenegro do Machado, foi Rapazes, Viseu, substituindo o antigo piso que já tinha vários anos de utilização. A direção do clube considera a intervenção um momento importante na história da instituição, permitindo melhorar as condições para a prática desportiva e reforçar o trabalho de formação e de promoção do desporto na comunidade. A obra contou também com o apoio do município de Viseu, não só através de financiamento, mas com a assistência de 1.200 cadeiras que foram retiradas das bancadas do Estádio de Fontelo e agora reaproveitadas nas instalações do Estádio do Rapazenses. O castrense Marco Menezes terminou no 7º lugar, a final dos 50 metros livres, classe S11, no Europeu de Natação WPS, que está a decorrer na cidade de Kocaeli, na Turquia. O atleta do CRAS representar-se a Portugal no Europeu de Natação Adaptada se concluiu a distância em 26 segundos e 98 centésimos. Para chegar à final, Marco Menezes havia conseguido o 5º melhor tempo nas eliminatórias, com um crono de 26 segundos e 77 centésimos, a apenas 1 centésimo de segundo do recorde nacional que lhe pertence. Segue-se para o jovem nadador castrense a presença na final dos 400 metros livres, agendada para a tarde desta quarta-feira. Toda a informação do desporto é atualizada em estaçãodiariajornal.sapo.pt e também no site da Estação Diária Rádio em 968.fm.
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7: 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Previsão do estado do tempo para as próximas 24 horas. O Instituto Português do Mar e da Atmosfera está a prever para o distrito de Viseu céu pouco nublado ou limpo, apresentando períodos de maior nebulosidade e com o vento a soprar fraco a moderado, sendo por vezes forte e com rajadas nas terras altas. O IPMA está ainda a prever uma pequena descida das temperaturas, com o mercúrio dos termómetros a chegar aos 27 graus de máxima e a mínima a registrar durante a noite valores perto dos 15 graus no distrito de Viseu.
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0: 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Fica atento. Malha house para aumentares o volume do teu rádio. Até já. 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
1: Ora, estamos nós para voltarmos aos clássicos da estação. Durante esta hora, divulgamos algumas das melhores faixas que se destacaram na época. 908 FM, para fixares no teu rádio. 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
1: 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Cumprimos mais uma hora de emissão. Está aí a altura de revelarmos os principais títulos do Diário da Estação. Contem connosco na próxima hora. Não percam as notícias. Prometemos restar em força. Fiquem bem.
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7: 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São estas algumas das notícias que vamos destacar na edição do dia do Diário da Estação. A Feira de São Mateus encerrou com mais de 1 milhão de visitantes, uma média superior a 31.500 pessoas por dia ao longo dos 32 dias do certame. A GNR deteve 10 pessoas entre 31 de agosto e 6 de setembro, 6 das quais por condução sob o efeito do álcool. O Museu Nacional Grão Vasco e a Rifo de Viseu celebraram um protocolo de parceria para reforçar a cooperação e promoção dos Objetivos de Desenvolvimento Sustentável. Os sub-23 do Académico Viseu jogam esta terça-feira em Fornos de Algodres frente ao Moreirense, onde vão procurar recuperar a liderança isolada da Liga Next Gen. Agora é só ficarem atentos ao desenvolvimento destes e outros temas no Diário da Estação.
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7: Uma hora, avançamos para o Diário da Estação, na Estação Diária.
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8: A Feira de São Mateus, em Viseu, encerrou a 634ª edição com mais de 1 milhão de visitantes, numa média superior a 31.500 pessoas por dia, ao longo dos 32 dias do certame. O evento arrancou com 56 mil visitantes a 6 de agosto, enquanto o dia 30 foi o mais concorrido com 57.990 pessoas. No encerramento, a 6 de setembro, registaram-se 57.537 visitantes. O concerto do Escalema foi o mais participado da edição, com lotação esgotada. Ao longo da feira foram realizadas mais de 200 de atividades, entre concertos, espetáculos, iniciativas culturais e desportivas, workshops, rastreios, exposições e conferências. Entre as novidades, destaque para a primeira Feira do Livro e também para um concerto com interpretação em língua gestual portuguesa. A Feira São Mateus contou este ano com 227 operadores e 23 juntas de freguesia da região. A organização, a cargo da Visão Marca, destacou a aposta na sustentabilidade, saúde e inclusão e a capacidade de conciliar tradição com inovação. A GNR de Viseu deteve 10 pessoas entre 31 de agosto e 6 de setembro, 6 das quais por condução sob efeito de álcool, informou o Comando Territorial. As restantes detenções foram casos de condução sem carta, resistência e coação. Na mesma semana foram apreendidas 6 doses de hashish. Durante a fiscalização rodoviária, os militares da GNR detectaram 362 infrações, entre as principais 70 por falta de inspeção periódica obrigatória, 16 por uso indevido do telemóvel durante a condução e 15 relacionadas com anomalias nos sistemas de iluminação e sinalização das viaturas. Foram ainda registadas 15 infrações por falta de seguro, 14 por utilização incorreta do cinto de segurança e 11 por condução com taxa de álcool de sangue acima do permitido. O Museu Nacional Grão Vasco e a RIFO de Viseu celebraram um protocolo de parceria para reforçar a cooperação em iniciativas de sensibilização ambiental, responsabilidade social e promoção dos objetivos de desenvolvimento sustentável. A colaboração prevê visitas guiadas, oficinas de upcycling, sessões temáticas e outras atividades dirigidas a diferentes públicos. Está também prevista a reutilização de telas de comunicação de exposições temporárias do museu, dando uma nova utilização a materiais que seriam descartados. A parceria pretende promover princípios de economia circular e redução de resíduos, bem como desenvolver projetos, eventos e campanhas conjuntas. As duas instituições querem ainda mobilizar cidadãos e organizações para comportamentos mais conscientes, aproximando os setores cultural e social. Os sub-23 do Académico Viseu jogam esta tarde em Fornos de Algodres, frente ao Moreirense, onde vão procurar recuperar a liderança isolada da Liga Next Gen. Os vizinhos chegam a esta quinta jornada só com vitórias e precisam bater a formação de Moreira de Cónegos para reassumirem o primeiro lugar, perdido à condição para o Sporting, que em partida antecipada foi a Matosinhos bater o Leixões por 4-3. O encontro desta terça-feira está marcado para as 5 da tarde no Estádio Municipal de Fornos de Algodres, casa emprestada dos vizinhos para esta partida. 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Notícias também no site da Estação Diária Rádio em 968.fm.
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17: 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Previsão do estado do tempo para as próximas 24 horas. O Instituto Português do Mar e da Atmosfera está a prever para o distrito de Viseu céu pouco nublado ou limpo, apresentando períodos de maior nebulosidade e com o vento a soprar fraco a moderado, sendo por vezes forte e com rajadas nas terras altas. O IPMA está ainda a prever uma pequena descida das temperaturas, com o mercúrio dos termómetros a chegar aos 27 graus de máxima e a mínima a registrar durante a noite valores perto dos 15 graus no distrito de Viseu.
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2: Estes são os primeiros minutos desta emissão Superestação. A Rádio Oficial de Viseu tem um espaço de emissão especialmente pensado para te dar mais grandes músicas. Continua ligado no 96.8 na playlist da Estação Diária. Volte já a seguir, deixa-te ficares.
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2: Está na altura de fazermos mais uma pequena pausa na playlist da Estação Diária. Em muito pouco tempo, ficas por dentro do que mais importante vai acontecer no universo do desporto. Vem aí o desporto em 96.8. 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
3: 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São estes alguns dos temas que vamos desenvolver no Desporto da Estação Diária. O Campeonato Nacional de Futebol Feminino da 4ª Divisão arranca a 27 de setembro com o Académico de Viseu integrado na Série F, juntamente com outras 7 equipas. O Clube de Futebol dos Represenses inaugurou um novo elevado sintético no Estádio Montenegro Machado em Represo, substituindo o antigo piso que já tinha vários anos de utilização. O Campeonato Nacional de Futebol Feminino Sub-19 da 2ª Divisão vai começar a 26 de setembro com 3 equipas do Distrito de Viseu em competição. O castrense Marco Menezes terminou no 7º lugar a final dos 50 metros livres classe S11 no Europeu de Natação WPS que está a decorrer na Turquia. Agora é só ficarem atentos ao desenvolvimento destes e outros temas no Desporto da Estação Diária. 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
3: Estação Diária. 1h30, avançamos para o desporto.
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4: O Campeonato Nacional Feminino da 4ª Divisão de Futebol se arranca a 27 de setembro com o Académico de Viseu integrado na Série F, juntamente com outras 7 equipas. A formação viziense vai defrontar, ao longo da primeira fase, o Gouveia, Cadima, Desportivo da Ilha, o NEJ, o Novo Estrela da Gafanha da Encarnação, em Dó Estação, o Turquel e o Vasco da Gama. O primeiro classificado de cada série e os 7 melhores segundos vão avançar para a fase de apuramento de campeão. As restantes equipas seguem para a Taça Promoção. Na ronda de abertura, dia 27 de setembro, as vizienses vão até Gouveia e a estreia em casa está marcada para a segunda jornada com a recepção ao Vasco da Gama. O Campeonato Nacional Feminino Sub-19 da 2ª Divisão vai começar no dia 26 de setembro com 3 equipas do Distrito de Viseu em competição. A União Desportiva Sampedrense ficou integrada na Série C, enquanto Académicos de Viseu e Tondela vão disputar a Série D, com os tondelenses a estrearem-se esta temporada nos campeonatos nacionais. Na Série C, a Sampedrense terá como adversárias a equipa B do Clube Albergaria, o Valadares Gaia, Argoncilha, Oliveirense, Boa Vista, Escola de Futebol Hernani Gonçalves, São Joanense e Termas de São Vicente 2020. Na Série D, o Académico e o Tondela vão defrontar-se a Beira-Mar, Juvéforce, União 1919, o NEJ, a Académica de Coimbra, a Associação Naval 1893 e também o Cadima. A competição reúne 63 clubes, divididos por 7 séries de 9 equipas. Os dois primeiros classificados de cada série e os dois melhores terceiros avançam para a fase de apuramento de campeão. As restantes equipas vão disputar a Taça Nacional Sub-19. O Clube de Futebol dos Rapazenses inaugurou o novo relvado sintético do Estádio Montenegro Machado, foi Rapazes, Viseu, substituindo o antigo piso que já tinha vários anos de utilização. A direção do clube considera a intervenção um momento importante na história da instituição, permitindo melhorar as condições para a prática desportiva e reforçar o trabalho de formação e de promoção do desporto na comunidade. A obra contou também com o apoio do município de Viseu, não só através de financiamento, mas com a assistência de 1.200 cadeiras que foram retiradas das bancadas do Estádio de Fontelo e agora reaproveitadas nas instalações do Estádio do Rapazenses. O castrense Marco Menezes terminou no 7º lugar, a final dos 50 metros livres, classe S11, no Europeu de Natação WPS, que está a decorrer na cidade de Kocaeli, na Turquia. O atleta do CRAS, de representar-se a Portugal no Europeu de Natação Adaptada, se concluiu a distância em 26 segundos e 98 centésimos. Para chegar à final, Marco Menezes havia conseguido o 5º melhor tempo nas eliminatórias, com um crono de 26 segundos e 77 centésimos, a apenas 1 centésimo de segundo do recorde nacional que lhe pertence. Segue-se para o jovem nadador castrense a presença na final dos 400 metros livres, agendada para a tarde desta quarta-feira. 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
2: 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Previsão do estado do tempo para as próximas 24 horas. O Instituto Português de Mar e da Atmosfera está a prever para o distrito de Viseu céu pouco nublado ou limpo, apresentando períodos de maior nebulosidade e com o vento a soprar fraco a moderado, sendo por vezes forte e com rajadas nas terras altas. O IPMA está ainda a prever uma pequena descida das temperaturas, com o mercúrio dos termómetros a chegar aos 27 graus de máxima e a mínima a registrar durante a noite valores perto dos 15 graus no distrito de Viseu.
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2: Mais um grande som house na Estação Diária. Sabemos que os grandes apreciadores do house e eletrónica agradecem. Para já, fica aí com uma pequena amostra daquilo que temos preparado para mais logo. Antena 9680.
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0: 7-10, Carlos Manuel Costa. Para já deixámos o Som Nacional abrir a hora. Vamos seguir em frente com mais um tema em destaque. Carlos Manuel Costa, na Estação Diária. 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
1: De regresso à informação na Estação Diária. Já daqui a pouco vem o Diário da Estação, na Estação Oficial de Viseu. Logo a seguir volto com mais música sem parar. Fica por aí.
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4: 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São estas algumas das notícias que vamos destacar na edição do dia do Diário da Estação. A Feira de São Mateus encerrou com mais de 1 milhão de visitantes, uma média superior a 31.500 pessoas por dia ao longo dos 32 dias do certame. A GNR deteve 10 pessoas entre 31 de agosto e 6 de setembro, 6 das quais por condução sob o efeito do álcool. O Museu Nacional Grão Vasco e a RIFU de Viseu celebraram um protocolo de parceria para reforçar a cooperação e promoção dos Objetivos de Desenvolvimento Sustentável. Os sub-23 do Académico Viseu jogam esta terça-feira em Fornos de Algodres, frente ao Moreirense, onde vão procurar recuperar a liderança isolada da Liga Next Gen. Agora é só ficarem atentos ao desenvolvimento destes e outros temas no Diário da Estação.
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6: A Feira de São Mateus, em Viseu, encerrou a 634ª edição com mais de 1 milhão de visitantes, numa média superior a 31.500 pessoas por dia, ao longo dos 32 dias do certame. O evento arrancou com 56 mil visitantes a 6 de agosto, enquanto o dia 30 foi o mais concorrido com 57.990 pessoas. No encerramento, a 6 de setembro, registaram-se 57.537 visitantes. O concerto do Escalema foi o mais participado da edição, com lotação esgotada. Ao longo da feira foram realizadas mais de 200 de atividades, entre concertos, espetáculos, iniciativas culturais e desportivas, workshops, rastreios, exposições e conferências. Entre as novidades, destaque para a primeira Feira do Livro e também para um concerto com interpretação em língua gestual portuguesa. A Feira São Mateus contou este ano com 227 operadores e 23 juntas de freguesia da região. A organização, a cargo da Viseu Marca, destacou a aposta na sustentabilidade, saúde e inclusão e a capacidade de conciliar tradição com inovação. A GNR de Viseu deteve 10 pessoas entre 31 de agosto e 6 de setembro, 6 das quais por condução sob efeito de álcool, informou o Comando Territorial. As restantes detenções foram casos de condução sem carta, resistência e coação. Na mesma semana foram apreendidas 6 doses de haxixe. Durante a fiscalização rodoviária, os militares da GNR detectaram 362 infrações, entre as principais 70 por falta de inspeção periódica obrigatória, 16 por uso indevido do telemóvel durante a condução e 15 relacionadas com anomalias nos sistemas de iluminação e sinalização das viaturas. Foram ainda registadas 15 infrações por falta de seguro, 14 por utilização incorreta do cinto de segurança e 11 por condução com taxa de álcool de sangue acima do permitido. O Museu Nacional Grão Vasco e a RIFO de Viseu celebraram o protocolo de parceria para reforçar a cooperação em iniciativas de sensibilização ambiental, responsabilidade social e promoção dos Objetivos de Desenvolvimento Sustentável. A colaboração prevê visitas guiadas, oficinas de upcycling, sessões temáticas e outras atividades dirigidas a diferentes públicos. Está também prevista a reutilização de telas de comunicação de exposições temporárias do museu, dando uma nova utilização a materiais que seriam descartados. A parceria pretende promover princípios de economia circular e redução de resíduos, bem como desenvolver projetos, eventos e campanhas conjuntas. As duas instituições querem ainda mobilizar cidadãos e organizações para comportamentos mais conscientes, aproximando setores cultural e social. Os sub-23 do Académico Viseu jogam esta tarde em Fornos de Algodres, frente ao Moreirense, onde vão procurar recuperar a liderança isolada da Liga Next Gen. Os vizinhos chegam a esta quinta jornada só com vitórias e precisam bater a formação de Moreira de Cónegos para reassumirem o primeiro lugar, perdido à condição para o Sporting, que em partida antecipada foi a Matosinhos bater o Leixões por 4-3. O encontro desta terça-feira está marcado para as 5 da tarde no Estádio Municipal de Fornos de Algodres, casa emprestada dos vizinhos para esta partida. Atualizamos toda a informação em Estação Diária jornal.sapo.pt. 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
3: 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Previsão do estado do tempo para as próximas 24 horas. O Instituto Português de Mar e da Atmosfera está a prever para o distrito de Viseu céu pouco nublado ou limpo, apresentando períodos de maior nebulosidade e com o vento a soprar fraco a moderado, sendo por vezes forte e com rajadas nas terras altas. O IPMA está ainda a prever uma pequena descida das temperaturas, com mercúrio dos termómetros a chegar aos 27 graus de máxima e a mínima a registrar durante a noite valores perto dos 15 graus no distrito de Viseu.
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2: 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Estes são os primeiros minutos desta emissão Superestação na Estação Diária. Abrimos com o som nacional e já a seguir fica com uma supernova para ouvir com muita atenção.
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0: 16-19, Ângela Faria da Cunha.
1: Muito bem, som de abertura é mais um espaço de emissão na Estação Diária.
0: Ângela Faria da Cunha, na Estação Diária.
1: Estão aí os primeiros sons que fazem parte da abertura desta hora. Começamos com Super Malha Tuga, acrescentamos Supernova.
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2: São estes alguns dos temas que vamos desenvolver no Desporto da Estação Diária. O Campeonato Nacional de Futebol Feminino da 4ª Divisão arranca a 27 de setembro com o Académico de Viseu integrado na Série F, juntamente com outras 7 equipas. O Clube de Futebol Os Repesenses inaugurou um novo relvado sintético no Estádio Montenegro Machado em Repeso, substituindo o antigo piso que já tinha vários anos de utilização. O Campeonato Nacional de Futebol Feminino Sub-19 da 2ª Divisão vai começar a 26 de setembro com 3 equipas do Distrito de Viseu em competição. O Castrense Marco Menezes terminou no 7º lugar a final dos 50 metros livres classe S11 no Europeu de Natação WPS que está a decorrer na Turquia. Agora é só ficarem atentos ao desenvolvimento destes e outros temas no Desporto da Estação Diária. 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
0: 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Estação Diária. 12:30, bem em desporto. 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
3: O Campeonato Nacional Feminino da 4ª Divisão de Futebol se arranca a 27 de setembro com o Académico de Viseu integrado na Série F juntamente com outras 7 equipas. A formação viziense vai defrontar ao longo da primeira fase o Gouveia, Cadima, Desportivo da Ilha, o NEJ, o Novo Estrela da Gafanha da Encarnação, em Dostação o Turquel e o Vasco da Gama. O primeiro classificado de cada série e os 7 melhores segundos vão avançar para a fase de apuramento de campeão. As restantes equipas seguem para a taça promoção. Na ronda de abertura, dia 27 de setembro, as vizienses vão até Gouveia e a estreia em casa está marcada para a segunda jornada com a recepção ao Vasco da Gama. O Campeonato Nacional Feminino Sub-19 da 2ª Divisão vai começar no dia 26 de setembro com 3 equipas no Distrito de Viseu em competição. A União Desportiva Sampedrense ficou integrada na Série C, enquanto Académicos de Viseu e Tondela vão disputar a Série D, com os tondelenses a estrearem-se esta temporada nos campeonatos nacionais. Na Série C, a Sampedrense terá como adversárias a equipa B do Clube Albergaria, o Valadares Gaia, Argoncilha, Oliveirense, Boa Vista, Escola Futebol Hernani Gonçalves, São Joanense e Termas de São Vicente 2020. Na Série D, o Académico e o Tondela vão defrontar-se a Beira-Mar, Juvenforce, União 1919, o NEJ, a Académica de Coimbra, a Associação Naval 1893 e também o Cadima. A competição reúne 63 clubes, divididos por 7 séries de 9 equipas. Os dois primeiros classificados de cada série e os dois melhores terceiros avançam para a fase de apuramento de campeão. As restantes equipas vão disputar a Taça Nacional Sub-19. O Clube de Futebol Os Rapazenses inaugurou o novo relvado sintético do Estádio Montenegro do Machado, foi Rapazes, Viseu, substituindo o antigo piso que já tinha vários anos de utilização. A direção do clube considera a intervenção um momento importante na história da instituição, permitindo melhorar as condições para a prática desportiva e reforçar o trabalho de formação e de promoção do desporto na comunidade. A obra contou também com o apoio do município de Viseu, não só através de financiamento, mas com a assistência de 1.200 cadeiras que foram retiradas das bancadas do Estádio de Fontelo e agora reaproveitadas nas instalações do Estádio do Rapazenses. O castrense Marco Menezes terminou no 7º lugar, a final dos 50 metros livres, classe S11, no Europeu de Natação WPS, que está a decorrer na cidade de Kocaeli, na Turquia. O atleta do Crasto representar-se a Portugal no Europeu de Natação Adaptada se concluiu a distância em 26 segundos e 98 centésimos. Para chegar à final, Marco Menezes havia conseguido o 5º melhor tempo nas eliminatórias com um crono de 26 segundos e 77 centésimos e apenas 1 centésimo de segundo do recorde nacional que lhe pertence. Segue-se para o jovem nadador castrense a presença na final dos 400 metros livres agendada para a tarde desta quarta-feira. 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
5: 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Previsão do estado do tempo para as próximas 24 horas. O Instituto Português do Mar e da Atmosfera está a prever para o distrito de Viseu céu pouco nublado ou limpo, apresentando períodos de maior nebulosidade e com o vento a soprar fraco a moderado, sendo por vezes forte e com rajadas nas terras altas. O IPMA está ainda a prever uma pequena descida das temperaturas, com o mercúrio dos termómetros a chegar aos 27 graus de máxima e a mínima a registrar durante a noite valores perto dos 15 graus no distrito de Viseu.
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19: Olá pessoal, bem-vindos ao QI Business Secrets.
18: Ricardo Teixeira, o imparável.
19: Hoje vamos falar de um tema bastante sensível. Vamos falar da nossa relação com o Estado.
18: É o fim de semana.
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1: 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Gonçalo Correia.
2: Mais uma pista de dança, o melhor do som house e eletrónica na Estação Diária. Só para quem gosta de batidas mais aceleradas. Lá mais para a frente, a seguir ao sinal horário das 23, temos 3 horas de emissão. Basta ficares bem ligado em 96.8 com a Estação Diária.
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0: 7-10, Carlos Manuel Costa. Bem-vindos a mais uma grande hora na Estação Diária, Estação Oficial de Viseu. Carlos Manuel Costa, na Estação Diária. Superestação com o som nacional sempre na abertura de cada hora. E para continuarmos em bom ritmo, Supernova, nos próximos minutos. De segunda a domingo.
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4: 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São estas algumas das notícias que vamos destacar na edição do dia do Diário da Estação. A Feira de São Mateus encerrou com mais de 1 milhão de visitantes, uma média superior a 31.500 pessoas por dia ao longo dos 32 dias do certame. A GNR deteve 10 pessoas entre 31 de agosto e 6 de setembro, 6 das quais por condução sob o efeito do álcool. O Museu Nacional Grão Vasco e a Rifo de Viseu celebraram um protocolo de parceria para reforçar a cooperação e promoção dos Objetivos de Desenvolvimento Sustentável. Os sub-23 do Académico Viseu jogam esta terça-feira em Fornos de Algodres frente ao Moreirense, onde vão procurar recuperar a liderança isolada da Liga Next Gen. Agora é só ficarem atentos ao desenvolvimento destes e outros temas no Diário da Estação.
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10: Três horas.
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5: A Feira de São Mateus, em Viseu, encerrou a 634ª edição com mais de 1 milhão de visitantes, numa média superior a 31.500 pessoas por dia ao longo dos 32 dias do certame. O evento arrancou com 56 mil visitantes a 6 de agosto, enquanto o dia 30 foi o mais concorrido com 57.990 pessoas. No encerramento, a 6 de setembro, registaram-se 57.537 visitantes. O concerto do Escalema foi o mais participado da edição, com lotação esgotada. Ao longo da feira foram realizadas mais de 200 de atividades, entre concertos, espetáculos, iniciativas culturais e desportivas, workshops, rastreios, exposições e conferências. Entre as novidades, destaque para a primeira Feira do Livro e também para um concerto com interpretação em língua gestual portuguesa. A Feira São Mateus contou este ano com 227 operadores e 23 juntas de freguesia da região. A organização, a cargo da Visão Marca, destacou a aposta na sustentabilidade, saúde e inclusão e a capacidade de conciliar tradição com inovação. A GNR de Viseu deteve 10 pessoas entre 31 de agosto e 6 de setembro, 6 das quais por condução sob efeito de álcool, informou o Comando Territorial. As restantes detenções foram casos de condução sem carta, resistência e coação. Na mesma semana foram apreendidas 6 doses de haxixe. Durante a fiscalização rodoviária, os militares da GNR detectaram 362 infrações, entre as principais 70 por falta de inspeção periódica obrigatória, 16 por uso indevido do telemóvel durante a condução e 15 relacionadas com anomalias nos sistemas de iluminação e sinalização das viaturas. Foram ainda registadas 15 infrações por falta de seguro, 14 por utilização incorreta do cinto de segurança e 11 por condução com taxa de álcool de sangue acima do permitido. O Museu Nacional Grão Vasco e a RIFO de Viseu celebraram um protocolo de parceria para reforçar a cooperação em iniciativas de sensibilização ambiental, responsabilidade social e promoção dos objetivos de desenvolvimento sustentável. A colaboração prevê visitas guiadas, oficinas de upcycling, sessões temáticas e outras atividades dirigidas a diferentes públicos. Está também prevista a reutilização de telas de comunicação de exposições temporárias do museu, dando uma nova utilização a materiais que seriam descartados. A parceria pretende promover princípios de economia circular e redução de resíduos, bem como desenvolver projetos, eventos e campanhas conjuntas. As duas instituições querem ainda mobilizar cidadãos e organizações para comportamentos mais conscientes, aproximando setores cultural e social. Os sub-23 do Académico Viseu jogam esta tarde em Fornos de Algodres, frente ao Moreirense, onde vão procurar recuperar a liderança isolada da Liga Next Gen. Os vizinhos chegam a esta quinta jornada só com vitórias e precisam bater a formação de Moreira de Cónegos para reassumirem o primeiro lugar, perdido à condição para o Sporting, que em partida antecipada foi a Matosinhos bater Leixões por 4-3. O encontro desta terça-feira está marcado para as 5 da tarde no Estádio Municipal de Fornos de Algodres, casa emprestada dos vizinhos para esta partida. 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
13: 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Previsão do estado do tempo para as próximas 24 horas. O Instituto Português do Mar e da Atmosfera está a prever para o distrito de Viseu céu pouco nublado ou limpo, apresentando períodos de maior nebulosidade e com o vento a soprar fraco a moderado, sendo por vezes forte e com rajadas nas terras altas. O IPMA está ainda a prever uma pequena descida das temperaturas, com o mercúrio dos termómetros a chegar aos 27 graus de máxima e a mínima a registrar durante a noite valores perto dos 15 graus no distrito de Viseu.
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4: Bem-vindo ao 96.8, sessão de abertura na estação diária para mais Superstação. E já de seguida voltamos à música com uma supernova. Eu volto já a seguir, até já.
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0: 10-13, José Alberto Ribeiro. Ora, estamos nós para vos dar as boas-vindas para mais uma hora Superstação. José Alberto Ribeiro, na Estação Diária. Para abrir esta hora, escolhemos dois temas. O primeiro cantado em versão nacional, som que sabemos que bate no mercado e que também recomendamos, de segunda a domingo.
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1: Estás na Estação Diária e estás muito bem, com a redação a chamar a atenção, que vem aí a informação do desporto. Só para quem quer estar por dentro do mundo desportivo, não percas, porque já a seguir regresso com mais música sem parar.
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5: São estes alguns dos temas que vamos desenvolver no Desporto da Estação Diária. O Campeonato Nacional de Futebol Feminino da 4ª Divisão arranca a 27 de setembro com o Académico de Viseu integrado na Série F, juntamente com outras 7 equipas. O Clube de Futebol dos Represenses inaugurou um novo elevado sintético no Estádio Montenegro Machado em Represo, substituindo o antigo piso que já tinha vários anos de utilização. O Campeonato Nacional de Futebol Feminino Sub-19 da 2ª Divisão vai começar a 26 de setembro com 3 equipas do Distrito de Viseu em competição. O castrense Marco Menezes terminou no 7º lugar a final dos 50 metros livres classe S11 no Europeu de Natação WPS que está a decorrer na Turquia. Agora é só ficarem atentos ao desenvolvimento destes e outros temas no Desporto da Estação Diária.
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0: Notícias de caráter esportivo, bloco das 3:30.
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5: O Campeonato Nacional Feminino da 4ª Divisão de Futebol se arranca a 27 de setembro com o Académico de Viseu integrado na Série F juntamente com outras 7 equipas. A formação viziense vai defrontar ao longo da primeira fase o Gouveia, Cadima, Desportivo da Ilha, o NEJ, o Novo Estrela da Gafanha da Encarnação, ainda a estação o Turquel e o Vasco da Gama. O primeiro classificado de cada série e os 7 melhores segundos vão avançar para a fase de apuramento de campeão. As restantes equipas seguem para a taça promoção. Na ronda de abertura, dia 27 de setembro, as vizienses vão até Gouveia e a estreia em casa está marcada para a segunda jornada com a recepção ao Vasco da Gama. O Campeonato Nacional Feminino Sub-19 da 2ª Divisão vai começar no dia 26 de setembro com 3 equipas do Distrito de Viseu em competição. A União Desportiva Sampedrense ficou integrada na Série C, enquanto Académicos de Viseu e Tondela vão disputar a Série D, com os tondelenses a estrearem-se esta temporada nos campeonatos nacionais. Na Série C, a Sampedrense terá como adversárias a equipa B do Clube Albergaria, o Valadares Gaia, Argoncilha, Oliveirense, Boa Vista, Escola de Futebol Hernani Gonçalves, São Joanense e Termas de São Vicente 2020. Na Série D, o Académico e o Tondela vão defrontar-se a Beira-Mar, Juvéforce, União 1919, o NEJ, a Académica de Coimbra, a Associação Naval 1893 e também o Cadima. A competição reúne 63 clubes, divididos por 7 séries de 9 equipas. Os dois primeiros classificados de cada série e os dois melhores terceiros avançam para a fase de apuramento de campeão. As restantes equipas vão disputar a Taça Nacional Sub-19. O Clube de Futebol Os Rapazenses inaugurou o novo relvado sintético do Estádio Montenegro do Machado, foi Rapazes, Viseu, substituindo o antigo piso que já tinha vários anos de utilização. A direção do clube considera a intervenção um momento importante na história da instituição, permitindo melhorar as condições para a prática desportiva e reforçar o trabalho de formação e de promoção do desporto na comunidade. A obra contou também com o apoio do município de Viseu, não só através de financiamento, mas com a assistência de 1.200 cadeiras que foram retiradas das bancadas do Estádio de Fontelo e agora reaproveitadas nas instalações do Estádio do Rapazenses. O castrense Marco Menezes terminou no 7º lugar, a final dos 50 metros livres, classe S11, no Europeu de Natação WPS, que está a decorrer na cidade de Kocaeli, na Turquia. O atleta do CRAS, de representar-se a Portugal no Europeu de Natação Adaptada, se concluiu a distância em 26 segundos e 98 centésimos. Para chegar à final, Marco Menezes havia conseguido o 5º melhor tempo nas eliminatórias, com um crono de 26 segundos e 77 centésimos, a apenas 1 centésimo de segundo do recorde nacional que lhe pertence. Segue-se para o jovem nadador castrense a presença na final dos 400 metros livres, agendada para a tarde desta quarta-feira. 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
6: 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Previsão do estado do tempo para as próximas 24 horas. O Instituto Português do Mar e da Atmosfera está a prever para o distrito de Viseu céu pouco nublado ou limpo, apresentando períodos de maior nebulosidade e com o vento a soprar fraco a moderado, sendo por vezes forte e com rajadas nas terras altas. O IPMA está ainda a prever uma pequena descida das temperaturas, com o mercúrio dos termómetros a chegar aos 27 graus de máxima e a mínima a registrar durante a noite valores perto dos 15 graus no distrito de Viseu.
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0: 16-19, Ângela Faria da Cunha.
1: Ora, estamos nós para vos dar as boas-vindas para mais uma hora Superestação.
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1: Vamos fazer uma pequena pausa na música e logo a seguir temos o Diário da Estação. As notícias em destaque em 96.8. Já a seguir, fica bem ligado.
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4: 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São estas algumas das notícias que vamos destacar na edição do dia do Diário da Estação. A Feira de São Mateus encerrou com mais de 1 milhão de visitantes, uma média superior a 31.500 pessoas por dia ao longo dos 32 dias do certame. A GNR deteve 10 pessoas entre 31 de agosto e 6 de setembro, 6 das quais por condução sob o efeito do álcool. O Museu Nacional Grão Vasco e a RIFU de Viseu celebraram um protocolo de parceria para reforçar a cooperação e promoção dos Objetivos de Desenvolvimento Sustentável. Os sub-23 do Académico Viseu jogam esta terça-feira em Fornos de Algodres frente ao Moreirense, onde vão procurar recuperar a liderança isolada da Liga Next Gen. Agora é só ficarem atentos ao desenvolvimento destes e outros temas no Diário da Estação.
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5: A Feira de São Mateus, em Viseu, encerrou a 634ª edição com mais de 1 milhão de visitantes, numa média superior a 31.500 pessoas por dia, ao longo dos 32 dias do certame. O evento arrancou com 56 mil visitantes, a 6 de agosto, enquanto o dia 30 foi o mais concorrido, com 57.990 pessoas. No encerramento, a 6 de setembro, registaram-se 57.537 visitantes. O concerto do Escalema foi o mais participado da edição, com lotação esgotada. Ao longo da feira foram realizadas mais de 200 de atividades, entre concertos, espetáculos, iniciativas culturais e desportivas, workshops, rastreios, exposições e conferências. Entre as novidades, destaque para a primeira Feira do Livro e também para um concerto com interpretação em língua gestual portuguesa. A Feira São Mateus contou este ano com 227 operadores e 23 juntas de freguesia da região. A organização, a cargo da Viseumarca, destacou a aposta na sustentabilidade, saúde e inclusão e a capacidade de conciliar tradição com inovação. A GNR de Viseu deteve 10 pessoas entre 31 de agosto e 6 de setembro, 6 das quais por condução sob efeito de álcool, informou o Comando Territorial. As restantes detenções foram casos de condução sem carta, resistência e coação. Na mesma semana foram apreendidas 6 doses de haxixe. Durante a fiscalização rodoviária, os militares da GNR detectaram 362 infrações, entre as principais 70 por falta de inspeção periódica obrigatória, 16 por uso indevido do telemóvel durante a condução e 15 relacionadas com anomalias nos sistemas de iluminação e sinalização das viaturas. Foram ainda registadas 15 infrações por falta de seguro, 14 por utilização incorreta do cinto de segurança e 11 por condução com taxa de álcool de sangue acima do permitido. O Museu Nacional Grão Vasco e a RIFO de Viseu celebraram um protocolo de parceria para reforçar a cooperação em iniciativas de sensibilização ambiental, responsabilidade social e promoção dos objetivos de desenvolvimento sustentável. A colaboração prevê visitas guiadas, oficinas de upcycling, sessões temáticas e outras atividades dirigidas a diferentes públicos. Está também prevista a reutilização de telas de comunicação de exposições temporárias do museu, dando uma nova utilização a materiais que seriam descartados. A parceria pretende promover princípios de economia circular e redução de resíduos, bem como desenvolver projetos, eventos e campanhas conjuntas. As duas instituições querem ainda mobilizar cidadãos e organizações para comportamentos mais conscientes, aproximando setores cultural e social. Os sub-23 do Académico Viseu jogam esta tarde em Fornos de Algodres, frente ao Moreirense, onde vão procurar recuperar a liderança isolada da Liga Next Gen. Os vizenses chegam a esta quinta jornada só com vitórias e precisam bater a formação de Moreira de Cónegos para reassumirem o primeiro lugar, perdido à condição para o Sporting, que em partida antecipada foi a Matosinhos bater o Leixões por 4-3. O encontro desta terça-feira está marcado para as 5 da tarde no Estádio Municipal de Fornos de Algodres, casa emprestada dos vizenses para esta partida. 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
1: 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Previsão do estado do tempo para as próximas 24 horas. O Instituto Português do Mar e da Atmosfera está a prever para o distrito de Viseu céu pouco nublado ou limpo, apresentando períodos de maior nebulosidade e com o vento a soprar fraco a moderado, sendo por vezes forte e com rajadas nas terras altas. O IPMA está ainda a prever uma pequena descida das temperaturas, com mercúrio dos termómetros a chegar aos 27 graus de máxima e a mínima a registrar durante a noite valores perto dos 15 graus no distrito de Viseu.
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4: Começa agora mais uma hora de música sem parar na Estação Diária. Bem-vindo! Para começar, ouvimos um tema em português. A seguir tenho preparado para ti uma super nova música acabada de estrear para ouvires com a máxima atenção na tua Estação Diária 96.8 FM.
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19:22. 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
1: Informação de meia e meia hora aqui na tua estação diária. Estamos quase em cima da hora para dar lugar ao desporto. São as notícias em destaque em 96.8. Fica por aí, até já.
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4: 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São estes alguns dos temas que vamos desenvolver no Desporto da Estação Diária. O Campeonato Nacional de Futebol Feminino da 4ª Divisão arranca a 27 de setembro com o Académico de Viseu integrado na Série F, juntamente com outras 7 equipas. O Clube de Futebol dos Represenses inaugurou um novo elevado sintético no Estádio Montenegro Machado em Represo, substituindo o antigo piso que já tinha vários anos de utilização. O Campeonato Nacional de Futebol Feminino Sub-19 da 2ª Divisão vai começar a 26 de setembro com 3 equipas do Distrito de Viseu em competição. O Castrense Marco Menezes terminou no 7º lugar a final dos 50 metros livres classe S11 no Europeu de Natação WPS que está a decorrer na Turquia. Agora é só ficarem atentos ao desenvolvimento destes e outros temas no Desporto da Estação Diária.
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0: Já a seguir, bloco de informação desportiva às 4:30.
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5: O Campeonato Nacional Feminino da 4ª Divisão de Futebol se arranca a 27 de setembro com o Académico de Viseu integrado na Série F juntamente com outras 7 equipas. A formação viziense vai defrontar ao longo da primeira fase o Gouveia, Cadima, Desportivo da Ilha, o NEJ, o Novo Estrela da Gafanha da Encarnação, em Dostação o Turquel e o Vasco da Gama. O primeiro classificado de cada série e os 7 melhores segundos vão avançar para a fase de apuramento de campeão. As restantes equipas seguem para a taça promoção. Na ronda de abertura, dia 27 de setembro, as vizienses vão até Gouveia e a estreia em casa está marcada para a segunda jornada com a recepção ao Vasco da Gama. O Campeonato Nacional Feminino Sub-19 da 2ª Divisão vai começar no dia 26 de setembro com 3 equipas do Distrito de Viseu em competição. A União Desportiva Sampedrense ficou integrada na Série C, enquanto Académicos de Viseu e Tondela vão disputar a Série D, com os tondelenses a estrearem-se esta temporada nos campeonatos nacionais. Na Série C, a Sampedrense terá como adversárias a equipa B do Clube Albergaria, o Valadares Gaia, Argoncilha, Oliveirense, Boa Vista, Escola Futebol Hernani Gonçalves, São Joanense e Termas de São Vicente 2020. Na Série D, o Académico e o Tondela vão defrontar-se a Beira-Mar, Juvenforce, União 1919, o NEJ, a Académica de Coimbra, a Associação Naval 1893 e também o Cadima. A competição reúne 63 clubes, divididos por 7 séries de 9 equipas. Os 2 primeiros classificados de cada série e os 2 melhores terceiros avançam para a fase de apuramento de campeão. As restantes equipas vão disputar a Taça Nacional Sub-19. O Clube de Futebol Os Rapazenses inaugurou o novo relvado sintético do Estádio Montenegro do Machado, foi Rapazes, Viseu, substituindo o antigo piso que já tinha vários anos de utilização. A direção do clube considera a intervenção um momento importante na história da instituição, permitindo melhorar as condições para a prática desportiva e reforçar o trabalho de formação e de promoção do desporto na comunidade. A obra contou também com o apoio do município de Viseu, não só através de financiamento, mas com a assistência de 1.200 cadeiras que foram retiradas das bancadas do Estádio de Fontelo e agora reaproveitadas nas instalações do Estádio do Rapazenses. O castrense Marco Menezes terminou no 7º lugar, a final dos 50 metros livres, classe S11, no Europeu de Natação WPS, que está a decorrer na cidade de Kocaeli, na Turquia. O atleta do Crasto representar-se a Portugal no Europeu de Natação Adaptada se concluiu a distância em 26 segundos e 98 centésimos. Para chegar à final, Marco Menezes havia conseguido o 5º melhor tempo nas eliminatórias com um crono de 26 segundos e 77 centésimos e apenas 1 centésimo de segundo do recorde nacional que lhe pertence. Segue-se para o jovem nadador castrense a presença na final dos 400 metros livres agendada para a tarde desta quarta-feira. 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
4: 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Previsão do estado do tempo para as próximas 24 horas. O Instituto Português do Mar e da Atmosfera está a prever para o Distrito de Viseu céu pouco nublado ou limpo, apresentando períodos de maior nebulosidade e com o vento a soprar fraco a moderado, sendo por vezes forte e com rajadas nas terras altas. O IPMA está ainda a prever uma pequena descida das temperaturas, com o mercúrio dos termómetros a chegar aos 27 graus de máxima e a mínima a registrar durante a noite valores perto dos 15 graus no Distrito de Viseu.
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8: Hoje neste podcast vamos falar sobre música. 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
4: É o fim de semana.
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1: Estou de volta para chamar a tua atenção para os grandes clássicos da estação que passamos regularmente na antena da Estação Diária. Fica por aí, bem ligado na estação oficial do Viseu.
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1: Estamos quase na hora de dar a conhecer aquilo que mais importante está a acontecer em termos de informação. 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
4: 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São estas algumas das notícias que vamos destacar na edição do dia do Diário da Estação. A Feira de São Mateus encerrou com mais de 1 milhão de visitantes, uma média superior a 31.500 pessoas por dia ao longo dos 32 dias do certame. A GNR deteve 10 pessoas entre 31 de agosto e 6 de setembro, 6 das quais por condução sob o efeito do álcool. O Museu Nacional Grão Vasco e a RIFU de Viseu celebraram um protocolo de parceria para reforçar a cooperação e promoção dos Objetivos de Desenvolvimento Sustentável. Os sub-23 do Académico Viseu jogam esta terça-feira em Fornos de Algodres frente ao Moreirense, onde vão procurar recuperar a liderança isolada da Liga Next Gen. Agora é só ficarem atentos ao desenvolvimento destes e outros temas no Diário da Estação.
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4: As obras sociais de Viseu aderiram à Aliança pela Prevenção, reforçando o compromisso com a proteção das crianças e a promoção de ambientes seguros e livres de violência. A iniciativa envolve organizações de diferentes setores na prevenção da violência contra crianças, através da promoção dos seus direitos, identificação precoce de situações de risco, capacitação de profissionais e apoio às famílias. A adesão ganha particular relevância pelo trabalho da instituição da creche, pré-escolar e acolhimento familiar de crianças e jovens através do projeto Viseu Afetos. As obras sociais de Viseu defendem uma responsabilidade partilhada entre instituições, famílias, profissionais, comunidades e entidades públicas, considerando a prevenção essencial para garantir o bem-estar e a segurança das crianças. A FICA Castro Daire está já em contagem decrescente para a edição deste ano, a decorrer entre 17 e 20 de setembro e já com o cartaz completo. Vão ser 4 dias de programação cheios de música e dedicados às tradições agrícolas, à economia local e ao património cultural do concelho. Quanto ao cartaz, no dia 17, destaque para a música eletrónica com a atuação do DJ Padre Guilherme. No dia 18, a animação estará a cargo dos Némanos e a 19 estão confirmadas as atuações de Bia Cabos e Nuno Ribeiro e também do DJ Cura. No dia 20, o Domingão da SIC vai passar pela FICA, em Castro Daire, no que será o último dia do evento e também o último do programa, já que a estação emissora de televisão vai substituí-lo por um novo formato. As entradas para os dias 17 e 18 na FICA vão ser gratuitas, no dia 19 custam 5€. O ciclo de cinema Short Age, Short Films Fora New Age, realiza a 76ª sessão, na sexta-feira, dia 11 de setembro, às 9h30 da noite, no Ponto Cultural da Rua Direita, em Viseu, e com a presença de 3 realizadores. A sessão começa com Babita, primeira curta de Bárbara Godinho, que assina argumento, realização, produção e montagem. Segue-se Eyes Love Mia, de Miguel Pinto e Francisco Moraes, com Miguel Pinto presente para apresentar o filme. A sessão termina com o Corse, do neerlandês Fers van der Hoff, que se desloca a Viseu para mostrar a curta e conversar com o público. O filme inspira-se na infância do realizador, filho de barqueiros, e acompanha uma criança de 6 anos enviada para um internato. A entrada para esta sessão do sorteio é gratuita. A iniciativa conta com o apoio do município de Viseu, através do programa Eixo Cultura. O Taekwondo Clube do Dão, de Penalva do Castelo, continua a campanha de angariação de fundos para adquirir a nova geração de coletes eletrónicos que é utilizada nas competições da modalidade. Na época passada, alguns atletas tiveram o primeiro contacto com o sistema Daedo Gen 3, já em competição, sem possibilidade de treinar previamente com o equipamento. Apesar da desvantagem, o clube conseguiu conquistar medalhas em competições regionais e também no Campeonato Nacional. A direção considera essencial que os atletas possam treinar com o mesmo sistema que é utilizado nas provas e estabeleceu como primeiro objetivo adquirir pelo menos um conjunto de equipamentos. O Taekwondo Clube do Dão apela por isso ao apoio da comunidade para garantir melhores condições de preparação e permitir que os atletas cheguem às competições melhor preparados. Atualizamos toda a informação em estação diária jornal.sapo.pt. Notícias também no site da Estação Diária Rádio em 968.fm.
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5: 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Previsão do estado do tempo para as próximas 24 horas. O Instituto Português de Mar e da Atmosfera está a prever para o distrito de Viseu céu pouco nublado ou limpo, apresentando períodos de maior nebulosidade e com o vento a soprar fraco a moderado, sendo por vezes forte e com rajadas nas terras altas. O IPMA está ainda a prever uma pequena descida das temperaturas, com o mercúrio dos termómetros a chegar aos 27 graus de máxima e a mínima a registrar durante a noite valores perto dos 15 graus no distrito de Viseu.
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0: Estamos de regresso e praticamente a finalizar mais uma hora de emissão na Estação Diária. Estação Oficial de Viseu. Carlos Manuel Costa, na Estação Diária. Tudo a postos para que possamos saber as novidades que irão ter desenvolvimento logo após o sinal horário. Reservamos para o final desta edição os títulos que irão destacar-se no Diário da Estação. De segunda a domingo.
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0: Boa tarde. Avançamos para as soltas da estação e recordamos alguns dos momentos mais marcantes na antena da Estação Diária. 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Até já.
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0: 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Boa tarde. Para quem está atento à informação de caráter desportivo, depois do Bloco Comercial, vem aí os destaques e as notícias atualizadas nesta sessão diária. Iremos voltar para a segunda meia hora desta emissão, Super Estação.
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5: São estes alguns dos temas que vamos desenvolver no Desporto da Estação Diária. O Campeonato Nacional de Futebol Feminino da 4ª Divisão arranca a 27 de setembro com o Académico de Viseu integrado na Série F, juntamente com outras 7 equipas. O Clube de Futebol Os Repesenses inaugurou um novo relvado sintético no Estádio Montenegro Machado em Repeso, substituindo o antigo piso que já tinha vários anos de utilização. O Campeonato Nacional de Futebol Feminino Sub-19 da 2ª Divisão vai começar a 26 de setembro com 3 equipas do Distrito de Viseu em competição. O Castrense Marco Menezes terminou no 7º lugar a final dos 50 metros livres classe S11 no Europeu de Natação WPS que está a decorrer na Turquia. Agora é só ficarem atentos ao desenvolvimento destes e outros temas no Desporto da Estação Diária.
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4: O Campeonato Nacional Feminino da 4ª Divisão de Futebol se arranca a 27 de setembro com o Académico de Viseu integrado na Série F, juntamente com outras 7 equipas. A formação viziense vai defrontar, ao longo da primeira fase, o Gouveia, Cadima, Desportivo da Ilha, o NEJ, o Novo Estrela da Gafanha da Encarnação, ainda a estação o Turquel e o Vasco da Gama. O primeiro classificado de cada série e os 7 melhores segundos vão avançar para a fase de apuramento de campeão. As restantes equipas seguem para a taça promoção. Na ronda de abertura, dia 27 de setembro, as vizienses vão até Gouveia e a estreia em casa está marcada para a segunda jornada com a recepção ao Vasco da Gama. O Campeonato Nacional Feminino Sub-19 da 2ª Divisão vai começar no dia 26 de setembro com 3 equipas do Distrito de Viseu em competição. A União Desportiva Sampedrense ficou integrada na Série C, enquanto Académicos de Viseu e Tondela vão disputar a Série D, com os tondelenses a estrearem-se esta temporada nos campeonatos nacionais. Na Série C, a Sampedrense terá como adversárias a equipa B do Clube Albergaria, o Valadares Gaia, Argoncilha, Oliveirense, Boa Vista, Escola Futebol Hernani Gonçalves, São Joanense e Termas de São Vicente 2020. Na Série D, o Académico e o Tondela vão defrontar-se a Beira-Mar, Juvéforce, União 1919, o NEJ, a Académica de Coimbra, a Associação Naval 1893 e também o Cadima. A competição reúne 63 clubes, divididos por 7 séries de 9 equipas. Os dois primeiros classificados de cada série e os dois melhores terceiros avançam para a fase de apuramento de campeão. As restantes equipas vão disputar a Taça Nacional Sub-19. O Clube de Futebol Os Rapazenses inaugurou o novo relvado sintético do Estádio Montenegro Machado, foi Rapazes, Viseu, substituindo o antigo piso que já tinha vários anos de utilização. A direção do clube considera a intervenção um momento importante na história da instituição, permitindo melhorar as condições para a prática desportiva e reforçar o trabalho de formação e de promoção do desporto na comunidade. A obra contou também com o apoio do município de Viseu, não só através de financiamento, mas com a assistência de 1.200 cadeiras que foram retiradas das bancadas do Estádio de Fontelo e agora reaproveitadas nas instalações do Estádio do Rapazenses. O castrense Marco Menezes terminou no 7º lugar, a final dos 50 metros livres, classe S11, no Europeu de Natação WPS, que está a decorrer na cidade de Kocaeli, na Turquia. O atleta do CRAS, de representar-se a Portugal no Europeu de Natação Adaptada, se concluiu a distância em 26 segundos e 98 centésimos. Para chegar à final, Marco Menezes havia conseguido o 5º melhor tempo nas eliminatórias, com um crono de 26 segundos e 77 centésimos, a apenas 1 centésimo de segundo do recorde nacional que lhe pertence. Segue-se para o jovem nadador castrense a presença na final dos 400 metros livres, agendada para a tarde desta quarta-feira. 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
7: Previsão do estado do tempo para as próximas 24 horas. O Instituto Português do Mar e da Atmosfera está a prever para o distrito de Viseu céu pouco nublado ou limpo, apresentando períodos de maior nebulosidade e com o vento a soprar fraco a moderado, sendo por vezes forte e com rajadas nas terras altas. O IPMA está ainda a prever uma pequena descida das temperaturas, com o mercúrio dos termómetros a chegar aos 27 graus de máxima e a mínima a registrar durante a noite valores perto dos 15 graus no distrito de Viseu.
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0: 10-13, José Alberto Ribeiro. Olá Viva, versão nacional, para começarmos mais uma grande hora. José Alberto Ribeiro, na Estação Diária. Para escutares na próxima sequência que preparamos na playlist da Estação Diária, mais uma faixa que iremos destacar de segunda a domingo.
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0: 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Estamos de regresso e praticamente a finalizar mais uma hora de emissão da Estação Diária. Avançamos para os destaques que, à hora certa, irão fazer parte do Diário da Estação. Foi um prazer estar convosco durante estes cerca de 60 minutos. Regressaremos à antena logo a seguir à informação atualizada.
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8: 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São estas algumas das notícias que vamos destacar na edição do dia do Diário da Estação. As obras sociais de Viseu aderiram à Aliança pela Prevenção, reforçando o compromisso com a proteção das crianças e a promoção de ambientes seguros e livres de violência. A FICA Castro Reis está em contagem crescente para a edição deste ano, a decorrer entre 17 e 20 de setembro e já com cartaz completo. O ciclo Shortage, Short Films for a New Age, realiza uma nova sessão na sexta-feira com a presença de 3 realizadoras. O Taekwondo Clube do Dom de Penalva do Castelo continua a campanha de angariação de fundos para adquirir a nova geração de coletes eletrónicos utilizada nas competições de Taekwondo. Agora é só ficarem atentos ao desenvolvimento destes e outros temas no Diário da Estação.
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6: As obras sociais de Viseu aderiram à Aliança pela Prevenção, reforçando o compromisso com a proteção das crianças e a promoção de ambientes seguros e livres de violência. A iniciativa envolve organizações de diferentes setores na prevenção da violência contra crianças, através da promoção dos seus direitos, identificação precoce de situações de risco, capacitação de profissionais e apoio às famílias. A adesão ganha particular relevância pelo trabalho da instituição na creche, pré-escolar e acolhimento familiar de crianças e jovens, através do projeto Viseu Afetos. As obras sociais de Viseu defendem uma responsabilidade partilhada entre instituições, famílias, profissionais, comunidades e entidades públicas, considerando a prevenção essencial para garantir o bem-estar e a segurança das crianças. A FICA Castro Daire está já em contagem decrescente para a edição deste ano, a decorrer entre 17 e 20 de setembro e já com o cartaz completo. Vão ser 4 dias de programação cheios de música e dedicados às tradições agrícolas, à economia local e ao património cultural do concelho. Quanto ao cartaz, no dia 17, destaque para a música eletrónica com a atuação do DJ Padre Guilherme. No dia 18, a animação estará a cargo dos Némanos e a 19 estão confirmadas as atuações de Bia Cabos e Nuno Ribeiro e também do DJ Cura. No dia 20, o Domingão da SIC vai passar pela FICA, em Castro Daire, no que será o último dia do evento e também o último do programa, já que a estação emissora de televisão vai substituí-lo por um novo formato. As entradas para os dias 17 e 18 na FICA vão ser gratuitas, no dia 19 custam 5 euros. O ciclo de cinema Shortage, Short Films for a New Age, realiza a 76ª sessão, na sexta-feira, dia 11 de setembro, às 9h30 da noite, no Ponto Cultural da Rua Direita, em Viseu, e com a presença de 3 realizadores. A sessão começa com Babita, primeira curta de Bárbara Godinho, que assina argumento, realização, produção e montagem. Segue-se Eyes Love Mia, de Miguel Pinto e Francisco Moraes, com Miguel Pinto presente para apresentar o filme. A sessão termina com Corse, do neerlandês Fers van der Hoff, que se desloca a Viseu para mostrar a curta e conversar com o público. O filme inspira-se na infância do realizador, filho de barqueiros, e acompanha uma criança de 6 anos enviada para um internato. A entrada para esta sessão do Shortage é gratuita. A iniciativa conta com o apoio do município de Viseu através do programa Eixo Cultura. O Taekwondo Clube do Dão de Penalva do Castelo continua a campanha de angariação de fundos para adquirir a nova geração de coletes eletrónicos que é utilizada nas competições da modalidade. Na época passada, alguns atletas tiveram o primeiro contacto com o sistema Daedo Gen 3 já em competição, sem possibilidade de treinar previamente com o equipamento. Apesar da desvantagem, o clube conseguiu conquistar medalhas em competições regionais e também no Campeonato Nacional. A direção considera essencial que os atletas possam treinar com o mesmo sistema que é utilizado nas provas e estabeleceu como primeiro objetivo adquirir pelo menos um conjunto de equipamentos. O Taekwondo do Clube do Dão apela por isso ao apoio da comunidade para garantir melhores condições de preparação e permitir que os atletas cheguem às competições melhor preparados. Atualizamos toda a informação em estação diária jornal.sapo.pt. Notícias também no site da Estação Diária Rádio em 968.fm.
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3: 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Previsão do estado do tempo para as próximas 24 horas. O Instituto Português de Mar e da Atmosfera está a prever para o distrito de Viseu céu pouco nublado ou limpo, apresentando períodos de maior nebulosidade e com o vento a soprar fraco a moderado, sendo por vezes forte e com rajadas nas terras altas. O IPMA está ainda a prever uma pequena descida das temperaturas, com o mercúrio dos termómetros a chegar aos 27 graus de máxima e a mínima a registrar durante a noite valores perto dos 15 graus no distrito de Viseu.
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0: da cidade é via Zona Oeste, isto é, pelo lado de quem sobe a Avenida Cidade de Aveiro, em direção à Rotunda Carlos Lopes, o tráfego é realmente condicionado. No entanto, se se encontrar no início da zona ascendente dos semáforos da Avenida Cidade de Aveiro, tem outra alternativa, que é virar à direita e contornar o Estádio dos Trambelos até chegar à Rotunda do Monte Belo e retomar a circunvalação. Mas se o objetivo for prosseguir até à Rotunda Paulo VI, quando chegar junto ao Hotel Monte Belo, ainda tem a possibilidade de poder virar à direita, fazer a rotunda à esquerda e seguir pela rua Dr. Álvaro Monteiro, junto ao Monte Pio, passar os semáforos, continuar em sentido ascendente até ao cimo da rua e virar à esquerda até apanhar de novo a circunvalação. Estamos em hora de ponta, na estação diária, estamos a dar a conhecer trajetos alternativos para quem pretende entrar na cidade de Viseu. Iremos regressar na próxima hora de ponta.
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2: Ora, estamos nós para vos dar as boas-vindas para mais uma hora Superestação. E para continuarmos sem parar, Malha Supernova, na antena da Estação Diária.
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0: Estação Diária, boa tarde. Na Estação Diária damos destaque a alguns dos temas mais ouvidos em 96.8. Soltas da Estação, para escutares na próxima sequência que preparámos na playlist da Estação Oficial de Viseu.
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1: Os principais títulos do desporto na Estação Diária. Estamos aí para dar a conhecer as grandes novidades do dia. Regressaremos logo depois do bloco comercial para a segunda meia hora desta emissão. Até já.
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3: São estes alguns dos temas que vamos desenvolver no desporto da Estação Diária. O Campeonato Nacional de Futebol Feminino da 4ª Divisão arranca a 27 de setembro com o Académico de Viseu integrado na Série F, juntamente com outras 7 equipas. O Clube de Futebol dos Represenses inaugurou um novo elevado sintético no Estádio Montenegro Machado em Represo, substituindo o antigo piso que já tinha vários anos de utilização. O Campeonato Nacional de Futebol Feminino Sub-19 da 2ª Divisão vai começar a 26 de setembro com 3 equipas do Distrito de Viseu em competição. O Castrense Marco Menezes terminou no 7º lugar a final dos 50 metros livres classe S11 no Europeu de Natação WPS que está a decorrer na Turquia. Agora é só ficarem atentos ao desenvolvimento destes e outros temas no desporto da Estação Diária.
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4: O Campeonato Nacional Feminino da 4ª Divisão de Futebol se arranca a 27 de setembro com o Académico de Viseu integrado na Série F juntamente com outras 7 equipas. A formação viziense vai defrontar, ao longo da primeira fase, o Gouveia, Cadima, Desportivo da Ilha, o NEJ, o Novo Estrela da Gafanha da Encarnação, em Dostação, o Turquel e o Vasco da Gama. O primeiro classificado de cada série e os 7 melhores segundos vão avançar para a fase de apuramento de campeão. As restantes equipas seguem para a Taça Promoção. Na ronda de abertura, dia 27 de setembro, as vizienses vão até Gouveia e a estreia em casa está marcada para a segunda jornada com a recepção ao Vasco da Gama. O Campeonato Nacional Feminino Sub-19 da 2ª Divisão vai começar no dia 26 de setembro com 3 equipas do Distrito de Viseu em competição. A União Desportiva Sampedrense ficou integrada na Série C, enquanto Académico de Viseu e Tondela vão disputar a Série D, com os tondelenses a estrearem-se esta temporada nos campeonatos nacionais. Na Série C, a Sampedrense terá como adversárias a equipa B do Clube Albergaria, o Valadares Gaia, Argoncilha, Oliveirense, Boa Vista, Escola Futebol Hernani Gonçalves, São Joanense e Termas de São Vicente 2020. Na Série D, o Académico e o Tondela vão defrontar-se Beira-Mar, Juvenforce, União 1919, o NEJ, a Académica de Coimbra, a Associação Naval 1893 e também o Cadima. A competição reúne 63 clubes, divididos por 7 séries de 9 equipas. Os dois primeiros classificados de cada série e os dois melhores terceiros avançam para a fase de apuramento de campeão. As restantes equipas vão disputar a Taça Nacional Sub-19. O Clube de Futebol Os Rapazenses inaugurou o novo relvado sintético do Estádio Montenegro do Machado, foi Rapazes, Viseu, substituindo o antigo piso que já tinha vários anos de utilização. A direção do clube considera a intervenção um momento importante na história da instituição, permitindo melhorar as condições para a prática desportiva e reforçar o trabalho de formação e de promoção do desporto na comunidade. A obra contou também com o apoio do município de Viseu, não só através de financiamento, mas com a assistência de 1.200 cadeiras que foram retiradas das bancadas do Estádio de Fontelo e agora reaproveitadas nas instalações do Estádio do Rapazenses. O castrense Marco Menezes terminou no 7º lugar, a final dos 50 metros livres, classe S11, no Europeu de Natação WPS, que está a decorrer na cidade de Kocaeli, na Turquia. O atleta do Crasto, representar-se a Portugal no Europeu de Natação Adaptada, se concluiu a distância em 26 segundos e 98 centésimos. Para chegar à final, Marco Menezes havia conseguido o 5º melhor tempo nas eliminatórias, com um crono de 26 segundos e 77 centésimos, a apenas 1 centésimo de segundo do recorde nacional que lhe pertence. Segue-se para o jovem nadador castrense a presença na final dos 400 metros livres, agendada para a tarde desta quarta-feira. 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
2: Previsão do estado do tempo para as próximas 24 horas.
0: O Instituto Português do Mar e da Atmosfera está a prever para o distrito de Viseu céu pouco nublado ou limpo, apresentando períodos de maior nebulosidade e com o vento a soprar fraco a moderado, sendo por vezes forte e com rajadas nas terras altas. O IPMA está ainda a prever uma pequena descida das temperaturas, com o mercúrio dos termómetros a chegar aos 27 graus de máxima e a mínima a registrar durante a noite valores perto dos 15 graus no distrito de Viseu.
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2: Regresso à ligação em trânsito para fazer mais um ponto de ordem na circulação automóvel em Viseu. Lembramos que estamos na rubrica em hora de ponta e que é no centro da cidade que o tráfego aumenta substancialmente. Se o destino que percorre tem direção à zona oeste da cidade, ou seja, ligação à localidade de Vilmoinhos, irá provavelmente ter de perder mais alguns minutos porque é costume o acumular de veículos automóveis que percorrem o perímetro urbano da cidade. Se se encontra perto da Fonte Luminosa, do Rocio, a forma mais indicada de sair do centro de Viseu será contornar a rotunda à esquerda, pela via que o vai levar até ao cruzamento com semáforos. Preste atenção que é obrigatório seguir em frente rumo à Avenida Alberto Sampaio. É comum que aqui o trânsito se apresente mais congestionado e até demorado, e que poderá levar alguns minutos a atravessar esta avenida, que termina junto à Praça Dom João I, mesmo ao lado do edifício dos Bombeiros Voluntários. Aqui irá cruzar com a Rua 21 de Agosto, o que também aumenta a probabilidade de marcha lenta. Na Rua Almirante Afonso Cerqueira, que o levará até à Praça Carlos Lopes, onde deverá prestar especial atenção ao tráfego que vem a descer à sua esquerda. 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

0: Estação Diária. Boa tarde. Estamos aí para dar a conhecer as novidades do Diário da Estação na Estação Diária. Os principais destaques das notícias. Regressaremos logo depois do bloco comercial para mais uma hora Superestação. Até já.
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3: 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São estas algumas das notícias que vamos destacar na edição do dia do Diário da Estação. As obras sociais de Viseu aderiram à Aliança pela Prevenção, reforçando o compromisso com a proteção das crianças e a promoção de ambientes seguros e livres de violência. A FICA Castro Daire está em contagem crescente para a edição deste ano, a decorrer entre 17 e 20 de setembro e já com cartaz completo. O ciclo Shortage, Short Films for a New Age, realiza uma nova sessão na sexta-feira com a presença de três realizadoras. O Taekwondo Clube do Dom de Penalva do Castelo continua a campanha de angariação de fundos para adquirir a nova geração de coletes eletrónicos utilizada nas competições de Taekwondo. Agora é só ficarem atentos ao desenvolvimento destes e outros temas no Diário da Estação.
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1: 7 horas, está de volta a informação na Estação Diária.
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6: As obras sociais de Viseu aderiram à Aliança pela Prevenção, reforçando o compromisso com a proteção das crianças e a promoção de ambientes seguros e livres de violência. A iniciativa envolve organizações de diferentes setores na prevenção da violência contra crianças, através da promoção dos seus direitos, identificação precoce de situações de risco, capacitação de profissionais e apoio às famílias. A adesão ganha particular relevância pelo trabalho da instituição na creche, pré-escolar e acolhimento familiar de crianças e jovens através do projeto Viseu Afetos. As obras sociais de Viseu defendem uma responsabilidade partilhada entre instituições, famílias, profissionais, comunidades e entidades públicas, considerando a prevenção essencial para garantir o bem-estar e a segurança das crianças. A FICA Castro Daire está já em contagem decrescente para a edição deste ano, a decorrer entre 17 e 20 de setembro e já com o cartaz completo. Vão ser 4 dias de programação cheios de música e dedicados às tradições agrícolas, à economia local e ao património cultural do concelho. Quanto ao cartaz, no dia 17, destaque para a música eletrónica com a atuação do DJ Padre Guilherme. No dia 18, a animação estará a cargo dos Némanos e a 19 estão confirmadas as atuações de Bia Cabos e Nuno Ribeiro e também do DJ Cura. No dia 20, o Domingão da SIC vai passar pela FICA, em Castordeiro, no que será o último dia do evento e também o último do programa, já que a estação emissora da televisão vai substituí-lo por um novo formato. As entradas para os dias 17 e 18 na FICA vão ser gratuitas, no dia 19 custam 5 euros. O ciclo de cinema Short Age, Short Films for a New Age, realiza a 76ª sessão, na sexta-feira, dia 11 de setembro, às 9h30 da noite, no Ponto Cultural da Rua Direita, em Viseu, e com a presença de 3 realizadores. A sessão começa com Babita, primeira curta de Bárbara Godinho, que assina argumento, realização, produção e montagem. Segue-se Eyes Love Mia, de Miguel Pinto e Francisco Moraes, com Miguel Pinto presente para apresentar o filme. A sessão termina com Corse, do neerlandês Fers van der Hoff, que se desloca a Viseu para mostrar a curta e conversar com o público. O filme inspira-se na infância do realizador, filho de barqueiros, e acompanha uma criança de 6 anos enviada para um internato. A entrada para esta sessão do sorteio é gratuita. A iniciativa conta com o apoio do município de Viseu através do programa Eixo Cultura. O Taekwondo Clube do Dão, de Penalva do Castelo, continua a campanha de angariação de fundos para adquirir a nova geração de coletes eletrónicos que é utilizada nas competições da modalidade. Na época passada, alguns atletas tiveram o primeiro contacto com o sistema Daedo Gen 3, já em competição, sem possibilidade de treinar previamente com o equipamento. Apesar da desvantagem, o clube conseguiu conquistar medalhas em competições regionais e também no Campeonato Nacional. A direção considera essencial que os atletas possam treinar com o mesmo sistema que é utilizado nas provas e estabeleceu como primeiro objetivo adquirir pelo menos um conjunto de equipamentos. O Taekwondo do Clube do Dão apela por isso ao apoio da comunidade para garantir melhores condições de preparação e permitir que os atletas cheguem às competições melhor preparados. Atualizamos toda a informação em estação diária jornal.sapo.pt. Notícias também no site da Estação Diária Rádio em 968.fm.
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7: 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Previsão do estado do tempo para as próximas 24 horas. O Instituto Português do Mar e da Atmosfera está a prever para o distrito de Viseu céu pouco nublado ou limpo, apresentando períodos de maior nebulosidade e com o vento a soprar fraco a moderado, sendo por vezes forte e com rajadas nas terras altas. O IPMA está ainda a prever uma pequena descida das temperaturas, com o mercúrio dos termómetros a chegar aos 27 graus de máxima e a mínima a registrar durante a noite valores perto dos 15 graus no distrito de Viseu.
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2: Sejam todos muito bem-vindos ao Top da Estação. Abrimos este espaço de emissão com o som português, o espaço Super Estação. Fiquem para escutar Supernova. Voltamos já de seguida. 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

0: até às 13, José Alberto Ribeiro. Muito bem, som de abertura em mais um espaço de emissão na Estação Diária. José Alberto Ribeiro, na Estação Diária. Temos aí mais informação relativa às diferentes bandas que vão rodando na Estação Diária, de segunda a domingo.
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1: Estamos de regresso à música na Estação Diária. Estamos a dar espaço à emissão com a divulgação de temas que fazem parte da contagem Top da Estação. Fica atento imediatamente a seguir Soltas da Estação, na Estação Oficial Viseu. Até já. 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
1: São estes alguns dos temas que vamos desenvolver no Desporto da Estação Diária. O Campeonato Nacional de Futebol Feminino da 4ª Divisão arranca a 27 de setembro com o Académico de Viseu integrado na Série F, juntamente com outras 7 equipas. O Clube de Futebol Os Repesenses inaugurou um novo relvado sintético no Estádio Montenegro Machado em Repeso, substituindo o antigo piso que já tinha vários anos de utilização. O Campeonato Nacional de Futebol Feminino Sub-19 da 2ª Divisão vai começar a 26 de setembro com 3 equipas do Distrito de Viseu em competição. O Castrense Marco Menezes terminou no 7º lugar a final dos 50 metros livres classe S11 no Europeu de Natação WPS que está a decorrer na Turquia. Agora é só ficarem atentos ao desenvolvimento destes e outros temas no Desporto da Estação Diária. 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
0: 7h30, está de volta à informação desportiva.
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5: O Campeonato Nacional Feminino da 4ª Divisão de Futebol se arranca a 27 de setembro com o Académico de Viseu integrado na Série F, juntamente com outras 7 equipas. A formação viziense vai defrontar, ao longo da primeira fase, o Gouveia, Cadima, Desportivo da Ilha, o NEJ, o Novo Estrela da Gafanha da Encarnação, em Dostação, o Turquel e o Vasco da Gama. O primeiro classificado de cada série e os 7 melhores segundos vão avançar para a fase de apuramento de campeão. As restantes equipas seguem para a Taça Promoção. Na ronda de abertura, dia 27 de setembro, as vizienses vão até Gouveia e a estreia em casa está marcada para a segunda jornada com a recepção ao Vasco da Gama. O Campeonato Nacional Feminino Sub-19 da 2ª Divisão vai começar no dia 26 de setembro com 3 equipas no Distrito de Viseu em competição. A União Desportiva Sampedrense ficou integrada na Série C, enquanto Académicos de Viseu e Tondela vão disputar a Série D, com os tondelenses a estrearem-se esta temporada nos campeonatos nacionais. Na Série C, a Sampedrense terá como adversárias a equipa B do Clube Albergaria, o Valadares Gaia, Argoncilha, Oliveirense, Boa Vista, Escola de Futebol Hernani Gonçalves, São Joanense e Termas de São Vicente 2020. Na Série D, o Académico e o Tondela vão defrontar-se a Beira-Mar, Juvenforce, União 1919, o NEJ, a Académica de Coimbra, a Associação Naval 1893 e também o Cadima. A competição reúne 63 clubes, divididos por 7 séries de 9 equipas. Os dois primeiros classificados de cada série e os dois melhores terceiros avançam para a fase de apuramento de campeão. As restantes equipas vão disputar a Taça Nacional Sub-19. O Clube de Futebol Os Rapazenses inaugurou o novo relvado sintético do Estádio Montenegro Machado, foi Rapazes, Viseu, substituindo o antigo piso que já tinha vários anos de utilização. A direção do clube considera a intervenção um momento importante na história da instituição, permitindo melhorar as condições para a prática desportiva e reforçar o trabalho de formação e de promoção do desporto na comunidade. A obra contou também com o apoio do município de Viseu, não só através de financiamento, mas com a assistência de 1.200 cadeiras que foram retiradas das bancadas do Estádio de Fontelo e agora reaproveitadas nas instalações do Estádio do Rapazenses. O castrense Marco Menezes terminou no 7º lugar, a final dos 50 metros livres, classe S11, no Europeu de Natação WPS, que está a decorrer na cidade de Kocaeli, na Turquia. O atleta do Crasto representar-se a Portugal no Europeu de Natação Adaptada se concluiu a distância em 26 segundos e 98 centésimos. Para chegar à final, Marco Menezes havia conseguido o 5º melhor tempo nas eliminatórias, com um crono de 26 segundos e 77 centésimos, a apenas 1 centésimo de segundo do recorde nacional que lhe pertence. Segue-se para o jovem nadador castrense a presença na final dos 400 metros livres, agendada para a tarde desta quarta-feira. Toda a informação do desporto é atualizada em estaçãodiariajornal.sapo.pt e também no site da Estação Diária Rádio em 968.fm.
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10: Previsão do estado do tempo para as próximas 24 horas.
11: O Instituto Português de Mar e da Atmosfera está a prever para o distrito de Viseu céu pouco nublado ou limpo, apresentando períodos de maior nebulosidade e com o vento a soprar fraco a moderado, sendo por vezes forte e com rajadas nas terras altas. O IPMA está ainda a prever uma pequena descida das temperaturas, com o mercúrio dos termómetros a chegar aos 27 graus de máxima e a mínima a registrar durante a noite valores perto dos 15 graus no distrito de Viseu.
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3: 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Para quem aprecia batidas mais aceleradas. A seguir ao sinal horário das 23, temos um espaço de 3 horas de emissão. É a pista de dança, mais logo. Até já.
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Para aqueles que ainda se recordam dos grandes clássicos, recomendamos nos próximos minutos a sua audição em 96.8 ou na net em www.968.fm. Até já! 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
2: Minutos finais neste espaço de emissão Super Estação. Estamos a dobrar mais uma hora de emissão na Estação Diária. De regresso estarão aí os comerciais e mais um bloco de informação em 96.8. Até já.
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5: São estas algumas das notícias que vamos destacar na edição do dia do Diário da Estação. As obras sociais de Viseu aderiram à Aliança pela Prevenção, reforçando o compromisso com a proteção das crianças e a promoção de ambientes seguros e livres de violência. A FICA Castro Daire está em contagem crescente para a edição deste ano, a decorrer entre 17 e 20 de setembro e já com cartaz completo. O ciclo Shortage, Short Films for a New Age, realiza uma nova sessão na sexta-feira com a presença de 3 realizadoras. O Taekwondo Clube do Dom de Penalva do Castelo continua a campanha de angariação de fundos para adquirir a nova geração de coletes eletrónicos utilizada nas competições de Taekwondo. Agora é só ficarem atentos ao desenvolvimento destes e outros temas no Diário da Estação.
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3: 8 horas.
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1: De regresso ao Diário, bloco das 8 horas, na Estação Diária.
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6: As obras sociais de Viseu aderiram à Aliança pela Prevenção, reforçando o compromisso com a proteção das crianças e a promoção de ambientes seguros e livres de violência. A iniciativa envolve organizações de diferentes setores na prevenção da violência contra crianças, através da promoção dos seus direitos, identificação precoce de situações de risco, capacitação de profissionais e apoio às famílias. A adesão ganha particular relevância pelo trabalho da instituição na creche, pré-escolar e acolhimento familiar de crianças e jovens através do projeto Viseu Afetos. As obras sociais de Viseu defendem uma responsabilidade partilhada entre instituições, famílias, profissionais, comunidades e entidades públicas, considerando a prevenção essencial para garantir o bem-estar e a segurança das crianças. A FICA Castro Daire está já em contagem decrescente para a edição deste ano, a decorrer entre 17 e 20 de setembro e já com o cartaz completo. Vão ser 4 dias de programação cheios de música e dedicados às tradições agrícolas, à economia local e ao património cultural do concelho. Quanto ao cartaz, no dia 17, destaque para a música eletrónica com a atuação do DJ Padre Guilherme. No dia 18, a animação estará a cargo dos Némanos e a 19 estão confirmadas as atuações de Bia Cabos e Nuno Ribeiro e também do DJ Cura. No dia 20, o Domingão da SIC vai passar pela FICA em Castro Daire, no que será o último dia do evento e também o último do programa, já que a estação emissora de televisão vai substituí-lo por um novo formato. As entradas para os dias 17 e 18 na FICA vão ser gratuitas, no dia 19 custam 5€. O ciclo de cinema Shortage, Short Films Fora New Ways, realiza a 76ª sessão, na sexta-feira, dia 11 de setembro, às 9h30 da noite, no Ponto Cultural da Rua Direita, em Viseu, e com a presença de 3 realizadores. A sessão começa com Babita, primeira curta de Bárbara Godinho, que assina argumento, realização, produção e montagem. Segue-se Eyes Love Me, de Miguel Pinto e Francisco Moraes, com Miguel Pinto presente para apresentar o filme. A sessão termina com Corse, do neerlandês Fers van der Hoff, que se desloca a Viseu para mostrar a curta e conversar com o público. O filme inspira-se na infância do realizador, filho de barqueiros, e acompanha uma criança de 6 anos enviada para um internato. A entrada para esta sessão do Shortage é gratuita. A iniciativa conta com o apoio do município de Viseu através do programa Eixo Cultura. O Taekwondo Clube do Dão de Penalva do Castelo continua a campanha de angariação de fundos para adquirir a nova geração de coletes eletrónicos que é utilizada nas competições da modalidade. Na época passada, alguns atletas tiveram o primeiro contacto com o sistema Daiado Gen 3 já em competição, sem possibilidade de treinar previamente com o equipamento. Apesar da desvantagem, o clube conseguiu conquistar medalhas em competições regionais e também no Campeonato Nacional. A direção considera essencial que os atletas possam treinar com o mesmo sistema que é utilizado nas provas e estabeleceu como primeiro objetivo adquirir pelo menos um conjunto de equipamentos. O Taekwondo Clube do Dão apela por isso ao apoio da comunidade para garantir melhores condições de preparação e permitir que os atletas cheguem às competições melhor preparados. Atualizamos toda a informação em estação diária jornal.sapo.pt. Notícias também no site da Estação Diária Rádio em 908.fm.
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1: 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Previsão do estado do tempo para as próximas 24 horas. O Instituto Português do Mar e da Atmosfera está a prever para o distrito de Viseu céu pouco nublado ou limpo, apresentando períodos de maior nebulosidade e com o vento a soprar fraco a moderado, sendo por vezes forte e com rajadas nas terras altas. O IPMA está ainda a prever uma pequena descida das temperaturas, com o mercúrio dos termómetros a chegar aos 27 graus de máxima e a mínima a registrar durante a noite valores perto dos 15 graus no distrito de Viseu.
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4: Logo a seguir, às grandes músicas, só poderemos esperar grandes informações. Playlist sério da Estação Diária em grande forma.
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3: Mais uma hora Superestação, versão nacional, a abrir esta emissão na Estação Diária. Já decidida Supernova, para escutar nos próximos minutos. Fiquem bem, até já. www.efitnesshealthclub.pt. 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
1: Olá, já cá estamos. Primeiros minutos desta emissão Superestação na Estação Diária.
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1: Som de abertura na Estação Diária para mais Superestação. E durante as próximas horas, grandes músicas sem parar. 96.8. Fica connosco.
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1: Se quiser estar atento a mais uma digressão pelo mundo da música, soltas da estação. Temas que fazem parte da playlist top da estação diária. Fiquem bem ligados, antena 9680. Até já. 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
1: Fiquem agora com os principais títulos do desporto para desenvolver à meia hora aqui na Estação Diária. Até já. 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
1: 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São estes alguns dos temas que vamos desenvolver no Desporto da Estação Diária. O Campeonato Nacional de Futebol Feminino da 4ª Divisão arranca a 27 de setembro com o Académico de Viseu integrado na Série F, juntamente com outras 7 equipas. O Clube de Futebol Os Represenses inaugurou um novo elevado sintético no Estádio Montenegro Machado em Repeso, substituindo o antigo piso que já tinha vários anos de utilização. O Campeonato Nacional de Futebol Feminino Sub-19 da 2ª Divisão vai começar a 26 de setembro com 3 equipas do Distrito de Viseu em competição. O castrense Marco Menezes terminou no 7º lugar a final dos 50 metros livres classe S11 no Europeu de Natação WPS que está a decorrer na Turquia. Agora é só ficarem atentos ao desenvolvimento destes e outros temas no Desporto da Estação Diária. 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
6: Regresso ao desporto, bloco 2, 8:30.
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7: O Campeonato Nacional Feminino da 4ª Divisão de Futebol se arranca a 27 de setembro com o Académico de Viseu integrado na Série F, juntamente com outras 7 equipas. A formação viziense vai defrontar, ao longo da primeira fase, o Gouveia, Cadima, Desportivo da Ilha, o Nege, o Novo Estrela da Gafanha da Encarnação, ainda ao Estação, o Turquel e o Vasco da Gama. O primeiro classificado de cada série e os 7 melhores segundos vão avançar para a fase de apuramento de campeão. As restantes equipas seguem para a Taça Promoção. Na ronda de abertura, dia 27 de setembro, as vizinhanças vão até Gouveia e a estreia em casa está marcada para a segunda jornada com a recepção ao Vasco da Gama. O Campeonato Nacional Feminino Sub-19 da 2ª Divisão vai começar no dia 26 de setembro com 3 equipas do Distrito de Viseu em competição. A União Desportiva Sampedrense ficou integrada na Série C, enquanto Académicos de Viseu e Tondela vão disputar a Série D, com os tondelenses a estrearem-se esta temporada nos campeonatos nacionais. Na Série C, a Sampedrense terá como adversárias a equipa B do Clube Albergaria, o Valadares Gaia, Argoncilha, Oliveirense, Boa Vista, Escola de Futebol Hernani Gonçalves, São Joanense e Termas de São Vicente 2020. Na Série D, o Académico e o Tondela vão defrontar-se a Beira-Mar, Juvenforce, União 1919, o Nege, a Académica de Coimbra, a Associação Naval 1893 e também o Cadima. A competição reúne 63 clubes, divididos por 7 séries de 9 equipas. Os 2 primeiros classificados de cada série e os 2 melhores terceiros avançam para a fase de apuramento de campeão. As restantes equipas vão disputar a Taça Nacional Sub-19. O Clube de Futebol Os Rapazenses inaugurou o novo relvado sintético do Estádio Montenegro Machado, foi Rapazes, Viseu, substituindo o antigo piso que já tinha vários anos de utilização. A direção do clube considera a intervenção um momento importante na história da instituição, permitindo melhorar as condições para a prática desportiva e reforçar o trabalho de formação e de promoção do desporto na comunidade. A obra contou também com o apoio do município de Viseu, não só através de financiamento, mas com a assistência de 1.200 cadeiras que foram retiradas das bancadas do Estádio de Fontelo e agora reaproveitadas nas instalações do Estádio do Rapazenses. O castrense Marco Menezes terminou no 7º lugar, a final dos 50 metros livres, classe S11, no Europeu de Natação WPS, que está a decorrer na cidade de Kocaeli, na Turquia. O atleta do Crasto representar-se a Portugal no Europeu de Natação Adaptada se concluiu a distância em 26 segundos e 98 centésimos. Para chegar à final, Marco Menezes havia conseguido o 5º melhor tempo nas eliminatórias com um crono de 26 segundos e 77 centésimos e apenas 1 centésimo de segundo do recorde nacional que lhe pertence. Segue-se para o jovem nadador castrense a presença na final dos 400 metros livres agendada para a tarde desta quarta-feira. Toda a informação do desporto é atualizada em estaçãodiariajornal.sapo.pt e também no site da Estação Diária Rádio em 968.fm.
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8: 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Previsão do estado do tempo para as próximas 24 horas. O Instituto Português do Mar e da Atmosfera está a prever para o distrito de Viseu céu pouco nublado ou limpo, apresentando períodos de maior nebulosidade e com o vento a soprar fraco a moderado, sendo por vezes forte e com rajadas nas terras altas. O IPMA está ainda a prever uma pequena descida das temperaturas, com o mercúrio dos termómetros a chegar aos 27 graus de máxima e a mínima a registrar durante a noite valores perto dos 15 graus no distrito de Viseu.
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1: À hora certa temos aí as notícias, mas já fazemos uma pequena pausa para regressarmos ainda com mais energia na próxima hora. Fiquem todos muito bem, até depois do sinal horário.
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1: 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São estas algumas das notícias que vamos destacar na edição do dia do Diário da Estação. As obras sociais de Viseu aderiram à Aliança pela Prevenção, reforçando o compromisso com a proteção das crianças e a promoção de ambientes seguros e livres de violência. A FICA Castro Day está em contagem crescente para a edição deste ano, a decorrer entre 17 e 20 de setembro e já com cartaz completo. O ciclo Shortage, Short Films for a New Age, realiza uma nova sessão na sexta-feira com a presença de 3 realizadoras. O Taekwondo Clube do Dom de Penalva do Castelo continua a campanha de angariação de fundos para adquirir a nova geração de coletes eletrónicos utilizada nas competições de Taekwondo. Agora é só ficarem atentos ao desenvolvimento destes e outros temas no Diário da Estação.
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6: 9 horas.
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10: As obras sociais de Viseu aderiram à Aliança pela Prevenção, reforçando o compromisso com a proteção das crianças e a promoção de ambientes seguros e livres de violência. A iniciativa envolve organizações de diferentes setores na prevenção da violência contra crianças, através da promoção dos seus direitos, identificação precoce de situações de risco, capacitação de profissionais e apoio às famílias. A adesão ganha particular relevância pelo trabalho da instituição na creche, pré-escolar e acolhimento familiar de crianças e jovens através do projeto Viseu Afetos. As obras sociais de Viseu defendem uma responsabilidade partilhada entre instituições, famílias, profissionais, comunidades e entidades públicas, considerando a prevenção essencial para garantir o bem-estar e a segurança das crianças. A FICA Castro Daire está já em contagem decrescente para a edição deste ano, a decorrer entre 17 e 20 de setembro e já com o cartaz completo. Vão ser 4 dias de programação cheios de música e dedicados às tradições agrícolas, à economia local e ao património cultural do concelho. Quanto ao cartaz, no dia 17, destaque para a música eletrónica com a atuação do DJ Padre Guilherme. No dia 18, a animação estará a cargo dos Némanos e a 19 estão confirmadas as atuações de Bia Cabos e Nuno Ribeiro e também do DJ Cura. No dia 20, o Domingão da SIC vai passar pela FICA, em Castro Daire, no que será o último dia do evento e também o último do programa, já que a estação emissora da televisão vai substituí-lo por um novo formato. As entradas para os dias 17 e 18 na FICA vão ser gratuitas, no dia 19 custam 5 euros. O ciclo de cinema Shortage, Short Films for a New Age, realiza a 76ª sessão, na sexta-feira, dia 11 de setembro, às 9h30 da noite, no Ponto Cultural da Rua Direita, em Viseu, e com a presença de 3 realizadores. A sessão começa com Babita, primeira curta de Bárbara Godinho, que assina argumento, realização, produção e montagem. Segue-se Eyes Love Mia, de Miguel Pinto e Francisco Moraes, com Miguel Pinto presente para apresentar o filme. A sessão termina com o corse do neerlandês Vers van der Hoff, que se desloca a Viseu para mostrar a curta e conversar com o público. O filme inspira-se na infância do realizador, filho de barqueiros, e acompanha uma criança de 6 anos enviada para um internato. A entrada para esta sessão dos sorteios é gratuita. A iniciativa conta com o apoio do município de Viseu através do programa Eixo Cultura. O Taekwondo Clube do Dão de Penalva do Castelo continua a campanha de angariação de fundos para adquirir a nova geração de coletes eletrónicos que é utilizada nas competições da modalidade. Na época passada, alguns atletas tiveram o primeiro contacto com o sistema Daedo Gen 3 já em competição, sem possibilidade de treinar previamente com o equipamento. Apesar da desvantagem, o clube conseguiu conquistar medalhas em competições regionais e também no Campeonato Nacional. A direção considera essencial que os atletas possam treinar com o mesmo sistema que é utilizado nas provas e estabeleceu como primeiro objetivo adquirir pelo menos um conjunto de equipamentos. O Taekwondo do Clube do Dão apela por isso ao apoio da comunidade para garantir melhores condições de preparação e permitir que os atletas cheguem às competições melhor preparados. Atualizamos toda a informação em Estação Diária jornal.sapo.pt. Notícias também no site da Estação Diária Rádio em 968.fm.
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4: 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Previsão do estado do tempo para as próximas 24 horas. O Instituto Português do Mar e da Atmosfera está a prever para o distrito de Viseu céu pouco nublado ou limpo, apresentando períodos de maior nebulosidade e com o vento a soprar fraco a moderado, sendo por vezes forte e com rajadas nas terras altas. O IPMA está ainda a prever uma pequena descida das temperaturas, com o mercúrio dos termómetros a chegar aos 27 graus de máxima e a mínima a registrar durante a noite valores perto dos 15 graus no distrito de Viseu.
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2: 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Iniciamos este espaço de emissão com a divulgação da música nacional. Tema Supernova em 96.80. Ou na net em www.968.fm. Fiquem bem, voltamos nos próximos minutos. 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
0: 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Para dessecarmos nos próximos minutos em 96.8, soltas da estação. Grandes músicas que entram no ouvido em www.968.fm. Até já.
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1: Temos agora aí os principais títulos que vão ser desenvolvidos no desporto à meia hora aqui na Estação Diária. Até já.
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4: São estes alguns dos temas que vamos desenvolver no Desporto da Estação Diária. O Campeonato Nacional de Futebol Feminino da 4ª Divisão arranca a 27 de setembro com o Académico de Viseu integrado na Série F, juntamente com outras 7 equipas. O Clube de Futebol Os Repesenses inaugurou um novo relvado sintético no Estádio Montenegro Machado em Repeso, substituindo o antigo piso que já tinha vários anos de utilização. O Campeonato Nacional de Futebol Feminino Sub-19 da 2ª Divisão vai começar a 26 de setembro com 3 equipas do Distrito de Viseu em competição. O Castrense Marco Menezes terminou no 7º lugar a final dos 50 metros livres classe S11 no Europeu de Natação WPS que está a decorrer na Turquia. Agora é só ficarem atentos ao desenvolvimento destes e outros temas no Desporto da Estação Diária.
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4: O Campeonato Nacional Feminino da 4ª Divisão de Futebol se arranca a 27 de setembro com o Académico de Viseu integrado na Série F, juntamente com outras 7 equipas. A formação viziense vai defrontar, ao longo da primeira fase, o Gouveia, Cadima, Desportivo da Ilha, o NEJ, o Novo Estrela da Gafanha da Encarnação, ainda a estação o Turquel e o Vasco da Gama. O primeiro classificado de cada série e os 7 melhores segundos vão avançar para a fase de apuramento de campeão. As restantes equipas seguem para a taça promoção. Na ronda de abertura, dia 27 de setembro, as vizienses vão até Gouveia e a estreia em casa está marcada para a segunda jornada com a recepção ao Vasco da Gama. O Campeonato Nacional Feminino Sub-19 da 2ª Divisão vai começar no dia 26 de setembro com 3 equipas do Distrito de Viseu em competição. A União Desportiva Sampedrense ficou integrada na Série C, enquanto Académicos de Viseu e Tondela vão disputar a Série D, com os tondelenses a estrearem-se esta temporada nos campeonatos nacionais. Na Série C, a Sampedrense terá como adversárias a equipa B do Clube Albergaria, o Valadares Gaia, Argoncilha, Oliveirense, Boa Vista, Escola Futebol Hernani Gonçalves, São Joanense e Termas de São Vicente 2020. Na Série D, o Académico e o Tondela vão defrontar-se a Beira-Mar, Juvéforce, União 1919, o NEJ, a Académica de Coimbra, a Associação Naval 1893 e também o Cadima. A competição reúne 63 clubes, divididos por 7 séries de 9 equipas. Os dois primeiros classificados de cada série e os dois melhores terceiros avançam para a fase de apuramento de campeão. As restantes equipas vão disputar a Taça Nacional Sub-19. O Clube de Futebol Os Rapazenses inaugurou o novo relvado sintético do Estádio Montenegro do Machado, foi Rapazes, Viseu, substituindo o antigo piso que já tinha vários anos de utilização. A direção do clube considera a intervenção um momento importante na história da instituição, permitindo melhorar as condições para a prática desportiva e reforçar o trabalho de formação e de promoção do desporto na comunidade. A obra contou também com o apoio do município de Viseu, não só através de financiamento, mas com a assistência de 1.200 cadeiras que foram retiradas das bancadas do Estádio de Fontelo e agora reaproveitadas nas instalações do Estádio do Rapazenses. O castrense Marco Menezes terminou no 7º lugar, a final dos 50 metros livres, classe S11, no Europeu de Natação WPS, que está a decorrer na cidade de Kocaeli, na Turquia. O atleta do CRAS, de representar-se Portugal no Europeu de Natação Adaptada, se concluiu a distância em 26 segundos e 98 centésimos. Para chegar à final, Marco Menezes havia conseguido o 5º melhor tempo nas eliminatórias, com um crono de 26 segundos e 77 centésimos, a apenas 1 centésimo de segundo do recorde nacional que lhe pertence. Segue-se para o jovem nadador castrense a presença na final dos 400 metros livres, agendada para a tarde desta quarta-feira. 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
2: 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Previsão do estado do tempo para as próximas 24 horas. O Instituto Português do Mar e da Atmosfera está a prever para o distrito de Viseu céu pouco nublado ou limpo, apresentando períodos de maior nebulosidade e com o vento a soprar fraco a moderado, sendo por vezes forte e com rajadas nas terras altas. O IPMA está ainda a prever uma pequena descida das temperaturas, com o mercúrio dos termómetros a chegar aos 27 graus de máxima e a mínima a registrar durante a noite valores perto dos 15 graus no distrito de Viseu.
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1: Para destacarmos nos próximos minutos em 96.8, clássicos da estação. Espaço de emissão com a divulgação de temas que rodamos regularmente na antena 9680. A não perder.
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1: Já fiquem com as nossas despedidas. Voltamos à antena depois do bloco das notícias à hora certa. Não saiam dos vossos lugares. Na próxima hora voltamos aí com grandes novidades.
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1: 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São estas algumas das notícias que vamos destacar na edição do dia do Diário da Estação. As obras sociais de Viseu aderiram à Aliança pela Prevenção, reforçando o compromisso com a proteção das crianças e a promoção de ambientes seguros e livres de violência. A FICA Castro Daire está em contagem crescente para a edição deste ano, a decorrer entre 17 e 20 de setembro e já com cartaz completo. O ciclo Shortage, Short Films for a New Age, realiza uma nova sessão na sexta-feira com a presença de 3 realizadoras. O Taekwondo Clube do Dom de Penalva do Castelo continua a campanha de angariação de fundos para adquirir a nova geração de coletes eletrónicos utilizada nas competições de Taekwondo. Agora é só ficarem atentos ao desenvolvimento destes e outros temas no Diário da Estação.
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5: As obras sociais de Viseu aderiram à Aliança pela Prevenção, reforçando o compromisso com a proteção das crianças e a promoção de ambientes seguros e livres de violência. A iniciativa envolve organizações de diferentes setores na prevenção da violência contra crianças, através da promoção dos seus direitos, identificação precoce de situações de risco, capacitação de profissionais e apoio às famílias. A adesão ganha particular relevância pelo trabalho da instituição da creche, pré-escolar e acolhimento familiar de crianças e jovens através do projeto Viseu Afetos. As obras sociais de Viseu defendem uma responsabilidade partilhada entre instituições, famílias, profissionais, comunidades e entidades públicas, considerando a prevenção essencial para garantir o bem-estar e a segurança das crianças. A FICA Castro Daire está já em contagem decrescente para a edição deste ano, a decorrer entre 17 e 20 de setembro e já com o cartaz completo. Vão ser 4 dias de programação cheios de música e dedicados às tradições agrícolas, à economia local e ao património cultural do concelho. Quanto ao cartaz, no dia 17, destaque para a música eletrónica com a atuação do DJ Padre Guilherme. No dia 18, a animação estará a cargo dos Némanos e a 19 estão confirmadas as atuações de Bia Cabos e Nuno Ribeiro e também do DJ Cura. No dia 20, o Domingão da SIC vai passar pela FICA em Castro Daire, no que será o último dia do evento e também o último do programa, já que a estação emissora da televisão vai substituí-lo por um novo formato. As entradas para os dias 17 e 18 na FICA vão ser gratuitas, no dia 19 custam 5 euros. O ciclo de cinema Shortage, Short Films for a New Age, realiza a 76ª sessão, na sexta-feira, dia 11 de setembro, às 9h30 da noite, no Ponto Cultural da Rua Direita, em Viseu, e com a presença de 3 realizadores. A sessão começa com Babita, primeira curta de Bárbara Godinho, que assina argumento, realização, produção e montagem. Segue-se Eyes Love Me, de Miguel Pinto e Francisco Moraes, com Miguel Pinto presente para apresentar o filme. A sessão termina com o Corse, do neerlandês Fers van der Hoff, que se desloca a Viseu para mostrar a curta e conversar com o público. O filme inspira-se na infância do realizador, filho de barqueiros, e acompanha uma criança de 6 anos enviada para um internato. A entrada para esta sessão do Shortage é gratuita. A iniciativa conta com o apoio do município de Viseu através do programa Eixo Cultura. O Taekwondo Clube do Dão de Penalva do Castelo continua a campanha de angariação de fundos para adquirir a nova geração de coletes eletrónicos que é utilizada nas competições da modalidade. Na época passada, alguns atletas tiveram o primeiro contacto com o sistema Daedo Gen 3, já em competição, sem possibilidade de treinar previamente com o equipamento. Apesar da desvantagem, o clube conseguiu conquistar medalhas em competições regionais e também no Campeonato Nacional. A direção considera essencial que os atletas possam treinar com o mesmo sistema que é utilizado nas provas e estabeleceu como primeiro objetivo adquirir pelo menos um conjunto de equipamentos. O Taekwondo do Clube do Dão apela por isso ao apoio da comunidade para garantir melhores condições de preparação e permitir que os atletas cheguem às competições melhor preparados. Atualizamos toda a informação em estação diária jornal.sapo.pt, notícias também no site da Estação Diária Rádio em 908.fm.
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6: 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Previsão do estado do tempo para as próximas 24 horas. O Instituto Português do Mar e da Atmosfera está a prever para o distrito de Viseu céu pouco nublado ou limpo, apresentando períodos de maior nebulosidade e com o vento a soprar fraco a moderado, sendo por vezes forte e com rajadas nas terras altas. O IPMA está ainda a prever uma pequena descida das temperaturas, com o mercúrio dos termómetros a chegar aos 27 graus de máxima e a mínima a registrar durante a noite valores perto dos 15 graus no distrito de Viseu.
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8: Ora, estamos nós de volta para mais um grande tema em 9680, Estação Oficial de Viseu.
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8: É já tema habitual na Estação Diária, uma das malhas que mais temos divulgado com marca especial. 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
2: Som de abertura na Estação Diária para mais um espaço de emissão Super Estação. Abrimos aí com o Som Nacional para voltarmos já de seguida à música. Temos aí Supernova. Fiquem bem, fiquem com a Estação Oficial Viseu. Até já.
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1: Só para não perderes nem um pouco das boas notícias que vão acontecendo pelo universo dos tops, recomendamos que ouças o próximo tema que temos preparado em 9680. Soldas da Estação, na Estação Diária. Voltamos já de seguida.
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1: Fique agora com os principais destaques do desporto à meia hora aqui na Estação Diária. Até já. 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
1: 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São estes alguns dos temas que vamos desenvolver no Desporto da Estação Diária. O Campeonato Nacional de Futebol Feminino da 4ª Divisão arranca a 27 de setembro com o Académico de Viseu integrado na Série F, juntamente com outras 7 equipas. O Clube de Futebol Os Repesenses inaugurou um novo relvado sintético no Estádio Montenegro Machado em Repeso, substituindo o antigo piso que já tinha vários anos de utilização. O Campeonato Nacional de Futebol Feminino Sub-19 da 2ª Divisão vai começar a 26 de setembro com 3 equipas do Distrito de Viseu em competição. O Castrense Marco Menezes terminou no 7º lugar a final dos 50 metros livres classe S11 no Europeu de Natação WPS que está a decorrer na Turquia. Agora é só ficarem atentos ao desenvolvimento destes e outros temas no Desporto da Estação Diária. 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
6: O Campeonato Nacional Feminino da 4ª Divisão de Futebol se arranca a 27 de setembro com o Académico de Viseu integrado na Série F, juntamente com outras 7 equipas. A formação viziense vai defrontar, ao longo da primeira fase, o Gouveia, Cadima, Desportivo da Ilha, o NEJ, o Novo Estrela da Gafanha da Encarnação, em Dó Estação, o Turquel e o Vasco da Gama. O primeiro classificado de cada série e os 7 melhores segundos vão avançar para a fase de apuramento de campeão. As restantes equipas seguem para a Taça Promoção. Na ronda de abertura, dia 27 de setembro, as vizienses vão até Gouveia e a estreia em casa está marcada para a segunda jornada com a recepção ao Vasco da Gama. O Campeonato Nacional Feminino Sub-19 da 2ª Divisão vai começar no dia 26 de setembro com 3 equipas do Distrito de Viseu em competição. A União Desportiva Sampedrense ficou integrada na Série C, enquanto Académicos de Viseu e Tondela vão disputar a Série D, com os tondelenses a estrearem-se esta temporada nos campeonatos nacionais. Na Série C, a Sampedrense terá como adversárias a equipa B do Clube Albergaria, o Valadares Gaia, Argoncilha, Oliveirense, Boa Vista, Escola de Futebol Hernani Gonçalves, São Joanense e Termas de São Vicente 2020. Na Série D, o Académico e o Tondela vão defrontar-se Beira-Mar, Juvéforce, União 1919, o NEJ, a Académica de Coimbra, a Associação Naval 1893 e também o Cadima. A competição reúne 63 clubes, divididos por 7 séries de 9 equipas. Os dois primeiros classificados de cada série e os dois melhores terceiros avançam para a fase de apuramento de campeão. As restantes equipas vão disputar a Taça Nacional Sub-19. O Clube de Futebol Os Rapazenses inaugurou o novo relvado sintético do Estádio Montenegro Machado, foi Rapazes, Viseu, substituindo o antigo piso que já tinha vários anos de utilização. A direção do clube considera a intervenção um momento importante na história da instituição, permitindo melhorar as condições para a prática desportiva e reforçar o trabalho de formação e de promoção do desporto na comunidade. A obra contou também com o apoio do município de Viseu, não só através de financiamento, mas com a assistência de 1.200 cadeiras que foram retiradas das bancadas do Estádio de Fontelo e agora reaproveitadas nas instalações do Estádio do Rapazenses. O castrense Marco Menezes terminou no 7º lugar, a final dos 50 metros livres, classe S11, no Europeu de Natação WPS, que está a decorrer na cidade de Kocaeli, na Turquia. O atleta do Crast, representar-se Portugal no Europeu de Natação Adaptada, se concluiu a distância em 26 segundos e 98 centésimos. Para chegar à final, Marco Menezes havia conseguido o 5º melhor tempo nas eliminatórias, com um crono de 26 segundos e 77 centésimos, e apenas 1 centésimo de segundo do recorde nacional que lhe pertence. Segue-se para o jovem nadador castrense a presença na final dos 400 metros livres, agendada para a tarde desta quarta-feira. Toda a informação do desporto é atualizada em estaçãodiariajornal.sapo.pt e também no site da Estação Diária Rádio em 968.fm.
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11: Previsão do estado do tempo para as próximas 24 horas.
12: O Instituto Português do Mar e da Atmosfera está a prever para o distrito de Viseu céu pouco nublado ou limpo, apresentando períodos de maior nebulosidade e com o vento a soprar fraco a moderado, sendo por vezes forte e com rajadas nas terras altas. O IPMA está ainda a prever uma pequena descida das temperaturas, com o mercúrio dos termómetros a chegar aos 27 graus de máxima e a mínima a registrar durante a noite valores perto dos 15 graus no distrito de Viseu.
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4: Estamos aí de volta para escutarmos Pista de Dança, programa que diariamente durante o período da noite nos dá a conhecer as batidas mais house do FM. Depois das 23, Antena 9680. Até já.
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1: Voltamos ao passado para recordar algumas das malhas mais votadas da Estação Diária. 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

0: regressamos ao passado para recordar algumas das malhas mais votadas da estação diária. Clássicos da estação, grandes batidas comerciais para destacarmos nos próximos minutos em www.968.fm.
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0: Ora, estamos nós para fecharmos mais uma hora de emissão na Estação Diária. Tudo a posto para que logo a seguir ao sinal horário possam ter acesso à informação. Comerciais pelo meio e logo a seguir, mais uma hora em 96.80.
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0: 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São estas algumas das notícias que vamos destacar na edição do dia do Diário da Estação. As obras sociais de Viseu aderiram à Aliança pela Prevenção, reforçando o compromisso com a proteção das crianças e a promoção de ambientes seguros e livres de violência. A FICA Castro Daire está em contagem decrescente para a edição deste ano, a decorrer entre 17 e 20 de setembro e já com cartaz completo. O ciclo Shortage, Short Films for a New Age, realiza uma nova sessão na sexta-feira com a presença de 3 realizadoras. O Taekwondo Clube do Dom de Penalva do Castelo continua a campanha de angariação de fundos para adquirir a nova geração de coletes eletrónicos utilizada nas competições de Taekwondo. Agora é só ficarem atentos ao desenvolvimento destes e outros temas no Diário da Estação. 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
1: 11 horas.
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6: As obras sociais de Viseu aderiram à Aliança pela Prevenção, reforçando o compromisso com a proteção das crianças e a promoção de ambientes seguros e livres de violência. A iniciativa envolve organizações de diferentes setores na prevenção da violência contra crianças, através da promoção dos seus direitos, identificação precoce de situações de risco, capacitação de profissionais e apoio às famílias. A adesão ganha particular relevância pelo trabalho da instituição da creche, pré-escolar e acolhimento familiar de crianças e jovens, através do projeto Viseu Afetos. As obras sociais de Viseu defendem uma responsabilidade partilhada entre instituições, famílias, profissionais, comunidades e entidades públicas, considerando a prevenção essencial para garantir o bem-estar e a segurança das crianças. A FICA Castro Daire está já em contagem decrescente para a edição deste ano, a decorrer entre 17 e 20 de setembro e já com o cartaz completo. Vão ser 4 dias de programação, cheios de música e dedicados às tradições agrícolas, à economia local e ao património cultural do concelho. Quanto ao cartaz, no dia 17, destaque para a música eletrónica com a atuação do DJ Padre Guilherme. No dia 18, a animação estará a cargo dos Némanos e a 19 estão confirmadas as atuações de Bia Cabos e Nuno Ribeiro e também do DJ Cura. No dia 20, o Domingão da SIC vai passar pela FICA, em Castro Daire, no que será o último dia do evento e também o último do programa, já que a estação emissora de televisão vai substituí-lo por um novo formato. As entradas para os dias 17 e 18 na FICA vão ser gratuitas, no dia 19 custam 5 euros. O ciclo de cinema Shortage, Short Films for a New Age, realiza a 76ª sessão, na sexta-feira, dia 11 de setembro, às 9h30 da noite, no Ponto Cultural da Rua Direita, em Viseu, e com a presença de 3 realizadores. A sessão começa com Babita, primeira curta de Bárbara Godinho, que assina argumento, realização, produção e montagem. Segue-se Eyes Love Mia, de Miguel Pinto e Francisco Moraes, com Miguel Pinto presente para apresentar o filme. A sessão termina com o Corse, do neerlandês Fers van der Hoff, que se desloca a Viseu para mostrar a curta e conversar com o público. O filme inspira-se na infância do realizador, filho de barqueiros, e acompanha uma criança de 6 anos enviada para um internato. A entrada para esta sessão do Shortage é gratuita. A iniciativa conta com o apoio do município de Viseu, através do programa Eixo Cultura. O Taekwondo Clube do Dão, de Penalva do Castelo, continua a campanha de angariação de fundos para adquirir a nova geração de coletes eletrónicos que é utilizada nas competições da modalidade. Na época passada, alguns atletas tiveram o primeiro contacto com o sistema Daedo Gen 3, já em competição, sem possibilidade de treinar previamente com o equipamento. Apesar da desvantagem, o clube conseguiu conquistar medalhas em competições regionais e também no Campeonato Nacional. A direção considera essencial que os atletas possam treinar com o mesmo sistema que é utilizado nas provas e estabeleceu como primeiro objetivo adquirir pelo menos um conjunto de equipamentos. O Taekwondo do Clube do Dão apela por isso ao apoio da comunidade para garantir melhores condições de preparação e permitir que os atletas cheguem às competições melhor preparados. Atualizamos toda a informação em Estação Diária Jornal.sapo.pt. Notícias também no site da Estação Diária Rádio em 968.fm.
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7: 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Previsão do estado do tempo para as próximas 24 horas. O Instituto Português do Mar e da Atmosfera está a prever para o distrito de Viseu céu pouco nublado ou limpo, apresentando períodos de maior nubosidade e com o vento a soprar fraco a moderado, sendo por vezes forte e com rajadas nas terras altas. O IPMA está ainda a prever uma pequena descida das temperaturas, com o mercúrio dos termómetros a chegar aos 27 graus de máxima e a mínima a registrar durante a noite valores perto dos 15 graus no distrito de Viseu.
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3: Sigma, a dupla britânica formada pelos dois DJs Cameron e Joy. Já em tempo de universidade, esta dupla trabalhou em lojas de discos e promoção de eventos para fazerem face às despesas de estudante. Mas concluídos os estudos e lançados vários remixes, esta dupla fez de Sigma o seu projeto musical.
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0: Radio com If I Could Change Your Mind. John Martin está sempre em ação pelo mundo com várias atuações pelos mais diferentes e importantes palcos da música.
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3: Maroon 5 é uma banda americana que se deu a conhecer no mundo em 1994. Tudo começou na conhecida cidade dos Anjos, Los Angeles. O vocalista Adam Levine

0: milhões de prémios e um número bíblico de seguidores que fazem dos Maroon 5 uma das bandas pop rock de maior êxito mundial.
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0: Uma hora.
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2: 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Uma hora, avançamos para o Diário da Estação, na Estação Diária.
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4: As obras sociais de Viseu aderiram à Aliança pela Prevenção, reforçando o compromisso com a proteção das crianças e a promoção de ambientes seguros e livres de violência. A iniciativa envolve organizações de diferentes setores na prevenção da violência contra crianças, através da promoção dos seus direitos, identificação precoce de situações de risco, capacitação de profissionais e apoio às famílias. A adesão ganha particular relevância pelo trabalho da instituição na creche, pré-escolar e acolhimento familiar de crianças e jovens, através do projeto Viseu Afetos. As obras sociais de Viseu defendem uma responsabilidade partilhada entre instituições, famílias, profissionais, comunidades e entidades públicas, considerando a prevenção essencial para garantir o bem-estar e a segurança das crianças. A FICA Castrodeiro está já em contagem decrescente para a edição deste ano, a decorrer entre 17 e 20 de setembro e já com o cartaz completo. Vão ser 4 dias de programação cheios de música e dedicados às tradições agrícolas, à economia local e ao património cultural do concelho. Quanto ao cartaz, no dia 17, destaque para a música eletrónica com a atuação do DJ Padre Guilherme. No dia 18, a animação estará a cargo dos Némanos e a 19 estão confirmadas as atuações de Bia Cabos e Nuno Ribeiro e também do DJ Cura. No dia 20, o Domingão da SIC vai passar pela FICA, em Castrodeiro, no que será o último dia do evento e também o último do programa, já que a estação emissora de televisão vai substituí-lo por um novo formato. As entradas para os dias 17 e 18 na FICA vão ser gratuitas, no dia 19 custam 5 euros. O ciclo de cinema Shortage, Short Films for a New Age, realiza a 76ª sessão, na sexta-feira, dia 11 de setembro, às 9h30 da noite, no Ponto Cultural da Rua Direita, em Viseu, e com a presença de 3 realizadores. A sessão começa com Babita, primeira curta de Bárbara Godinho, que assina argumento, realização, produção e montagem. Segue-se Eyes Love Mia, de Miguel Pinto e Francisco Moraes, com Miguel Pinto presente para apresentar o filme. A sessão termina com o Corse, do neerlandês Fers van der Hoff, que se desloca a Viseu para mostrar a curta e conversar com o público. O filme inspira-se na infância